0: envolvem o Ministro da Administração Interna. Não vai ser alterada a data de arranque do ano letivo para o terceiro ciclo do ensino básico. As aulas começam entre 11 e 15 de setembro, ao contrário do secundário, que foi adiado para dia 21 por causa dos problemas com os exames nacionais, uma decisão que não agrada aos diretores escolares. Filipe Lima, o presidente da Associação Nacional de Diretores, diz que, apesar da dispensa dos professores do terceiro ciclo para a classificação da época extraordinária, atenuar os problemas, centenas de professores não terão tempo para gozar todo o período de férias.
1: Há aqui professores que, por exemplo, os professores classificaram as provas da primeira fase, da segunda fase e das reapreciações, poderão não terem tempo suficiente para gozarem as férias a que têm direito. Penso que serão algumas centenas.
0: Filinto Lima, ouvido por Sandra Afonso, para o presidente da Associação de Diretores de Escolas Públicas, manter a data de arranque do ano letivo para o terceiro ciclo vai trazer um esforço adicional às escolas e aos professores. O Governo reafirma o objetivo de reduzir a dívida pública para menos de 90% até ao final do ano. É um esclarecimento avançado pelo gabinete do ministro Miranda Sarmento, depois do Banco de Portugal ter divulgado esta segunda-feira que a dívida pública subiu no segundo trimestre para quase 93%. Esta é uma das bandeiras do Ministério das Finanças, que pretende reduzir a dívida pública este ano até 87,5%. Em apenas 3 meses de época balnear, já há 17 mortes nas praias portuguesas, 12 por afogamento e 5 por doença súbita. Dos afogamentos, apenas 3 foram em praias vigiadas. O número é avançado pela Autoridade Marítima, que contabiliza mais de 800 salvamentos e 1.600 ações de primeiros socorros nas praias portuguesas. 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
5: Boa noite, está com a Renascença e comigo, Manuel Cabral. Desejo-lhe uma ótima semana e, se for o caso, boas férias. Se ainda não foi de férias e está naquela fase de preparar tudo para levar, então eu agora conto-lhe como escolher os fatos de banho mais indicados para as crianças. E atenção, que há uma ciência por detrás desta decisão. Não é só ver qual é que tem o desenho animado que os miúdos mais gostam. Isto tem que se lhe diga. Eu conto tudo já a seguir. Antes disso, ouvimos Alex Warren com Ordinary. Está com a Renascença, sempre, nunca igual. Boa noite.

Os 4:30 na Renascença com Olá Solidão. Eles dizem que não querem conselhos de ninguém, mas eu tenho aqui bons conselhos para escolher os melhores fatos de banho para os seus filhos este verão. Segundo os especialistas, o ideal é ter um fato de banho numa cor vibrante, porque assim conseguimos sempre ver bem onde é que estão os miúdos. O fato de banho, segundo os especialistas, deve ser neon, num tom verde ou amarelo. No fundo, é levar as crianças à praia, vestidas de menino que teve um acidente e está à beirinha da estrada à espera que chegue o reboque. Agora, se nós não quisermos ter os miúdos vestidos de sinalizadores de trânsito, podemos investir num bom padrão. Um padrão daqueles originais, giro, mas também sem ser uma loucura. Não queremos que as crianças vão parar ao polícia da moda da Praia Verde. Portanto, um padrão giro o suficiente para nós sabermos sempre qual é que é o nosso filho e naquela confusão entre fazer uma cesta e pedir uma bola de Berlim, não nos confundirmos e de repente levamos a criança da toalha ao lado. Estou a brincar? Já a seguir dou-lhe mais dicas para escolher os melhores fatos de banho para as crianças este verão. Desta vez, as cores a não escolher. Agora, temos para ouvir aqui na Renascença James Morrison e Nelly Furtado. Esta chama-se Broken Strings. Está com a Renascença sempre, nunca igual, e comigo, Manuel Cabral. Boa noite.

0: Britney Spears na Renascença com Oops, I Did It Again. E hoje falamos de comprar fatos de banho para os miúdos. 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Agora, para ouvir aqui na Renascença é Pedro Santos com esta que se chama I Don't Know Me, a chegar à Renascença.
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Nuno Ribeiro, Calema e Marisa na Renascença com Maria Joana, uma música cheia de espírito de verão. E eu hoje conto-lhe como escolher os melhores fatos de banho para os seus filhos neste verão. E a verdade é que nem sempre o melhor fato de banho é aquele que eles mais gostam. Aqueles fatos de banho com desenhos, com o Homem-Aranha, com a Patrulha Pata, esses são muito giros, mas nem sempre são os melhores, até porque há muitos miúdos com o mesmo fato de banho e depois é fácil confundir. Segundo os especialistas, o ideal é sempre ter um fato de banho numa cor que se destaque, de preferência em neon, e evitar ao máximo fatos de banho com cores que existem no meio ambiente, seja o azul do mar, um verde, um amarelo torrado como a areia, porque isto nós já sabemos, os miúdos são como os camaleões, de repente vão atrás de uma bola para as dunas e é um 31 para os encontrarmos. Se eles tiverem uns calções em neon, sabemos sempre onde é que anda o Zé António, a Francisca, a Marta, sabemos sempre onde é que eles estão, é uma praia muito mais descansada. Pelo menos eu não tenho filhos, mas vejo pelos outros casais que anda sempre tudo a ver onde é que estão as crianças, assim é bastante melhor. Fica a minha dica para ter um verão descansado com os seus filhos e desejo-lhe umas excelentes férias. Agora, para ouvir aqui na Renascença é Crowded House, com esta que se chama Don't Dream, It's Over. Está com a Renascença sempre, nunca igual, e comigo, Manuel Cabral.

Burna Boy e Shakira na Renascença com Dai Dai, a música do Mundial 2026. E se há pouco eu lhe contava quais são os melhores calções para os seus filhos neste verão, agora conto-lhe qual é o melhor filme para levar os seus filhos a ver no cinema. Chama-se Patrulha Pata, o filme dos dinossauros, um filme que os seus filhos de certeza que vão adorar se já gostam da Patrulha Pata. Desta vez, esta turma de cães aterra numa ilha tropical habitada por dinossauros e conhece Rex, um cão especialista nestes gigantes pré-históricos. Mas quando o arqui-inimigo da equipa explora de forma imprudente os recursos da ilha, acaba por despertar um enorme vulcão adormecido. Este filme promete ter muita aventura e de certeza que os mais novos vão adorar. Já está nos cinemas e é um filme com o apoio Renascença a não perder. Agora, para ouvir aqui na sua rádio, é Tu na Tua. Está com a Renascença, sempre, nunca igual. Boa noite.

Drain na Renascença com Drive-By. E agosto entrou com uma energia de outubro, mas eu tenho a certeza que lá para o fim da semana o tempo já vai estar incrível. Antes, ainda temos um dia chuvoso no Porto amanhã e a máxima são 24 graus. Coimbra tem um dia com alguns aguaceiros e chega aos 28. Lisboa tem 29 graus de máxima e um dia com o céu nublado. Évora também vai estar nublado com 31 graus de máxima. Faro chega aos 30 graus num dia de sol com algumas nuvens e nas ilhas Ponta Delgada tem 25 graus de máxima num dia de chuva. Já o Funchal chega aos 29 graus num dia de sol com algumas nuvens. Agora, para ouvir aqui na Renascença é Virgul e Maninho com Não Tá Fácil. O meu nome é Manuel Cabral e despeço-me por hoje. Desejo-lhe uma ótima terça-feira. Já a seguir, tem as notícias para atualizar a informação aqui na sua Renascença, sempre, nunca igual. Boa noite.

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1: 2h01 nos Açores. 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
2: A Procuradoria Europeia está a investigar os contratos de Luís Neves enquanto era diretor nacional da Judiciária. Ministro da Educação garante que a correção dos exames já voltou à normalidade. A Procuradoria Europeia está a investigar os contratos de Luís Neves enquanto era diretor nacional da Polícia Judiciária. A CNN Portugal avança esta noite que um dos 7 procuradores europeus delegados da equipa portuguesa tem em mãos um processo de verificação. A Direção Nacional da Polícia Judiciária já foi contactada para fornecer um conjunto de documentos sobre os vários contratos de obras adjudicadas quando Luís Neves era diretor nacional. O atual diretor Carlos Cabreiro também foi convocado e esteve numa reunião com representantes da Procuradoria Europeia. O ministro da Educação foi esta segunda-feira ao Parlamento tentar passar uma ideia de regresso à quase normalidade no processo de exames nacionais do secundário, depois dos atrasos sucessivos na primeira fase. Fernando Alexandre garantiu que todos os alunos da primeira fase já têm a respectiva nota e que 97% dos exames nacionais da segunda fase já foram classificados. Quanto às reapreciações, mais de metade já estão concluídas e em 7 em cada 10 provas as notas melhoraram, uma percentagem de resto semelhante à dos anos anteriores.
3: Nós temos 70% dos alunos que tiveram uma melhoria da nota, à semelhança do que acontecia nos anos anteriores, 20% tiveram uma descida da nota e 10% mantiveram a nota, o que quer dizer que 70% dos alunos vão receber de volta os 25 euros. E este sistema funcionou sempre desta maneira, é uma taxa moderadora.
2: O ministro da Educação, na tarde desta segunda-feira, no Parlamento. O ministro da Agricultura visitou esta segunda-feira as áreas mais afetadas pelo incêndio de Valpaços, que consumiu milhares de hectares de vinha, oliveiras e amendoeiras. José Manuel Fernandes disse que em breve será feita a abertura de avisos para a reposição do potencial produtivo para que sejam submetidas as candidaturas.
4: Até aos 10 mil euros o apoio é 100% e depois até aos 400 mil euros o apoio é de 50%. Eu já disse que é um processo demorado, o aviso abrirá rapidamente, é importante que as pessoas se candidatem e depois agora também é importante que entreguem os pedidos de pagamento, porque muitas vezes há atrasos porque os pedidos de pagamento não vão a tempo.
2: Declarações do ministro da Agricultura à RTP, depois da reunião com autarcas, produtores e a Associação do Conselho de Valpaços. Apenas 2 candidatos se propõem a fornecer os comboios para alta velocidade em Portugal. A CP confirmou à Renascença que está a analisar 2 candidaturas entregues na fase de qualificação prévia. A empresa não identifica os interessados, explica apenas que está em causa a compra de 12 automotoras para a futura linha Lisboa-Porto, com a opção de compra de mais 8 e com um preço base de 504 milhões de euros. Está prevista a assinatura do contrato no primeiro semestre de 2027 para a entrega do primeiro comboio no início de 2031. Está tudo em rr.pt.
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1: 3 horas, 2 nos Açores. As notícias na Renascença, para já os destaques.
2: A Procuradoria Europeia está a investigar os contratos de Luís Neves enquanto era diretor nacional da Judiciária. Benfica e Braga já conhecem os próximos adversários nas competições europeias. A Procuradoria Europeia está a investigar os contratos de Luís Neves enquanto era diretor nacional da Polícia Judiciária. A CNN Portugal avança que um dos 7 procuradores europeus delegados da equipa portuguesa tem em mãos um processo de verificação. A Direção Nacional da Polícia Judiciária já foi contactada para fornecer um conjunto de documentos sobre os vários contratos de obras adjudicadas quando Luís Neves era diretor nacional. O atual diretor, Carlos Cabreiro, também foi convocado e esteve numa reunião com representantes da Procuradoria Europeia. O ministro da Agricultura visitou esta segunda-feira as áreas mais afetadas pelo incêndio de Valpaços. José Manuel Fernandes disse que em breve vai ser feita a abertura de avisos para a reposição do potencial produtivo para que sejam submetidas as candidaturas. Já a Confederação dos Agricultores de Portugal aproveitou para pedir rapidez na atribuição dos apoios. Luís Mira lembra quem já foi afetado este ano para dizer que o processo é lento.
3: O governo já usou este mecanismo nas tempestades da Christine e o que é facto é que estimou que haviam 500 milhões de prejuízos e acabou por atribuir apoios pouco, ultrapassaram os 30. O que quer dizer que estes mecanismos, por variedíssimas razões, não se adequam a estas situações de catástrofe.
2: Luís Mira, o secretário-geral da CAP, ouvido por Marisa Gonçalves. O incêndio em Valpaços consumiu perto de 14 mil hectares. A Polícia Marítima apreendeu 2.100 quilos de cocaína em vários locais do litoral alentejano, a sul de Troia. A droga foi encontrada durante uma ação de patrulhamento e vigilância no litoral, na qual foram detectados ainda depósitos de combustível e outro material associado ao tráfico internacional de droga. Em declarações à Renascença, o comandante do Porto de Setúbal, Paulo Agostinho, garante que as autoridades estão atentas, mas, apesar do volume de droga apreendido, entende que não é caso para preocupação.
4: Não considero que seja um motivo de preocupação. Convém estar alerta e as entidades todas elas estão perfeitamente familiarizadas com este tipo de operações, mas isto foi algo que sempre aconteceu, as operações de droga, umas mais divulgadas, outras menos, mas preocupado não estou, eu diria que estamos alerta para a imprevisibilidade e muitas vezes para a originalidade com que os narcotraficantes atuam.
2: O comandante do Porto de Setúbal, ouvido por Marisa Gonçalves, até o momento não foi realizada qualquer detenção. No futebol, o Benfica já conhece os potenciais adversários no play-off de acesso à Liga Europa. Se ultrapassarem os escoceses dos Hearts, os encarnados vão defrontar ou o campeão dinamarquês Aros ou o Sabado, o Azerbaijão. Já o Sporting de Braga vai ter pela frente o Beitar Tel Aviv ou o Áustria de Viena no acesso à Liga Conferência. Para os minhotos, resta-lhes ultrapassar o Dinamo de Minsk na terceira pré-eliminatória da competição europeia. Já no mercado, Maxi Araújo renova o contrato com o Sporting até 2030. O ala-esquerdo aumenta assim o seu salário, mas a cláusula de rescisão mantém-se nos 80 milhões de euros. 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
1: 4 horas, 3 nos Açores. As notícias na Renascença, para já os destaques.
2: Ministros da Administração Interna Europeus reúnem-se para discutir a situação migratória em Ceuta. Donald Trump diz que esta é a última oportunidade para um acordo com Teherão. Os ministros da Administração Interna da União Europeia reúnem-se hoje de emergência para discutir a situação em Ceuta. O encontro vem na sequência de uma carta assinada por 22 membros a favor da expulsão de Espanha do espaço Schengen. Pedro Sánchez lamentou a falta de solidariedade dos parceiros europeus e advertiu que não era o momento para dividir a União Europeia. Portugal e França não assinaram esta carta depois de, na semana passada, chegarem entre 50 a 60 mil migrantes ao enclave espanhol. Pelo menos 80 pessoas morreram na travessia a nado de Marrocos para Ceuta e mais de 1000 tiveram de ser assistidas. Donald Trump diz que esta é a última oportunidade para um acordo entre Washington e Teherão. São declarações do presidente norte-americano depois do regresso das negociações entre as duas potências.
3: Estamos a conversar e estamos a fazê-lo a pedido do Irão. Esta é a última oportunidade. Se não houver acordo, esta vai ser a última oportunidade para eles assinarem um bom acordo.
2: No momento em que os preços do petróleo estão a baixar, depois do retomar das negociações, Donald Trump acusou as grandes petrolíferas norte-americanas de usar a guerra no Médio Oriente para lucrar com o aumento dos preços dos combustíveis. É dinheiro a mais, diz Trump, que exige a redução dos preços.
3: As petrolíferas ganharam dinheiro a mais, a Chevron lucrou demais, a ExxonMobil lucrou a mais, foi dinheiro a mais. Quando se olha para uma empresa que lucrou 12 vezes mais do que no ano anterior, ela deve devolver parte desse lucro às pessoas e é melhor que reduza o preço ao consumidor. Estar surpreendido para eu estar a dizer isto, então vou dizer alto e bom som. Não estou nada contente com isto.
2: Declarações do presidente norte-americano. Hoje há mais uma ronda de negociações entre Israel e o Líbano. A reunião que acontece em Roma prevê avanços na aplicação do acordo quadro assinado em junho entre as duas potências. Na Venezuela, subiu para 6.125 o número de vítimas na sequência dos sismos. Através de um comunicado na rede social Telegram, o presidente da Assembleia Venezuelana indica ainda que 61 mil pessoas foram assistidas em hospitais. Por cá, a Procuradoria Europeia está a investigar os contratos de Luís Neves enquanto era diretor nacional da Polícia Judiciária. A CNN Portugal avança que um dos 7 procuradores europeus delegados da equipa portuguesa tem em mãos um processo de verificação. A Direção Nacional da Polícia Judiciária já foi contactada para fornecer um conjunto de documentos sobre os vários contratos de obras adjudicadas quando Luís Neves era diretor nacional. O atual diretor, Carlos Cabreiro, foi também convocado e esteve numa reunião com representantes da Procuradoria Europeia. Está tudo em rr.pt.
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5: 5 horas, 6 nos Açores. As notícias na Renascença, para já os destaques.
6: Ministros da Administração Interna Europeus reúnem-se para discutir a situação migratória em Ceuta. Donald Trump diz que esta é a última oportunidade para um acordo com Teherão. Os ministros da Administração Interna da União Europeia reúnem-se hoje de emergência para discutir a situação em Ceuta. O encontro vem na sequência de uma carta assinada por 22 membros a favor da exclusão de Espanha do espaço Schengen. Pedro Sánchez lamentou a falta de solidariedade dos parceiros europeus e advertiu que não era o momento para dividir a União Europeia. Portugal e França não assinaram a carta depois de, na semana passada, chegarem entre 50 a 60 mil migrantes ao enclave espanhol. Pelo menos 80 pessoas morreram na travessia a nado de Marrocos para Ceuta e mais de 1000 tiveram de ser assistidas. Donald Trump diz que esta é a última oportunidade para um acordo entre Washington e Teherão. São declarações do presidente norte-americano depois do regresso das negociações entre as duas potências.
7: Estamos a conversar e estamos a fazê-lo a pedido do Irão. Esta é a última oportunidade. Se não houver acordo, esta vai ser a última oportunidade para eles assinarem um bom acordo.
6: No momento em que os preços do petróleo estão a baixar, depois de retomar das negociações, Donald Trump acusa as grandes petrolíferas norte-americanas de usar a guerra no Médio Oriente para lucrar com o aumento dos preços dos combustíveis. É dinheiro a mais, diz Trump, que exige a redução dos preços.
8: But they made too much money.
7: As petrolíferas ganharam dinheiro a mais, a Chevron lucrou demais, a ExxonMobil lucrou a mais, foi dinheiro a mais. Quando se olha para uma empresa que lucrou 12 vezes mais do que no ano anterior, ela deve devolver parte desse lucro às pessoas e é melhor que reduza o preço ao consumidor. Estar surpreendido por eu estar a dizer isto? Então vou dizer alto e bom som. Não estou nada contente com isto.
6: Declarações do presidente norte-americano. Por cá, foi retomada a circulação na Estrada Nacional 2, em Ferreira do Alentejo, depois do despiste de um camião. O acidente ocorreu durante a tarde desta segunda-feira e levou ao corte da Nacional 2 entre Odivelas e Ferreira do Alentejo. A Procuradoria Europeia está a investigar os contratos de Luís Neves, enquanto era diretor nacional da Polícia Judiciária. A notícia é avançada pela CNN Portugal. A Direção Nacional da Polícia Judiciária já foi contactada para fornecer um conjunto de documentos sobre os vários contratos de obras adjudicadas quando Luís Neves era diretor nacional. O atual diretor, Carlos Cabreiro, já terá sido ouvido numa reunião com representantes da Procuradoria Europeia. No futebol, o Benfica já conhece os potenciais adversários no play-off de acesso à Liga Europa. Se ultrapassarem os escoceses do Hearts, os encarnados vão defrontar ou o campeão dinamarquês Aros ou o Sabah do Azerbaijão. Já o Sporting de Braga vai ter pela frente o Beitar Tel Aviv ou a Áustria de Viena no acesso à Liga Conferência. Para os minhotos, resta-lhes ultrapassar o Dinamo de Minsk na terceira pré-eliminatória da competição europeia. 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
1: 6:05. Notícias na Renascença, estes são os destaques.
2: Ministros da Administração Interna Europeus reúnem-se para discutir situação migratória em Ceuta. Depois de retomadas as negociações, Trump diz que é a última oportunidade para um acordo com Teherã. Os ministros da Administração Interna da União Europeia reúnem-se hoje de emergência para discutir a situação em Ceuta. O encontro vem na sequência de uma carta assinada por 22 membros a favor da exclusão de Espanha do espaço Schengen. Pedro Sánchez já lamentou a falta de solidariedade dos parceiros europeus e advertiu que não era o momento para dividir a União Europeia. Portugal e França não assinaram esta carta depois de, na semana passada, chegarem entre 50 a 60 mil migrantes ao enclave espanhol. Pelo menos 80 pessoas morreram na travessia a nado de Marrocos para Ceuta e mais de 1000 tiveram de ser assistidas. Donald Trump diz que esta é a última oportunidade para um acordo entre Washington e Teherã. São declarações do presidente norte-americano depois do regresso das negociações entre as duas potências.
3: Estamos a conversar e estamos a fazê-lo a pedido do Irão. Esta é a última oportunidade. Se não houver acordo, esta vai ser a última oportunidade para eles assinarem um bom acordo.
2: Num documento em que os preços, no momento em que os preços do petróleo estão a baixar, depois do retomar das negociações, Donald Trump acusou as grandes petrolíferas norte-americanas de usar a guerra no Médio Oriente para lucrar com o aumento dos preços dos combustíveis. É dinheiro a mais, diz Donald Trump, que exige a redução dos preços.
3: As petrolíferas ganharam dinheiro a mais, a Chevron lucrou demais, a ExxonMobil lucrou mais, foi dinheiro a mais. Quando se olha para uma empresa que lucrou 12 vezes mais do que no ano anterior, ela deve devolver parte desse lucro às pessoas e é melhor que reduza o preço ao consumidor. Estar surpreendido por eu estar a dizer isto, então vou dizer alto e bom som. Não estou nada contente com isto.
2: Declarações do presidente norte-americano. Na Rússia, 5 mortos e 6 feridos na sequência de um ataque com drones na região de Moscovo. A informação é avançada pela Reuters, que cita um governador local. O ataque terá provocado um incêndio num armazém. Por cá, a Procuradoria Europeia está a investigar os contratos de Luís Neves enquanto era diretor nacional da Polícia Judiciária. A notícia é avançada pela CNN Portugal. A Direção Nacional da Polícia Judiciária já foi contactada para fornecer um conjunto de documentos sobre os vários contratos de obras adjudicadas quando Luís Neves era diretor nacional. O atual diretor, Carlos Cabreiro, já terá sido ouvido numa reunião com representantes da Procuradoria Europeia. No futebol, o Benfica já conhece os potenciais adversários no play-off de acesso à Liga Europa. Se ultrapassarem os escoceses dos Hearts, os encarnados vão defrontar ou o campeão dinamarquês Aros ou o Sabá do Azerbaijão. Já o Sporting de Braga vai ter pela frente o Beitar Tel Aviv ou a Áustria de Viena. No acesso à Liga Conferência para os Minhotos, resta-lhes ultrapassar o Dinamo de Minsk na terceira pré-eliminatória da competição europeia. Já no mercado, Maxi Araújo renova o contrato com o Sporting até 2030. O ala-esquerdo aumenta assim o salário, mas a sua cláusula de rescisão mantém-se nos 80 milhões de euros. 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
2: Muito bom dia. É a altura agora para ficarmos com as notícias na Renascença.
3: Bom dia, sou Jaime Dantas. Os ministros da Administração Interna da União Europeia reúnem-se hoje de emergência para discutir a crise migratória em Ceuta. O encontro foi pedido por 22 Estados-membros. Portugal não assinou a carta, mas participa na reunião, representado pelo ministro Luís Neves. Cerca de 60 mil migrantes já terão chegado ilegalmente ao enclave espanhol na última semana. De acordo com as autoridades de Ceuta, há pelo menos 88 mortos na travessia a nado, a maioria por afogamento. Trump dá a última oportunidade para um acordo entre Washington e Teherão, depois do regresso das negociações entre os dois países. Entretanto, com os preços do petróleo a baixar, o presidente norte-americano acusou as grandes petrolíferas dos Estados Unidos de aproveitarem a guerra no Médio Oriente para aumentar os lucros. Trump considera que estão a cobrar dinheiro a mais e exige uma redução

0: dos preços dos combustíveis. Na Rússia, só para 6, o número de mortos na sequência de um ataque com drones na região de Moscovo. Há ainda 6 feridos a registar. A informação é avançada pela Reuters, que cita o governador local. O ataque terá provocado um incêndio num armazém. A Procuradoria Europeia está a investigar contratos adjudicados por Luís Neves, quando era diretor nacional da Polícia Judiciária, avança a CNN Portugal. A atual direção da PJ já foi chamada a entregar documentação e o diretor Carlos Cabreiro terá sido ouvido por representantes da Procuradoria.
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0: É uma tentação de todos os tempos, preocuparmo-nos muito com as aparências e pouco com aquilo que realmente somos. Podemos cumprir regras, respeitar costumes e ao mesmo tempo guardar palavras que ferem, julgamentos precipitados ou ressentimentos que envenenam as relações. Assim, na crítica sobre as purificações judaicas, Jesus indica que o problema não está nas mãos que não foram lavadas, mas no coração que pode estar fechado ao amor, à verdade e à misericórdia. As palavras revelam o que habita o coração. Uma palavra pode destruir a reputação de alguém, mas também pode levantar quem está desanimado. Pode espalhar ódio ou semear esperança. Num tempo em que tantas palavras circulam nas conversas e nas redes sociais, o Evangelho de hoje convida-nos a uma pergunta simples. Aquilo que sai da nossa boca aproxima os outros de Deus e dos irmãos ou afasta-os? A verdadeira limpeza começa no coração. É aí que Deus deseja fazer a sua obra mais profunda. Escreve-nos São Mateus. Aproximaram-se de Jesus alguns fariseus e escribas vindos de Jerusalém e perguntaram-lhe: por que desobedecem os teus discípulos à tradição dos antigos e não lavam as mãos antes de comer? Jesus chamou a multidão para junto de si e disse-lhes: ouvi-me e procurai compreender. Não é o que entra na boca que torna o homem impuro. O que sai da boca é que o torna impuro. Sou o Padre Vítor Gonçalves, consigo a olhar o dia.
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2: Muito bom dia, o meu nome é Aziza de Paulo. São neste momento 7 horas 6 nos Açores. Vamos saber quais os títulos em destaque com André Rodrigues. Bom dia, André.
3: Olá, bom dia, Aziza. Cimeira de emergência da União Europeia debate crise migratória de Ceuta. É agora ou nunca. Donald Trump dá a última oportunidade ao Irão para que haja um acordo.
2: Máximas para esta terça-feira: tem 32 graus em Lisboa, Porto 28, Funchal 28, Ponta Delgada 26 e Évora 37 graus. Começa agora a edição das 7.
3: A crise migratória de Ceuta vai estar à mesa dos ministros da Administração Interna da União Europeia. A reunião será em Bruxelas. Surge depois de uma carta assinada por 22 Estados-membros que reclamam a exclusão de Espanha do espaço Schengen. Portugal e França não assinaram o documento. Pedro Sánchez já veio lamentar o que classifica de falta de solidariedade dos parceiros europeus, alertando que este não deve ser um momento de divisões. Na leitura de Paulo Almeida Sande, especialista em assuntos europeus, é necessário pôr fim às divergências entre os 27.
4: A situação, estando mais calma, vai implicar uma resposta política dos líderes europeus, que depois será naturalmente transformada numa resposta a este tipo de situações, não apenas para que elas não voltem a acontecer, como também pensar de uma forma muito mais coordenada, muito mais europeia, com um conjunto de instrumentos, as regras aplicáveis a estas situações, mas é bom que a Europa tenha uma posição comum e que acabem, de facto, estas divergências.
3: Nestas declarações à Renascença, Paulo Almeida Sande exclui um cenário de suspensão do acordo Schengen.
4: Se o Conselho tivesse reagido em cima do acontecimento, a Comissão teria que fazer uma proposta e essa suspensão podia ter acontecido. Não acredito que isso aconteça agora. Mais uma vez, alguns países que se sintam mais ameaçados podem suspender a aplicação de Schengen nas suas fronteiras, para todos os países e não apenas para aquele país, neste caso para a Espanha, e daí também, se calhar, provavelmente, a queixa do Sr. Sánchez.
3: Paulo Almeida Sande, especialista em assuntos europeus, ouvido por Hugo Monteiro, no dia em que 22 ministros do interior da União Europeia discutem a crise migratória em Ceuta e estudam a possível exclusão de Espanha do espaço Schengen. Portugal e França não participam neste encontro. Até esta altura, pelo menos 80 pessoas morreram na travessia a nado de Marrocos para o enclave espanhol de Ceuta. Ataque com drones na região de Moscou. Pelo menos 5 pessoas morreram, 6 ficaram feridas. A informação está a ser avançada pela agência Reuters, que cita um governador da região da capital russa. O ataque terá provocado um incêndio num armazém. Um outro ataque contra outro armazém, mas na região de São Petersburgo, obrigou à retirada de várias pessoas. É a última oportunidade para Estados Unidos e Irão chegarem a um acordo. O aviso foi deixado na última noite por Donald Trump. O Irão nega a existência de negociações, mas o presidente dos Estados Unidos insiste que representantes dos dois países voltaram à mesa das negociações a pedido de Teherão.
5: Estamos a conversar e estamos a fazê-lo a pedido do Irão. Esta é a última oportunidade. Se não houver acordo, esta vai ser a última oportunidade para eles assinarem um bom acordo.
3: Entretanto, numa altura em que o preço do barril de petróleo está a baixar, na sequência do regresso das negociações, Donald Trump acusa as grandes petrolíferas norte-americanas de usar a guerra no Meio Oriente para lucrar com o aumento do preço dos combustíveis. É dinheiro a mais, diz Donald Trump, que exige uma redução dos preços dos combustíveis. Por cá, a Procuradoria Europeia está a investigar os contratos de Luís Neves, enquanto era diretor nacional da Polícia Judiciária, notícia avançada pela CNN Portugal. A Direção Nacional da PJ já foi contactada para fornecer um conjunto de documentos sobre os vários contratos de obras adjudicadas quando Luís Neves era diretor nacional. O atual diretor, Carlos Cabreiro, já terá sido ouvido numa reunião com representantes da Procuradoria Europeia. O Conselho Nacional de Ética, o Conselho de Ética para as Ciências da Vida propõe uma taxa semanal progressiva para os utentes que, apesar de terem alta hospitalar, recusem uma transferência para unidades de cuidados continuados. O objetivo é libertar camas nas urgências do Serviço Nacional de Saúde. De acordo com o Jornal Público, o Conselho Nacional de Ética para as Ciências da Vida recomenda que a unidade de cuidados continuados fique no máximo a uma hora e meia da residência do utente. A CAP pede rapidez na atribuição dos apoios aos agricultores afetados pelo incêndio de Valpaços, em reação à visita do Ministro da Agricultura às áreas afetadas pelo incêndio de Valpaços. Esta segunda-feira, José Manuel Fernandes disse que em breve haverá uma abertura de avisos para a reposição do potencial produtivo para que sejam submetidas candidaturas. Luís Mira, da Confederação dos Agricultores, lembra que quem já foi afetado este ano, lembra que o processo é lento.
6: O governo já usou este mecanismo nas tempestades da Christine e o que é facto é que estimou que haviam 500 milhões de prejuízos e acabou por atribuir apoios pouco, ultrapassaram os 30, o que quer dizer que estes mecanismos, por variedíssimas razões, não se adequam a estas situações de catástrofe.
3: Luís Mira, o secretário-geral da CAP, ouvido por Marisa Gonçalves. No futebol, o Benfica já conhece os potenciais adversários do play-off de acesso à Liga Europa. Se ultrapassarem os escoceses do Hearts, os encarnados vão defrontar ou o campeão dinamarquês, o Harus, ou o Sabá do Azerbaijão. Já o Braga vai ter pela frente o Beitar Tel Aviv ou o Áustria de Viena no acesso à Liga Conferência. Ponto final na edição às 7. Às Izé está tudo atualizado no site da Renascença.
2: Muito obrigada, André. Até já.
3: Até já.
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10: Bom dia. Ligou para as 3 da manhã. Por motivos de férias, não podemos atender. Por favor, fale com a Zizé Tupal logo após o sinal. Hey!
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11: É isso mesmo, muito bom dia, junte-se a mim. Boa terça-feira, espero que tenha começado muito bem esta manhã de terça, sempre aqui na Renascença. Já sabe que é a sua rádio onde tem as melhores músicas e também tem muita companhia até às 10 da manhã, pelo menos comigo. Azizé Tupal, eu estou aqui até às 10 da manhã e vamos começar então esta manhã de terça-feira da melhor maneira ao som de boa música Heart com Alone a tocar aqui. Boa viagem!

É a Aziza de Paul, é assim mesmo. Temos que acordar a sorrir, temos que acordar felizes, porque quem é que está aí acordadinho do meu grupo, dos PTDV, pessoas que trabalham durante o verão, quem é? É que isto de acordar cedo é uma novidade para mim, quer dizer, eu sou uma pessoa que vá, que até não acorda muito tarde, acordo normalmente às 7h30 da manhã. Mas agora, acordar às 5h30, ninguém merece. Ninguém merece, desculpe, mas não é normal. Quem é que inventou que acordar a estas horas seria normal? Quem? Mas pronto, tenho que aceitar que dói menos, não é assim? E realmente tenho que me habituar porque vou estar aqui o mês inteiro e por isso mesmo pedi a um grande amigo meu dicas de como acordar cedo e aguentar o dia todo como se tivesse acordado a uma hora normal. Pelo menos para mim. E esse amigo chama-se ChatGPT. É um grande amigo meu, eu adoro falar com ele às vezes, ele dá-me ótimas dicas e vamos lá ver o que é que ele tem para mim. A primeira, enfim, eu achei óbvia, deitar-me mais cedo para dormir aquelas 8 horas. Ok, mas preciso de me deitar mesmo cedo, não é? Porque nem sempre é fácil deitar-me-nos cedo. Esquecer aquele botão de adiar o despertador. Eu, por acaso, odeio aquelas pessoas que adiam o despertador imensas vezes. Não aguento. O meu toca máximo 2 vezes e depois eu acordo. Porque estar ali a adiar quase 10 vezes é do género. Mais vale colocares o despertador à hora que queres mesmo acordar. Para de enganar o teu cérebro, porque o cérebro quando volta a adormecer começa um novo ciclo de sono, portanto é muito mais difícil acordarmos cedo. Pois, esta eu faço todos os dias e tem-me ajudado mesmo, que é beber água fresca. Eu adoro, parece que me dá-me ali outra vida. Lavar a cara também com água fresca e, por fim, ele diz para me mexer durante 2 minutos. Aqui, o chat perdeu-me, porque, atenção, esta tarefa de acordar cedo é ainda mais desafiante para mim, porque eu, por exemplo, não bebo café e o chat diz precisamente para beber café. Por isso, vou ter que encontrar aqui outras formas para conseguir ultrapassar este mês, não é? E conseguir fazer as manhãs. Por isso, se tiver dicas, partilhe comigo através do WhatsApp da Renascença 962007500. Qual é assim a sua dica infalível para acordarmos cedo e para aproveitarmos o dia com muita energia? Porque eu ontem reparei que há muitas pessoas a acordarem cedo. Portanto, peço aqui pela sua dica, ajude-me que eu vou estar aqui o mês inteiro. Agora seguimos viagem, som de Ella Langley. Esta chama-se Be Her, a tocar aqui na sua Renascença. Muito bom dia e uma ótima terça-feira.

0: Muito bom dia, Stereo Hearts, a ficar aqui na sua conhecência. Boa terça-feira. O meu nome é Aziza de Paulo, estou consigo até às 10 da manhã, nestas manhãs de agosto, e pedi-lhe dicas para acordar cedo, que isto para mim é uma novidade. Acordar às 5:30 da manhã devia ser quase proibido, mas tenho aqui a mensagem da nossa Maria, que tem sempre bons conselhos. Não sei se ela me deu assim um grande conselho, mas... Pronto, ela acorda cedo quase todos os dias.
1: Olá, bom dia, Aziza.
0: Bom dia.
1: É muito fácil acordar cedo. Para mim é fácil.
0: Pois.
1: Porque eu acordo às vezes só umas 10 para as 5 da manhã, porque quando posso, ouço a emissão do Paulinho Coelho e da Sandra Torres.
0: Boa, boa.
1: Portanto, para mim é muito fácil acordar cedo já. O meu relógio já está preparado para isso. É só ouvir a Renascença, é fácil.
0: Aí está. Afinal, menti. A Maria está a dar uma ótima dica, que é ouvir a Renascença. Acho que ouvir a Renascença ajuda logo a acordar cedinho e a animar o seu dia. Portanto, é continuar por aí, já sabe. E se tiver, então, também dicas de como acordarmos cedo e acordarmos com energia, há pouco falávamos aqui em estúdio daqueles eye patches, que é assim para pôr debaixo dos olhos com silicone para ver se acorda a cara. Eu hoje de manhã fiz isso e acho que até ajudou. A minha cara parece estar ok, acho eu. Pelo menos aqui a equipa disse que a minha cara estava ok. Portanto, acho que ajudou. Por isso, já sabe, partilhe comigo dicas para acordarmos mais facilmente através do WhatsApp da Renascença 962007500. Agora, Rosalia e Carminho, com Memória, boa viagem. Ainda

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13: Muito bom dia, 7h31. Vamos atualizar as notícias com o Vítor Mesquita. Bom dia, Vítor.
14: Bom dia, Azizé. Os ministros da Administração Interna da União reúnem esta manhã de emergência para discutir a crise migratória de Ceuta. Reunião em Bruxelas, depois de uma carta assinada por 22 Estados-membros que reclamam a exclusão de Espanha do espaço Schengen com Pedro Sá.

0: lanchas, a lamentar já o que classifica de falta de solidariedade por parte dos parceiros europeus. Portugal e França não assinaram o documento. É a última oportunidade para Estados Unidos e Irão chegarem a acordo, aviso de Donald Trump. O presidente norte-americano insiste que representantes dos dois países voltaram à mesa de negociações a pedido de Teherão. As autoridades iranianas negam. A Procuradoria Europeia está a investigar os contratos de Luís Neves enquanto diretor nacional da Polícia Judiciária. A notícia é avançada pela CNN Portugal. A Direção Nacional da PJ já terá sido contactada para fornecer um conjunto de documentos sobre os vários contratos de obras adjudicadas. O atual diretor, Carlos Cabreiro, já terá sido ouvido. O Conselho de Ética para as Ciências da Vida propõe uma taxa semanal progressiva para os utentes que, apesar de terem alta hospitalar, recusem a transferência para uma unidade de cuidados continuados. O objetivo é libertar camas nas urgências do Serviço Nacional de Saúde. De acordo com o Jornal Público, o Conselho de Ética recomenda que a unidade de cuidados continuados fique, no máximo, a uma hora e meia da residência do utente. Desporto, Maxi Araújo renova o contrato com o Sporting até 2030. O ala esquerdo, o leonino, aumenta o salário, mas a cláusula de rescisão mantém-se nos 80 milhões de euros.
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1: Muito bom dia e uma ótima terça-feira. Comecei esta manhã, terça-feira, a pedir dicas para acordar cedo, porque ontem até foi fácil, mas hoje já senti um bocadinho mais, já custou um bocadinho mais a acordar às 5h30 e aqui o José tem uma ótima dica.
4: Bom dia, Aziz Etopal.
1: Bom dia, tudo e consigo?
4: Está tudo bem comigo também.
1: Boa.
4: Olha, uma dica para acordar cedo e para despertar bem. Um grande banho de água fria, geladinha, às 5 da manhã, eu levanto-me às 4h30.
1: Ai, meu Deus.
4: Tomo o meu pequeno almoço, meto-me na estrada, vou carregar o carro e depois ouço das 7 às 10. Aziz Etopal.
1: Ah,
4: pronto,
1: que bom.
4: Corre-me bem o dia.
1: Ah.
4: Não quero melhor do que isso. Bom trabalho.
1: Obrigada, José. Bom trabalho para si também. Fico muito feliz de eu animar o seu dia. Mas agora, acordar cedo, às 4h30 da manhã, e ainda tomar um banho de água fria, ninguém merece. Isso é um castigo, ninguém merece. Eu acho que o José também não merece. Mas se lhe faz bem, pronto, continuo. Está bem? Tenho aqui uma ótima maneira de, por exemplo, começar o seu dia. 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Vai ver que vai acordar bem feliz amanhã com este valorzinho a caminho da sua casa. Boa viagem, agora ao som de Cardigans.

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0: Eu não sei quem te perdeu a tocar aqui na sua Renascença. Muito bom dia e uma ótima terça-feira. Será que a Carolina tem aqui boas dicas para mim para acordar cedo? Vamos ouvir. Bom dia.
1: Bom dia, Azizé. Uma dica boa para acordar bem disposta, claro, claramente, ouvir a Renascença.
0: Ah, boa.
1: Eu já há 34 anos que me levanto às 5 da manhã para começar a trabalhar às 6 e a primeira coisa que faço ao chegar ao trabalho realmente é pôr o rádio na Renascença. Beijinhos.
0: Ai,
1: bom trabalho.
0: Beijinhos, Carolina. Bem, eu estou na confiança de que o meu corpo só está a estranhar durante estes primeiros dias acordar a estas horas, mas eu espero que para a semana já seja muito mais fácil para mim acordar cedo e pronto, parece que acordar às 5 da manhã é como se estivesse a acordar às 8:30. espero eu. Outra coisa que, por exemplo, a mim me ajuda a acordar cedo é saber que há música nova a ser lançada. E após 6 anos, os 4:30 estão de volta com o single Quem Me Vê, com o Luís Trigacheiro, e preparam também agora um novo álbum que se vai chamar Nada Disto É Meu. Portanto, os 4:30 vieram em força com um novo single, um novo álbum a caminho. Portanto, é bom termos música nova, ainda por cima música nacional. Os 4:30 são os convidados do Carlos Bastos no Música PT e está tudo disponível no site, em YouTube e também nas redes sociais da Renascença. Portanto, acho que vale a pena acordarmos cedo, ainda por cima, para ouvir música portuguesa. Boa viagem!
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0: Bom dia. Quando somos capazes de nos colocar no lugar do outro, de calçar os seus sapatos, como diz a sabedoria popular, descobrimos novas interrogações no caminho dos julgamentos que todos os dias podemos fazer sobre algo ou alguém. E olhar a partir da posição do mais fraco é sempre um bom ponto de começo em todas as relações. Por vezes, basta este pensamento para nos lembrarmos das palavras de Jesus perante quem estava na sua frente. Quem nunca pecou, que atire a primeira pedra.
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2: Muito bom dia, são 8 horas 7 nos Açores. Vamos saber quais os títulos em destaque com o André Rodrigues. Bom dia, André.
3: Olá, bom dia. Crise migratória em Ceuta. A União Europeia deve tomar posição firme face a Marrocos. Análise de um especialista em assuntos europeus. Conselho de Ética para as Ciências da Vida defende taxa semanal para utentes com alta hospitalar que recusem transferência para cuidados continuados.
2: Máximas para esta terça-feira têm 24 graus no Porto, 25 em Ponta Delgada, Funchal 29, Lisboa também 29 e Faro 31. Começa agora a edição das 8.
3: Ministros do Interior da União Europeia reúnem-se em cimeira de emergência para debater a crise migratória em Ceuta. O encontro por videoconferência surge depois da posição expressa por 22 Estados-membros que reclamam a exclusão de Espanha do espaço Schengen. Na reação, Pedro Sánchez já lamentou, classifica de falta de solidariedade dos parceiros europeus. Portugal e França não assinaram o documento, mas participam no encontro. Na leitura do especialista em assuntos europeus, Paulo Almeida Sande, a crise de Ceuta deve obrigar a União Europeia a tomar uma posição firme face a Marrocos.
4: Espera-se que nessa reunião haja de alguma forma uma resposta, incluindo para acalmar a situação. A Espanha de facto resolveu aparentemente, as coisas estão de facto mais calmas, muita gente já voltou para Marrocos. Agora, são situações inaceitáveis e é muito bom que a União Europeia tome uma posição muito firme, muito clara sobre isto, incluindo, enfim, na relação com Marrocos, porque para todos os efeitos o que aconteceu não pode não ter sido, de alguma forma, não digo instigado, mas certamente autorizado pelo governo de Marrocos.
3: Paulo Almeida Santos, especialista em assuntos europeus, ouvido por Hugo Monteiro, no dia em que 22 ministros do interior da União Europeia discutem a crise migratória em Ceuta e estudam a possível exclusão de Espanha do espaço Schengen. Até esta altura, pelo menos 80 pessoas morreram na travessia de Marrocos para o enclave espanhol de Ceuta. 3 meses depois de detectados os primeiros casos de antivírus a bordo de um cruzeiro, a desinformação sobre o surto atingiu níveis semelhantes aos da pandemia. A conclusão é da equipa de verificação de dados da Euronet Plus, a rede europeia de rádios, de que a Renascença faz parte. Linda Givtash, responsável por esta equipa de fact-checking, revela que, apesar da Organização Mundial da Saúde ter garantido que o mundo não estaria à beira de uma nova pandemia, o surto de antivírus desencadeou níveis de desinformação semelhantes aos da Covid-19.
5: O Observatório Europeu dos Meios de Comunicação Digitais concluiu que a desinformação generalizada sobre o antivírus incluiu alertas sobre futuros confinamentos e campanhas de vacinação em massa. Algumas das alegações sobre as potenciais causas do antivírus repetiam o pior das teorias da conspiração em torno da pandemia. Surgiram alegações falsas de que os dois acontecimentos estariam relacionados e de que o antivírus era um efeito secundário da vacina contra a Covid. Destacam-se ainda alegações que afirmavam que as empresas farmacêuticas teriam de alguma forma orquestrado o surto no navio cruzeiro para desencadear algum tipo de campanha de vacinação em massa.
3: Linda Givtash, responsável pela equipa de fact-checking da Euronet, sublinha ainda que parte da facilidade com que estas teorias se espalham está no facto de serem cada vez mais as pessoas que recorrem às redes sociais para se informarem sobre temas de saúde. Este é um trabalho para ler em rr.pt. Para libertar camas nas urgências do SNS, o Conselho de Ética para as Ciências da Vida propõe uma taxa semanal para utentes com alta hospitalar que recusem a transferência para cuidados continuados. A notícia é hoje avançada pelo Jornal Público. O Conselho de Ética garante que não está em causa uma penalização, mas sim uma medida de equidade e recomenda que as unidades de cuidados continuados fiquem, no máximo, a 1h30 da residência dos utentes. Na atualidade internacional, as forças russas terão atingido esta terça-feira 7 navios de carga no porto ucraniano de Mykolaiv, no Mar Negro. De acordo com a agência Reuters, a informação está a ser avançada pela agência estatal russa, que cita o Ministério da Defesa. Não há, nesta altura, notícia de possíveis vítimas. É a última oportunidade para os Estados Unidos e Irão chegarem a acordo, aviso deixado na última noite por Donald Trump. O Irão nega a existência de negociações negociações, mas o presidente dos Estados Unidos insiste que representantes dos dois países voltaram à mesa de negociações a pedido de Teherão. Entretanto, e numa altura em que o preço do barril de petróleo está a baixar, na sequência do regresso das negociações, Trump acusa as grandes petrolíferas norte-americanas de usarem a guerra no Médio Oriente para lucrar com o aumento do preço dos combustíveis. É dinheiro a mais, diz Donald Trump, que exige a redução dos preços.
6: As petrolíferas ganharam dinheiro a mais, a Chevron lucrou demais, a ExxonMobil lucrou a mais, foi dinheiro a mais. Quando se olha para uma empresa que lucrou 12 vezes mais do que no ano anterior, ela deve devolver parte desse lucro às pessoas e é melhor que reduza o preço ao consumidor. Estar surpreendido para eu estar a dizer isto, então vou dizer alto e bom som. Não estou nada contente com isto.
3: Donald Trump, o presidente dos Estados Unidos. Entretanto, o barril de petróleo Brent, que é a referência para a Europa, negocia esta manhã nos 84 dólares. No futebol, Maxi Araújo renova contrato com o Sporting até 2030. O jogador uruguaio vai ter um aumento salarial, mas a cláusula de rescisão de Maxi Araújo mantém-se nos 80 milhões de euros. Ponto final. Neste jornal às 8, às 10, está tudo atualizado no site da Renascença.
2: Foi edição de André Rodrigues. Até já.
3: Até já.
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8: Bom dia, ligou para as 3 da manhã. 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
2: É verdade, junte-se a mim. Muito bom dia, uma ótima terça-feira. O meu nome é Azizé Tupal, estou consigo até às 10 da manhã e daqui a pouco vamos recordar o verão de 1999, porque há músicas que marcam os nossos verões e por isso mesmo daqui a pouco vamos recordar o de 1999. Tinha eu um ano, não me lembro assim de muita coisa, mas fui fazer a minha pesquisa. Boa viagem! Agora ao som de A Thousand Miles, a tocar aqui na sua Renascença. Boa viagem!

Benson Boone com Ghost Town a tocar aqui na sua Renascença. Muito bom dia. E há músicas que marcam os nossos verões e esta deve ter marcado o seu. Ana Júlia dos Los Hermanos, lançada em 1999. No entanto, a música nasceu em 1998 e não sei se sabia disto, mas de uma paixão platónica de Alex Warner por uma estudante de jornalismo que se chamava precisamente Ana Júlia. O vocalista Marcelo Camelo escreveu a canção em tom de brincadeira, mas o tema tornou-se um enorme sucesso de forma inesperada e em 1999 tinha eu um ano, acabadinha de nascer, e estava a perder tanta coisa. Falava-se muito do bug do milénio, porque havia quem acreditasse que os computadores iriam falhar quando chegasse o ano 2000. Nunca aconteceu, e depois disso ainda ouvimos muitas outras histórias e depois nunca aconteceu nada, não é assim? As redes sociais nem existiam, o telemóvel servia praticamente para telefonar, mandar meia dúzia de SMS e jogar ao famoso Snake. Esta lembro-me porque eu jogava no meu Nokia. Provavelmente ligava a rádio e, para além de ouvir Ana Júlia, também passava o Baby One More Time, da Britney Spears, os Backstreet Boys e também o Ricky Martin com Living La Vida Louca. Uma coisa que eu agradeço de não ter utilizado, se bem que agora está outra vez na moda, mas eu sinceramente recuso, são as calças de cintura baixa. Mas aqueles looks completos de ganga, esses já não me importo, e ouço hoje em dia muitas vezes a minha mãe a dizer: quando tinha a tua idade também utilizava isso, e até me deixa feliz, e hoje em dia partilho muitas das roupas com a minha mãe. E um verão não é verão sem um romance, e eu tenho muita pena que este casal não tenha durado mais tempo, porque o verão de 1999 ficou marcado pela relação de Brad Pitt e de Jennifer Aniston, e eu confesso que hoje em dia ainda tenho um bocadinho de esperança que eles voltem. E também tivemos o grande casamento do David Beckham e da Victoria Beckham, que hoje em dia continuam juntos, e o Justin Timberlake e a Britney Spears começavam a ser o casal mais falado de Hollywood. Quem é que se lembra daquele look todo de ganga? Icónico. Quem diria que uma música iria lembrar-nos de tantas coisas? O que é que será que esta música faz lembrar às pessoas? Daqui a pouco partilho consigo, mas agora vamos então ouvir esta Ana Júlia. Tenho certeza que a Ana Júlia verdadeira deve ter ficado feliz com esta música, pelo menos com o sucesso dela, Los Hermanos, a tocar aqui na sua Renascença.

0: Isso, me ia tocar aqui na sua Renascença. Muito bom dia e uma ótima terça-feira. O meu nome é Azizete Pal e há pouco recordámos o verão de 1999, graças à música Ana Júlia dos Los Hermanos, que eu adoro. É muito atual na minha vida, esta música é muito atual neste momento, porque faz-me lembrar alguém muito especial, mas eu já partilho consigo daqui a pouco. Fomos a descobrir que memórias é que a música Ana Júlia dos Los Hermanos traz o meu ajudante especial de verão. Manuel Cabral foi falar com as pessoas certas.
1: Olá, Azizé. Para mim, a Ana Júlia é felicidade de menino em forma de música. Começa a dar a Ana Júlia e eu volto a ter 16 anos e um sonho. Fico logo completamente pronto para conquistar o Bairro Alto. Se me querem ver bem, é pôr a dar a Ana Júlia. E por isso, eu hoje vim para a rua saber que memórias é que as pessoas têm com esta música.
2: Uma memória de infância. A minha mãe cantava essa música para mim quando era mais nova. Dançávamos, sim. Era algo como andava assim na dança. A minha mãe incentivava-me com essas músicas. Era engraçado. Traz boas memórias.
3: Foi uma música que eu ouvi pai, há 25 anos atrás, na época do verão, sim. Sim. Cantava-se muito essa canção. Teve muito sucesso na altura, sim.
4: Faz-me lembrar a minha irmã que se chama Júlia. Quando essa música toca, dançamos e cantamos muito. É um momento muito divertido para nós.
5: Esta música faz-me lembrar do verão, tempos de juventude e assim.
6: Quando eu ia sair com as minhas amigas à noite, no Algarve, por exemplo.
7: Faz lembrar o nome da minha mãe, porque é assim que ela se chama. E a canção teve piada na altura que apareceu, precisamente por ter o nome da minha mãe.
8: Santos Populares. Acima de tudo, estar em País São Miguel, Alfama, com alguns amigos, estar a passar isso e estar a ver uns copos na felicidade e pronto.
9: Faz-me sentir bem, então eu danço muito. Se eu não tiver com vontade de estar numa discoteca e tiver a dar essa música, eu fico a dançar e depois não me apetece sair de lá.
10: Faz-me assim lembrar de uma ex-namorada que eu tive assim há uns tempos.
0: Ui.
10: Por isso, epá, cada vez que passa na rádio tenho sempre assim umas memórias mais em baixo e epá, tenho sempre assim a mudar a música, ou então às vezes quando não mudo fica sempre assim... ouvir lentamente, assim, a chorar um bocadinho, mas acontece, não é? Boa vinda e vai passando.
1: Pois é, músicas românticas também podem ir para este lado, mas no geral, Ana Júlia é alegria, Ana Júlia é felicidade, Ana Júlia é comoção. Agora, resta saber, Azizé, o que é Ana Júlia te faz lembrar?
0: Ana Júlia, a mim faz-me lembrar uma sobrinha que está quase a chegar à família, que se vai chamar também Júlia. Por isso é que eu digo que esta música está muito atual no meu grupo de amigos. Nós, cada vez que estamos juntos, cantamos Ana Júlia. E desde já, peço desculpa, é só 20, porque acabei de passar há bocado a Ana Júlia dos Los Hermanos. Lá começou ele o seu dia a chorar. Portanto, peço desculpa, é só 20. Prometo que não passo mais hoje, está bem? Mas vá, temos que dar a volta. Às vezes, recordar memórias antigas, ainda por cima de uma relação, não tem que ser sempre mau. Portanto, acho que esse ouvinte tem que começar a virar o jogo e ouvir Ana Júlia com outros ouvidos. Como se diz, em vez de com outros olhos, tem que ouvir com outros ouvidos. Por aqui seguimos viagem, o som de Teddy Swims. Esta chama-se Mr. Know It All. E eu também adoro esta música, Teddy Swims, aqui na Renascença. E é para ouvir Ana Júlia e para curtir, está bem? Mas agora curtimos ao som de Teddy Swims. Boa viagem e uma ótima terça-feira.

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0: 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Muito bom dia, é neste momento 8h31 e vamos às notícias com o Vítor Mesquita. Bom dia, Vítor.
1: Bom dia, Azizé. Com Pedro Sanches a lamentar a falta de solidariedade dos parceiros europeus, os ministros do interior da União reúnem já daqui a meia hora para debater a crise migratória em Ceuta. 22 Estados-membros reclamam a exclusão de Espanha do espaço Schengen, numa carta que Portugal e França não assinaram. Em 2025, o Serviço Nacional de Saúde gastou mais de 135 milhões de euros com exames de radiologia no setor convencional. Um aumento de 3,2% em relação ao ano anterior, é o que revela esta manhã a entidade reguladora da saúde. Trata-se de uma oferta não pública que falta em mais de 150 concelhos do país. Para libertar camas nas urgências do SNS, o Conselho de Ética para as Ciências da Vida propõe uma taxa semanal para utentes com alta hospitalar que recusem a transferência para cuidados continuados. De acordo com o Jornal Público, o Conselho de Ética garante que não está em causa uma penalização, mas sim uma medida de equidade e recomenda que as unidades de cuidados continuados fiquem no máximo a uma hora e meia da residência do utente. Ainda a atualidade internacional, as forças russas terão atingido esta terça-feira 7 navios de carga no porto ucraniano de Mykolaiv e no Mar Negro. De acordo com a agência Reuters, a informação está a ser avançada pela agência de notícias estatal RIA, que cita

0: Ministério da Defesa, não há, nesta altura, notícia de possíveis vítimas. No futebol, Maxi Araújo renova contrato com o Sporting até 2030. O jogador uruguaio vai ter um aumento salarial, mas a cláusula de rescisão vai manter-se nos 80 milhões de euros.
1: Muito obrigada. 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
1: Muito bom dia. 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

Dragons com Believer a tocar aqui na sua Renascença. Muito bom dia, o meu nome é Azizet Pal e daqui a pouco vamos fazer a primeira batalha balnear. E o que é isto? Não se preocupe, eu já lhe explico tudo daqui a pouco, mas eu preciso que fique já atento ao seu WhatsApp, às suas mensagens, porque vou precisar da sua ajuda para decidir algo muito importante nesta primeira batalha balnear. Conto-lhe tudo daqui a pouco, agora os Napa com Deslocados.

0: Adele com Out of Reach, a ficar aqui na sua Renascença. Muito bom dia e está aberta a primeira Batalha Balnear.
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0: E o que é a primeira Batalha Balnear? Vamos descobrir qual é quais são as melhores coisas do verão. Qual é o melhor petisco? Qual é a melhor praia? Ou até mesmo a melhor tasca de verão? E como eu sou uma rapariga que gosta de um bom petisco de verão, por que não começar por essa categoria? Por isso, eu quero saber agora, através do nosso WhatsApp, 962007500, qual é para si o melhor petisco de verão? Vamos lá ver qual é que vai ser o petisco vencedor. Eu cá para mim, sei qual é que vai ser. Eu tenho o meu preferido, mas ainda não vou partilhar. Partilho daqui a pouco, portanto quero saber. Preciso da sua ajuda para perceber qual é o melhor petisco de verão. Partilhe comigo através do WhatsApp da Renascença, 962007500. Boa viagem. Smart.

0: Paid for Loving You, de Caraquina Sua Renascença. Estamos a meio da primeira batalha balnear para descobrir as melhores coisas do verão e hoje estamos na categoria de qual é o melhor petisco de verão. Vamos aqui ouvir a Maria João. Bom dia, Maria João.
1: Alô!
0: Alô!
1: Bom dia! Fala, Maria João, aqui de Manta Rota. Há melhor petisco. Ai, as minhas ostras, ostras, ostras, que aquela velha. Casa da igreja, passo de cidade.
0: Ostras. Portanto, já temos aqui um voto para as ostras. Vamos aqui ver também o Marco Peras, que diz: bom dia, eu aposto forte nos caracóis e uma bela cerveja gelada. Continuo o bom trabalho. Beijinhos, Marco. Muito obrigada. Portanto, também aqui um voto para os caracóis. Vamos aqui ouvir a Fátima. Olá, Fátima.
2: Bom dia, Zizé.
0: Bom dia.
2: Eu sou a Fátima. Então, para mim, o melhor petisco de verão é um bom percebo, com uma boa caneca de cerveja geladinha, numa esplanada, à beira-mar, umas tortas, uma ameijoada de um pato, maravilhosa. Beijinhos e bom trabalho.
0: Beijinhos. A Fátima é das minhas, que gosta de ter mesa cheia, gosta de vários petiscos. Eu também adoro ter a mesa cheia, principalmente no verão. Acho que há tantos petiscos bons, por isso mesmo é que temos que escolher só um, Fátima, é só um. Não pode ser uma mesa cheia, porque assim não conseguimos decidir qual é o melhor petisco de verão. Temos que escolher só um. Vamos também aqui ouvir a mensagem do João. Olá, João.
3: Bom dia, Aziz.
0: Bom dia.
3: Que é o João do Arém. Então, o melhor petisco de verão, qual é que havia de ser? Umas sardinhazinhas assadas, uma broa de milho, um tomatinho, um pepino, uma salinha acabada de apanhar ali da horta, fresquinhos. Aquilo bem temperadinho, sentado assim na esplanada, de casa, na varanda, com os amigos.
0: Aí é que
3: é,
0: bom.
3: Pá, é o melhor petisco de verão, sem
0: é
3: dúvida.
0: Mesmo.
3: Um grande abraço, bom trabalho, obrigado pela companhia.
0: Beijinho, João. Portanto, estamos aqui muito divididos. Temos aqui vários petiscos de verão, portanto temos que escolher um. Partilhe comigo através do WhatsApp 962 007 500.

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12: Muito bom dia, são 9:08 nos Açores. Vamos saber quais os títulos em destaque com o André Rodrigues.
13: Não é uma penalização, é uma oportunidade para receber cuidados continuados e libertar camas no SNS. Conselho de Ética clarifica a proposta de taxa para utentes com alta hospitalar que recusem ser colocados em unidades de cuidados continuados. Nesta edição conhecemos o maior acampamento regional de escutismo em Braga.
12: Para máximas, esta terça-feira tem 24 graus no Porto, Ponta Delgada com 25, Funchal 29, Lisboa também 29 e Faro 31. Começa agora a edição das 9.
13: O objetivo é libertar camas nas urgências do Serviço Nacional de Saúde. O Conselho de Ética para as Ciências da Vida propõe uma taxa semanal progressiva para utentes que, apesar de terem alta hospitalar, recusem a transferência para unidades de cuidados continuados. Em declarações à Renascença, a presidente do Conselho de Ética diz tratar-se de uma questão de igualdade. Maria do Céu Patrão Neves clarifica, no entanto, que antes de ser cobrada qualquer taxa, deve ser dado todo o apoio no acesso à rede de cuidados continuados.
14: Ter a certeza que, do ponto de vista da distância geográfica, não é excessiva, originando o corte das relações com a família e que, do ponto de vista económico ou financeiro, ultrapasse aquilo que cada um poderá efetivamente pagar. Só depois de todo este processo é que entram em ação, digamos assim, outras propostas e uma delas é efetivamente uma taxa semanal progressiva.
13: Declarações de Maria do Céu Patrão Neves ao jornalista Jaime Dantas, a presidente do Conselho de Ética para as Ciências da Vida. Lembra ainda que o custo de uma cama numa urgência hospitalar é muito superior do que numa unidade de cuidados continuados e, portanto, diz, é a sustentabilidade do sistema que está em causa. São declarações que vão estar disponíveis no site da Renascença. Até sábado, mais de 5 mil escuteiros reúnem-se no maior acampamento regional de escutismo de Braga. Vai ser na Montanha da Penha, em Guimarães. O ACAREG 2026 convida os jovens para uma jornada de audácia, alegria, entrega e partilha. Isabel Pacheco.
15: Com uma mochila quase maior do que ele, Guilherme traz o seu pequeno mundo às costas.
16: Um saco de cama e almofada e esteira, e sapatilhas. O meu panda. Eu durmo sempre com ele.
15: Mais velhos, já com um engenho de escuteiros, Gonçalo e Guilherme, outro Guilherme, montam uma estrutura de madeira que servirá de apoio para uma futura cozinha.
17: Estamos a fazer o fogão.
15: Estamos entre exploradores, 10 aos 14 anos, um dos quatro campos dos 54 hectares do acampamento regional de escuteiros de Braga, o Acareg, o maior de sempre, sublinha-nos Joaquim Castro de Freitas, do Corpo Nacional de Escutas.
18: É o de longe o maior acampamento regional do CNE em Portugal. E é o maior da nossa história, de todos os que já fizemos.
15: Aqui há hospital, há cantina para os mais pequenos e creche para os filhos dos escuteiros mais velhos, como é o caso de Catarina Miranda, a chefe regional de Braga.
19: Os meus filhos estão na AK Creche. Há uma creche para dar aqui este suporte para que os dirigentes possam acompanhar os escuteiros ou estar nos serviços.
15: E até uma zona de escuta a pensar no bem-estar mental.
19: Teremos psicólogos para aquelas crianças e jovens que se possam estar a sentir mais ansiosos, que queiram ser escutados, que queiram partilhar alguma mensagem ou ser ouvidos, porque é tão importante como fazer, é também importante saber parar.
15: E aos 5 mil participantes, junta-se o arcebispo primaz de Braga, Dom José Cordeiro.
20: Quero ser servidor da alegria, passarei o mais tempo possível, dormirei algumas noites, passarei alguns dias inteiros aqui no Acareg.
15: Para o prelado de Braga, o Acareg é o sinal da vitalidade dos jovens na igreja.
20: É de uma enorme vitalidade dos jovens e, do modo especial, do movimento escutista.
15: Na Penha, no Centro Escutista de Guimarães, o acampamento está montado para esta que é a maior atividade regional de escutismo deste verão.
13: Reportagem de Isabel Pacheco. Até sábado, o Acareg vai juntar mais de 5 mil escuteiros na Montanha da Penha, em Guimarães. Na atualidade internacional, a notícia de um novo ataque das forças russas na Ucrânia. Desta vez foi atingido um centro logístico na cidade de Burin, em Sumi. A informação está a ser avançada pela agência de notícias TASS, que cita o Ministério Russo da Defesa. Marrocos garante que avisou Espanha com vários dias de antecedência para o risco de entrada em massa de migrantes em Ceuta. O governo de Rabat diz que o alerta foi feito depois do Supremo Tribunal Espanhol ter impedido a deportação imediata para Marrocos de quem seja interceptado no mar a tentar chegar a nado ao enclave. Nestes casos, as autoridades têm de analisar a situação individualmente antes de uma eventual expulsão. Para Marrocos, a decisão foi entendida como uma oportunidade para atravessar a fronteira sem serem imediatamente deportados esses imigrantes. Entretanto, está marcado para esta hora, precisamente para esta hora, 9 da manhã, o encontro entre os ministros do interior da União Europeia para debater a crise migratória em Ceuta. É uma cimeira por videoconferência que acontece a pedido de 22 Estados-membros que reclamam a exclusão de Espanha do espaço Schengen. Aziz, está tudo atualizado em rr.pt.
21: Muito obrigada, André. Até amanhã.
13: Até amanhã.
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23: Bom dia. Ligou para as 3 da manhã. Por motivos de férias, não podemos atender. Por favor, fale com a Zizé Tupal logo após o sinal. Hey!
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21: Muito bom dia, uma ótima terça-feira. Estamos a meio de uma batalha balnear.
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21: E eu hoje quero saber qual é o melhor petisco de verão. Já tivemos aqui ostras, sardinhas assadas, percebes, caracóis. Vamos ver aqui o que é que o João gosta.
25: Bom dia, Zizé.
21: Bom dia.
25: O melhor petisco de verão é ao fim do dia, numa grande esplanada da praia, com umas grandes ameijos a abelhão pado e umas sardinhas lá. Isto é que é negócio.
21: Ameijos a abelhão pado. Eu acho que precisávamos de encaixar esta na categoria ameijos a abelhão pado. Portanto, vamos aqui a este top. Temos ostras, sardinhas assadas, percebes, caracóis e ameijos a abelhão pado. Qual é para si o melhor petisco de verão? Partilhe comigo através do WhatsApp da Renascença 962007500. Boa viagem!

0: How to Stay Alive, a tocar aqui na sua Renascença. Muito bom dia, sempre, nunca igual. E vamos lá ver quais são aqui os votos na nossa batalha balnear. Quem é que está à frente, quem é que está a ganhar? Será que são as ostras, será que são as sardinhas assadas, os percebes, os caracóis, as ameijas, a abelhão pato? Vamos lá ver quem é que está a ganhar aqui com o João Esteves.
1: Bom dia, Zizi.
0: Bom dia.
1: Fala João Carlos, São João do Monte. Sem dúvida, o melhor petisco de verão é umas sardinhas assadas, uma sardinha de pimento.
0: Mais um voto.
1: E um bom tinto fresco. Não esquecer uma boa companhia a acompanhar.
0: Para hidratar, não é assim?
1: Beijinhos, bom trabalho e obrigado pela companhia.
0: Beijinhos, João, beijinhos. É sempre bom hidratar. Bebam água, beba água. Está bem, beba água. Temos também aqui o nosso José Teixeira. Vamos ver quem é que está a ganhar aqui.
2: Bom dia!
0: Bom dia!
2: Uma voz assim todas as manhãs, na vez das 3 da manhã, é fantástico.
0: Oh, muito obrigada.
2: Um bom petisco no verão, percebas, é maravilhoso. Um dia muito feliz para todos. José
0: muito
2: Teixeira,
0: obrigada.
2: Vila Nova de Gaia.
0: Muito obrigada para si também. Portanto, mais um ponto aqui para os percebes, sardinhas assadas e percebes estão aqui empatadinhos. Será que temos aqui um desempate? Vamos ouvir o José Almeida.
3: Bom dia, Zizé.
0: Bom dia.
3: O melhor petisco de verão é uma cervejinha e uns tramoços bem salgados. Continuação das boas manhãs. É bom ter-te connosco durante este mês de agosto.
0: Muito obrigada.
3: Tudo bom, a correr bem.
0: Beijinhos. Eu adoro é que eu pedi o melhor petisco de verão, mas o petisco de verão vem sempre acompanhado com algo para hidratar. Não sei bem porquê. Não estamos a falar da melhor bebida de verão. Estamos a falar dos melhores petiscos de verão. E portanto, à frente temos sardinhas assadas e também percebes. Partilhe comigo qual é o seu petisco de verão favorito. Daqui a pouco vamos saber quem é o grande vencedor. Partilhe através do WhatsApp da Renascença. 962 007 500. Boa viagem.

0: Crows aqui na sua Renascença. Muito bom dia. E agora sim, chegamos aqui à fase final da nossa Batalha Balnear.
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0: Vamos saber quem é que vai ganhar então esta batalha balnear. Temos aqui a mensagem da Carolina. Bom dia, Carolina.
2: Bom dia, Zezé. Para desempatar, uma boa sardinha assada,
0: um
2: churrasquinho. Para mim, são os melhores petiscos de verão. Beijinhos e contrapasso.
0: Beijinhos. Aqui mais um voto para a sardinha. A Mafalda, será que escolheu também a sardinha?
3: Bom dia.
0: Bom dia,
3: Mafalda de Lisboa. Ora, o melhor petisco de verão é a bela sardinha assada do Algarve. Adeus, boas férias.
0: Obrigada. A sardinha está a ganhar com 4 votos. Vamos aqui ouvir também o João.
4: Bom dia a todos na Rádio Renascença.
0: Bom dia.
4: Aqui João de Cascais, e o melhor petisco é sem dúvida percebes, acompanhado de uma boa imperial.
0: Claro.
4: Bom dia e tudo de bom.
0: Portanto, temos aqui sardinhas assadas com 4 votos, percebes com 3 votos, e eu acho que está definido, não é? Encontramos um vencedor. O melhor petisco de verão, de acordo com os ouvintes da Renascença, é, ou neste caso são, sardinhas assadas. Parabéns para as sardinhas assadas. Ganharam esta primeira categoria nesta primeira batalha balnear. Vamos ter muitas batalhas balneares ao longo deste mês de agosto para decidirmos quais são as melhores coisas do verão. E já agora, aqui a equipa das manhãs de agosto escolheu ameijos à bolhão pato, e eu também concordo. Adoro, com umas tostinhas, aquele molhinho, meu Deus. Para mim, ameijos à bolhão pato é o melhor petisco de verão. Mas para os ouvintes da Renascença, são as sardinhas assadas. Portanto, também não ficámos mal. Acho que estamos bem representados. De facto, sardinhas é ótimo. Eu gosto, mas não como muitas vezes por causa das espinhas. Sou assim um bocadinho esquisita com as espinhas. Pronto. Mas adoro os pimentos. Bárbara Bandeira com marcha.

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18: 9h31, vamos saber quais as notícias com o Vítor Mesquita.
19: O objetivo é libertar camas nas urgências do Serviço Nacional de Saúde. O Conselho Nacional de Ética para as Ciências da Vida propõe uma taxa semanal progressiva para os utentes que, apesar de terem alta hospitalar, recusem a transferência para uma unidade de cuidados continuados. Para a Presidente do Organismo, trata-se de uma questão de igualdade à Renascença. Maria do Céu Patrão Neves clarifica, no entanto, que antes de ser cobrada qualquer taxa, deve ser dado todo o apoio no acesso à rede de cuidados continuados. Em 2025, o Serviço Nacional de Saúde gastou mais de 135 milhões de euros com exames de radiologia no setor convencionado. É um aumento de 3,2% em relação ao ano anterior. É o que revela esta manhã a entidade reguladora da saúde. Trata-se de uma oferta não pública que falta em mais de 150 concelhos do país. Marrocos garante que avisou Espanha para o risco de entrada em massa de migrantes em Ceuta. Rabat refere que o alerta foi feito depois do Supremo Espanhol ter impedido a deportação imediata para Marrocos de pessoas interceptadas no mar a tentar chegar a nado ao enclave. A situação em Ceuta motiva esta hora a reunião dos ministros do interior da União Europeia. Ainda a notícia de novo ataque das forças russas na Ucrânia, desta vez a atingir um centro logístico na região de Sumi. A informação está a ser avançada pela agência de notícias TASS, que cita o Ministério Russo da Defesa. Maxi Araújo é leão até 2030, renova contrato com o Sporting, com direito a um aumento salarial. A cláusula de rescisão do jogador uruguaio mantém-se nos 80 milhões de euros.
18: Muito obrigada. Notícias atualizadas em rr.pt.

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1: 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Quem me dera. Quem me dera. Primeiro, quem me dera ir de férias, mas depois também quem me dera ir de férias com um dinheirinho extra. Dá sempre muito jeito. Por aqui, The Weeknd com Call Out My Name. Boa viagem e uma ótima terça-feira.

está quase a acabar, e está quase a chegar ao fim. Mas antes de chegarmos às 10 da manhã, tenho aqui uma notícia para partilhar consigo, porque isto de facto tem dado muito que falar, principalmente durante este fim de semana. Houve muita gente a caminho de Sintra, principalmente da Quinta da Regaleira, para ver se encontrava o Cristiano Ronaldo e a Georgina. Mas não, não, não, não aconteceu casamento nenhum. A partir de Maiorca, onde o casal está de férias, Cristiano partilhou várias fotografias ao lado da Georgina e do filho mais velho, o Cristiano Ronaldo Júnior, mas foi a legenda que captou todas as atenções. Ele escreveu a dizer ainda não, ou seja, ainda não casaram. O casamento continua nos planos, mas sem data. Até lá, eles vão aproveitando as férias, porque eu tenho adorado os conteúdos da Georgina. Desde banhos em cascatas, a Georgina achar que o Ronaldo é uma escultura, de facto não mentiu, aquele homem não deve ter um pingo de gordura. Ficámos a saber que ele também gosta de ver a lua e que a Georgina adora chuleton à la brasa. Eu acho que quero muito que este casamento aconteça, para perceber que tipo de luxos é que eles vão ter durante o casamento, porque se há casal com dinheiro, é este, não falta dinheiro a este casal. Portanto, eu estou mesmo a imaginar assim um Ramon ibérico, que a Georgina adora, mas um Ramon ibérico banhado a ouro. Eu acho que isso é um dos luxos que vamos ter no casamento do Cristiano Ronaldo e também da Georgina Rodrigues. Ainda não aconteceu, não sabemos onde é que vai acontecer e quando é que vai acontecer, mas em breve teremos este casal bem casadinho. Agora Gracie Abrams com I Love You, I'm Sorry.

0: ficar aqui na sua Renascença. Boa viagem, eu sou a Azizé de Paula e está na hora de lhe dizer um até amanhã, porque já tenho aqui o meu colega que eu tenho tantas saudades dele, José Coimbra.
1: Olá, também tenho saudades tuas, Azizé.
0: Ai, espera aí que eu acho que não liguei o teu microfone.
1: Olá,
0: espera
1: aí. Um, dois. Não, está aí, não é?
0: Está. Tá, ok, pronto, acho que tá. Olha, tenho muitas saudades tuas, principalmente de acordar mais tarde.
1: Ah, tu tens saudades de acordar mais tarde, não é? Saudades minhas.
0: Ai, meu Deus, isto
1: não
0: tem sido difícil.
1: Saúde.
0: Não dá.
1: Faz mal aqui à pele também.
0: Eu já tenho uma borbulha.
1: Foi o tempo,
0: bem que às três da manhã diziam que de facto a minha pele estava mais bonita. Eu já tenho uma borbulha e isto é o meu segundo dia. Imagina até ao final do mês como é que eu vou ficar. Mas olha, tu já fizeste manhãs durante muitos anos, tens assim alguma dica?
1: Eu fiz 10 anos e, olha, a dica é, só custam os primeiros 10 anos.
0: Ainda bem que não vou precisar de 10 anos. Vou precisar ali de um mês e uns diazitos. Portanto, é isso. Um beijinho muito grande da minha parte. Amanhã estou de volta às 7 da manhã, com uma boa cara e com uma boa pele. Beijinhos.

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7: Muito bom dia, são 10 horas 9 nos Açores. Bom dia, André Rodrigues.
8: Olá, bom dia.
7: Vamos aos títulos desta edição.
8: Uma taxa semanal para quem recusa cuidados continuados depois de receber alta é a proposta do Conselho de Ética para as Ciências da Vida. A SNS gastou mais de 135 milhões de euros com exames de radiologia no setor convencionado no ano passado.
7: Agosto está um pouco deprimido, há chuva fraca no litoral norte e centro até ao início da tarde, é a previsão do estado do tempo para hoje. As máximas, Porto 24 graus, Ponta Delgada 25, Funchal e Lisboa, 29 graus de máxima, Faro, 31. Agora a edição das 10, André Rodrigues.
8: Para aliviar a pressão no SNS, o Conselho de Ética para as Ciências da Vida propõe uma taxa semanal para utentes que recusem transferência para cuidados continuados depois de terem alta hospitalar. O objetivo é libertar camas nas urgências, uma notícia inicialmente avançada pelo Jornal Público e que é confirmada à Renascença pela Presidente do Conselho de Ética. Maria do Céu Patrão Neves sublinha que, antes de ser cobrada qualquer taxa, é preciso garantir o apoio aos utentes no acesso à rede de cuidados continuados.
9: Ter a certeza que, do ponto de vista da distância geográfica, não é excessiva, originando o corte das relações com a família e que, do ponto de vista económico ou financeiro, ultrapasse aquilo que cada um poderá efetivamente pagar. Só depois de todo este processo é que entram em ação outras propostas e uma delas é efetivamente uma taxa semanal progressiva.
8: A Presidente do Conselho de Ética para as Ciências da Vida, Maria do Céu Patrão Neves, ouvida por Jaime Dantas, são declarações que estão já disponíveis no site da Renascença. E o SNS gastou mais de 135 milhões de euros com exames de radiologia no setor convencionado em 2025. É o que indicam dados hoje divulgados pela Entidade Reguladora da Saúde. O maior crescimento deste gasto verificou-se nas regiões de Lisboa e Vale do Tejo, também no norte e no centro do país. Trata-se de uma oferta não pública que falta em mais de 150 concelhos do país. São procedimentos pouco comuns. É o regresso da figura da avaliação preventiva. A leitura do antigo bastonário da Ordem dos Advogados, Rogério Alves, sobre a notícia de que a Procuradoria Europeia investiga os contratos de Luís Neves enquanto diretor da Polícia Judiciária. De acordo com a CNN Portugal, a Direção Nacional da PJ já foi contactada para fornecer um conjunto de documentos. Rogério Alves sublinha que se trata de um procedimento pouco habitual.
10: Se há solidez de matéria, abre-se uma investigação. Se não há solidez de matéria, não se abre uma investigação. Em casos mais sensíveis, eventualmente, para não abrir logo uma investigação, porque a abertura de uma investigação, sobretudo quando é tornada pública, fragiliza desde logo os envolvidos, quer nós queiramos, quer não. Parece ter havido aqui uma certa precaução de dizer, atenção, antes de abrirmos a investigação, vamos ver se há fundamento para o fazer ou não. não. Mas respondendo à sua pergunta tão objetivamente quanto a subjetividade me impõe, eu acho que não são procedimentos muito comuns. Isto de manter uma averiguação prévia com alguma duração e alguma consistência antes de abrir uma investigação.
8: Rogério Alves, antigo bastonário da Ordem dos Advogados, ouvido por Vítor Mesquita, declarações que vão estar disponíveis no site da Renascença. Os concertos dos 50 anos de carreira de Luís Represas vão mesmo cumprir-se. O anúncio é feito precisamente no dia em que passam 50 anos sobre a criação do Estrovante, a 4 de agosto de 1976, a data que marca também o início da carreira de Luís Represas. Em comunicado, a promotora dos espetáculos refere que os amigos mais próximos, os companheiros de percurso de Luís Represas, entendem que os espetáculos nos Coliseus continuam a fazer sentido, por isso, Zé, continuam válidos os bilhetes já adquiridos para os concertos de 10 e 17 de abril nos Coliseus de Lisboa e do Porto. É uma forma também de honrar a memória de Luís Represas, que morreu no mês passado, tinha 69 anos.
7: Uma notícia muito, muito feliz mesmo, e vão ser duas noites muito especiais. Os Trovantes já vão estar presentes, já confirmaram que vão estar presentes e vão ser conhecidas mais vozes também que se vão juntar a essas duas noites. André, até amanhã.
8: Até amanhã.
7: Foi a edição das 10, agora 10 e 5.
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7: Então vamos a isso. Bom dia, boa terça-feira.
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Já com a Renascença, bom dia, boa terça-feira. Leve-me consigo para onde vá. Bom trabalho ou boas férias, se for o caso. Hoje faz anos o ator Afonso Pimentel, o Ian da série Rabo de Peixe. O Afonso faz 44 e há 30 anos que o vemos em séries e filmes. O Afonso Pimentel ficou conhecido em 1996, era um adolescente com o filme Adeus Pai. Parabéns ao Afonso. Há mais famosos de parabéns hoje, uma duquesa e um presidente americano, já lhe conto tudo. Para já aqui um saltinho ao verão de 2022, juramento eterno de Saleu, Álvaro de Luna.

0: Quando a cabeça não tem juízo, o corpo é que paga. António Variações, isto para mim é um lema de vida. Está aqui tudo. São 10h18, bom dia, sou o José Coimbra. Se chegou agora, bem-vindo. E talvez ainda não saiba dessa notícia muito feliz. É uma novidade que tem poucos minutos. Os concertos dos 50 anos de carreira de Luís Represas vão mesmo acontecer. Já lhe vou contar tudo daqui a pouco. Para já, ainda os parabéns a uma duquesa e um presidente americano. Já se faz.
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2: Bom dia. 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
0: Agora são 10h21, bom dia, está com a Renascença, eu sou o José Coimbra. Então, além do Afonso Pimentel, quem está mais de parabéns hoje? Meghan Markle, a mulher do Príncipe Harry, fãs de Melides, estiveram há poucos dias na Costa Alentejana, sabem o que é bom. De parabéns também Barack Obama, antigo presidente dos Estados Unidos. O Obama faz 65 anos, vai estar em Portugal em outubro para debater questões relacionadas com a liderança. E Barack Obama continua a manter a tradição de divulgar escolhas musicais de verão. Divulgou há poucos dias mais uma playlist de verão que inclui clássicos como Message in a Bottle dos Police, Modern Love de David Bowie, mas também novidades como esta da Ray, Where is My Husband?

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Juro, Fernando Daniel nas Nascenças. Sou José Coimbra. Muito obrigado pela boleia. Bom trabalho. Boas férias. Fiquei muito feliz com esta novidade que surgiu há poucos minutos. Num dia tão especial, ainda por cima, faz hoje 50 anos que nasciam em Sagres o Estrovante, ou como eles sempre disseram, o Trovante. Os 50 anos de carreira que Luís Represas tinha marcado para os dias 10 e 17 de abril, próximo ano, 2027, nos Coliseus de Lisboa e do Porto. Ora, esses concertos vão mesmo acontecer. Acaba de ser anunciado que esses concertos vão acontecer com as canções de Luís Represas, também com as canções do Estrovante, porque entenderam os amigos, os cúmplices do percurso e de partes desse percurso, que estes espetáculos não perdem sentido e pensaram muito bem. Assim, sabe-se que o Estrovante, claro, não faltarão à chamada nestas duas noites em Lisboa e Porto, bem como a banda que atualmente tocava com o Luís Represas. Portanto, mais vozes vão aqui também ser adicionadas a estas duas noites. Para já é tudo o que se sabe, mas mais vozes vão ser chamadas para este desafio único. Vão ser duas noites muito, muito especiais. Aqui estão o Estrovante, a voz única de Luís Represas.

La Perla, Rosalía. Faltam 17 minutos para as 11. Como é que está a sua manhã? Tudo bem? Espero que sim, diga-me coisas. Temos aqui mais novidades. Este ano o Tribeca Festival Lisboa vai acontecer lá mais para o Natal, em dezembro, e pelo terceiro ano consecutivo com o apoio da Renascença. Mas atenção, porque antes dessa edição principal, lá mais para o final do ano, o cinema sai das salas com o Tribeca Open Air, cinema ao ar livre, e a primeira sessão é já na segunda-feira, já lhe vou contar tudo, é no Algarve. Para já, Tears for Fears na Renascença.

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1: Isso mesmo, dancemos um slow, os 4:30 nas Nascença. 8 minutos para as 11, bom dia. Daqui a pouco temos aí as notícias com o Vítor Mesquita. Deixe-me só então dar-lhe aqui só esta novidade do Tribeca Festival Lisboa. Este ano é mais tarde, vai acontecer em dezembro, mais uma vez com o apoio da Renascença. E antes dessa edição principal, o cinema sai das salas com o Tribeca Open Air by Toyota. É um circuito de cinema ao ar livre, conversas sobre cultura e encontros dedicados ao poder das histórias. E a primeira paragem acontece já na segunda-feira, dia 10, já na próxima semana, no Convento do Espírito Santo, em Loulé. Depois, a 25 de agosto, o Tribeca Open Air chega ao Palácio Nacional de Sintra. E tenho aqui uma boa notícia, é que as duas sessões têm entrada gratuita. Palavras mágicas, entrada gratuita. A edição principal, então, do Tribeca vai acontecer de 9 a 13 de dezembro. Já tem Alec Baldwin como primeiro nome confirmado. Pode saber tudo no site da Renascença, mais uma vez, a Rádio Oficial. Depois das 11, vamos falar de canções de verão. Eu até já escolhi a minha, de um verão mais lá para trás, um verão antigo. Quer saber a sua também? Esta é do verão de 1986. O grande sucesso dos Lava Forte e Du foi número 1 em vários países da Europa. Lessons in Love.

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11: Muito bom dia, são 11:10 nos Açores. Bom dia, Vítor Mesquita.
12: Bom dia, Zé.
11: Vamos aos títulos desta edição.
12: Porta contentores com droga, PJ faz buscas no Porto de Sines. Lufthansa com mais de 500 milhões de prejuízos nos primeiros 6 meses do ano.
11: Hoje temos chuva fraca no litoral norte e centro até ao início da tarde. É agosto, assim um bocadinho deprimido. As máximas previstas para hoje, o Porto à espera de 24 graus, Ponta Delgada 25, Funchal e Lisboa à espera de 29 graus, máxima para Faro 31 graus. Edição das 11, agora Vítor Mesquita.
12: Abre com a notícia do corte de trânsito na A4, na região de Valongo, sentido Amarante-Porto. É consequência de um acidente a envolver um veículo pesado de mercadorias e um ligeiro. Há registro de um ferido. O troço mantém-se cortado ao quilómetro 19. Não há ainda previsão para a reabertura. De acordo com a Brisa, o tráfego estava na última hora a ser desviado para o nó de Campo. A Polícia Judiciária está a realizar buscas num porta-contentores no Porto de Sines. Informação confirmada há minutos por fonte da PJ à Renascença, sem adiantar nesta altura mais detalhes. De acordo com a SIC Notícias, a Judiciária arrestou o navio esta madrugada. A embarcação com bandeira de Hong Kong transportaria cocaína. Haverá suspeitas de que a droga iria ser transferida para lanchas de alta velocidade em alto mar. São procedimentos pouco comuns e que trazem de volta a figura da averiguação preventiva. É a leitura do antigo bastonário da Ordem dos Advogados, Rogério Alves, sobre a notícia de que a Procuradoria Europeia investiga os contratos de Luís Neves, enquanto Diretor Nacional da Polícia Judiciária. De acordo com a CNN Portugal, a Direção Nacional da PJ já foi contactada para fornecer um conjunto de documentos. Rogério Alves sublinha que um ato prévio, uma possível investigação, é um procedimento pouco habitual.
13: Se há solidez de matéria, abre-se uma investigação. Se não há solidez de matéria, não se abre uma investigação. Em casos mais sensíveis, eventualmente, para não abrir logo uma investigação, porque a abertura de uma investigação, sobretudo quando é tornada pública, elétrica fragiliza desde logo os envolvidos, quer nós queiramos, quer não. Parece ter havido aqui uma certa precaução de dizer, atenção, antes de abrirmos a investigação, vamos ver se há fundamento para o fazer ou não. Mas respondendo à sua pergunta tão objetivamente quanto a subjetividade me impõe, eu acho que não são procedimentos muito comuns. Isto de manter uma averiguação prévia com alguma duração e alguma consistência antes de abrir uma investigação.
12: Apesar de não haver notícia de abertura de qualquer investigação pela Procuradoria Europeia, Rogério Alves sublinha que a situação aumenta a pressão sobre o ministro Luís Neves. É um tema que vai estar desenvolvido no site da Renascença. Não é uma penalização, só deve ser aplicada depois de garantido todo o apoio aos utentes. A Presidente do Conselho Nacional de Ética para as Ciências da Vida esclarece que a proposta de cobrança de uma taxa semanal progressiva a quem permanece no hospital, apesar de já ter tido alta, deve implicar uma avaliação de todas as condições de acesso aos cuidados continuados. O objetivo é libertar camas hospitalares, explica Maria do Céu, Patrão Neves.
0: Os custos de uma cama hospitalar para uma pessoa que não tem efetivamente necessidade dela são muitíssimo mais elevados do que uma cama na rede nacional de cuidados continuados. Enquanto pessoa com alta hospitalar está no hospital, outras pessoas que precisam dessa cama hospitalar para cuidados efetivamente agudos não têm acesso à mesma. Por isso, é uma má gestão das camas que nós temos, sabendo todos nós que nunca haverá em país algum todos os meios para cobrir todas as necessidades.
12: A Presidente do Conselho Nacional de Ética para as Ciências da Vida, Maria do Céu, Patrão Neves, ouvida pelo jornalista Jaime Dantas. Primeiro semestre de prejuízo para o grupo Lufthansa, 542 milhões de euros de perdas contra um lucro líquido de 127 milhões no período homólogo. Na apresentação de resultados, o Presidente Executivo do Grupo de Aviação Alemão, candidato à compra de parte da TAP, explica que o desempenho empresarial do grupo sofreu o impacto da crise no Médio Oriente, desde logo com o aumento do preço dos combustíveis. Tudo para conferir, Zé, no site da Renascença.
11: Ok. Até já, Vítor. Até já. Edição das 11 com Vítor Mosquita.
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11: Seguimos juntos, eu sou o José Coimbra, bom dia.

Esta música chama-se Se Eu Fosse a Ti. Quer saber quem está a cantar? Claro, eu digo-lhe. É a Mariana Pereira e o Murta. Excelente. Agora, 11 horas 12 minutos, bom dia. Eu hoje vim aqui para a rádio a pensar qual será a música deste verão. Será que já há uma? Eu ainda não sinto que haja uma. E todos os verões têm uma música, aquela que ouvimos e nos transporta para esse verão. E então, há uma que me leva para o verão de 1985, e até é estranho porque eu ainda não era nascido. 1985 era o tempo do VHS, as cassetes VHS, e gravar filmes da televisão era um desporto nacional. As fotografias naquela altura eram em rolo, só muitas semanas depois, quando acabava o verão, é que se descobria se alguém tinha ficado com a cabeça cortada. Nas estradas andavam os Fiat Uno, os Renault 5, a Citroën Visa, por aí. E então, o verão de 1985 tinha uma grande vantagem. Quando dizíamos que estou sem bateria, era porque o Walkman estava com as pilhas gastas. E no meu caso, tinham sido gastas ouvir esta, de certeza. Endless Road é uma das minhas músicas preferidas. Time Bandits.

0: Celestial Ed Sheeran. São 11h20, bom dia, está com a Renascença. Daqui a pouco, Tu e a Lua, é a Irina Barros.
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Shape of My Heart, Backstreet Boys, né? São 11h28. Bom dia, como é que está? Tudo bem? Espero que sim. Eu sou o José Coimbra. Passámos anos a discutir Messi e Cristiano Ronaldo e afinal o destino tratou de juntá-los no mesmo clube. O dos casados. Eu também quero muito falar sobre este tema. Então, parece que é sábado. Cristiano e Georgina casam sábado na Ilha da Madeira. O jornal Sun, é que está a avançar com isto, escreve que o casamento vai ser às 3 da tarde na Sé Catedral do Funchal. Então, os dois estão juntos desde 2016, já há 10 anos, quando se conheceram em Madrid. 10 anos. 10 anos. Quantos filhos? 5. Mudanças de país, também...

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The Scientists, Coldplay, a 20 minutos do meio-dia. 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

Beautiful Ones, Suede, na Renascença, há 9 minutos do meio-dia. Bom trabalho, ou boas férias, se for o caso. Este mês, as nossas 3 da manhã estão de férias. A Ana, a Joana e a Inês voltam em setembro. E até lá, as manhãs de agosto da Renascença são com a Aziz Etupal, a nossa mais nova. Está consigo aqui das 7 às 10 da manhã para o ajudar a começar o dia. Ou seja, amanhã, a Aziz Etupal. Agora, Amor Eletro.

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8: Muito boa tarde. É meio-dia, 11 horas nos Açores.
9: O anjo do Senhor anunciou a Maria.
10: E ela concebeu do Espírito Santo.
9: Ave Maria.

0: Rogai por nós, Santa Mãe de Deus,
1: para que sejamos dignos das promessas de Cristo.
0: Oremos. Infundi, Senhor, a vossa graça em nossas almas, para que nós, que pela anunciação do anjo conhecemos a encarnação de Cristo, vosso Filho, pela sua paixão e morte na cruz, e com a intercessão da bem-aventurada Virgem Maria, alcancemos a glória da ressurreição. Por Cristo, Senhor nosso.
1: Amém.
0: Glória ao Pai, e ao Filho, e ao Espírito Santo.

0: Agora façam 3 minutos do meio-dia. Vamos conhecer os títulos desta edição. Vítor Mesquita.
1: Taxar quem recusa deixar hospital. Administradores hospitalares alertam para risco de penalizar utentes. Mais de centena e meia de migrantes resgatados pela Guarda Costeira Francesa.
0: Está no ar a edição do meio-dia.
1: Seria penalizar o doente por um problema de que não é responsável, é o comentário do presidente da Associação Portuguesa de Administradores Hospitalares à proposta do Conselho de Ética para as Ciências da Vida de cobrança de uma taxa semanal aos utentes que, apesar de terem alta, recusem uma vaga nos cuidados continuados e permaneçam no hospital. À Renascença, Xavier Barreto lembra que, atualmente, algumas vagas ficam a dezenas ou centenas de quilómetros da residência dos utentes.
2: Quando acontece, não aceitam uma vaga na rede que, por exemplo, dista algumas dezenas ou centenas de quilómetros da sua residência habitual. Faltam centenas, eventualmente milhares, de vagas na rede de cuidados continuados. E, portanto, só quando resolvermos essas vagas é que a taxa vai poder ter algum efeito se porventura fosse aplicada. Porque, repare, se a taxa for aplicada e mesmo assim não existirem vagas, estamos a penalizar o doente por um problema que não é da sua responsabilidade.
1: O presidente da Associação de Administradores Hospitalares, Xavier Barreto, ouvido por Jaime Dantas, em declarações esta manhã à Renascença, no registro que já aqui escutamos, a presidente do Conselho de Ética, Maria do Céu Patrão Neves, ressalva que antes de qualquer cobrança devem ser avaliadas todas as condições de acesso à rede de cuidados continuados. É um tema que está já desenvolvido em rr.pt. O SNS gastou mais de 135 milhões de euros com exames de radiologia no setor convencionado em 2025, um aumento superior a 3% em relação ao ano anterior, é o que indicam dados divulgados esta manhã pela entidade reguladora da saúde. O maior crescimento verificou-se nas regiões de Lisboa e Val do Tejo, também no norte e centro do país. Trata-se de uma oferta não pública que falta em mais de 150 concelhos portugueses. A Polícia Judiciária está a realizar buscas num porta-contentores no Porto de Sines. É uma informação confirmada por fonte da PJ à Renascença, sem adiantar, contudo, mais detalhes. De acordo com a SIC Notícias, a Judiciária arrestou o navio esta madrugada. A embarcação com bandeira de Hong Kong transportaria cocaína. Haverá suspeitas de que a droga iria ser transferida para lanchas de alta velocidade em alto mar. Contactada pela Renascença, a Autoridade Marítima não comenta a operação em Sines. A Guarda Costeira Francesa acaba de anunciar o resgate de 157 pessoas a bordo de um barco em chamas no Canal da Mancha, quando tentavam chegar ao Reino Unido. De acordo com as autoridades, não há registro de feridos. A operação, que envolveu 3 navios, decorreu de madrugada perto de Boulogne-sur-Mer. Os migrantes foram transportados de volta para o Porto, na costa do norte de França. Primeiro semestre de prejuízo para o grupo Lufthansa, 542 milhões de euros de perdas contra um lucro líquido de 127 milhões no período homólogo. Na apresentação de resultados, o presidente executivo do grupo de aviação alemão, candidato à compra de parte da TAP, explica que o desempenho empresarial do grupo sofreu o impacto da crise no Médio Oriente, com o aumento do preço dos combustíveis. Mantém-se o corte de trânsito na A4, na região de Valongo, sentido Amarante-Porto. É consequência de um acidente a envolver um veículo pesado de mercadorias e um ligeiro. Há registro de um ferido. O troço mantém-se cortado ao quilómetro 19. Não há ainda previsão para a reabertura. De acordo com a Brisa, o tráfego está a ser desviado para um nó de campo. Tudo em permanente atualização, Zé, no site da Renascença.
0: Combinado. Até amanhã, Vítor.
1: Até amanhã.
0: Edição do meio-dia. Vítor Mesquita, daqui a pouco, Biliares.
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0: Seguimos juntos, eu sou o José Coimbra, boa terça-feira.
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Bruna, Xu, Génia, agora meio-dia e 13. Daqui por meia hora temos aí a Bola Branca, as notícias do desporto. Amanhã começa a volta a Portugal em bicicleta. Quer saber se os ciclistas passam a sua porta? Então vá ao site da Renascença, está lá tudo. A volta deste ano tem aqui algumas novidades, como o regresso ao Algarve e também uma dupla subida à Senhora da Graça. Uma já era o que era, imagina agora duas. Isto vai ser um esforço épico. Agora Chris Isaac na Renascença. Wicked Game.

0: É a chuva de amor do Escalema. Meio-dia e 22, daqui a pouco na Renascença, Tom Walker, Live a Light On.
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Agarrem-me, Ana Moura e Pedro Mafama na Renascença. 27 minutos para a 1 da tarde. 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

0: Green Day. Faltam 15 minutos para a uma. Vamos às notícias do desporto. É Bola Branca, já a seguir.
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0: Agora aos títulos desta edição, João Fonseca.
3: Agora foi o treinador do Bayern de Munique a dizer não a João Palhinha. Benfica está à espera do momento certo. Nesta edição, o jogador formado na Luz, que brilhou no Arts, Rodrigo Mora, volta a não ser aposta de Farioli no arranque da nova temporada no Porto.
0: Está no ar a Bola Branca.
3: Boa tarde, Vincent Kompany não quer João Palhinha e o Benfica espera pelo momento certo para conseguir contratar o internacional português. O Bayern Munique quer vender João Palhinha, mas caso ninguém chegue aos valores pretendidos pelos bávaros, o empréstimo com opção de compra pode ser decisivo para que Rui Costa satisfaça o desejo de Marco Silva. No Japão, onde o campeão alemão está em digressão, Kompany reiterou não a João Palhinha em sintonia com o que já foi transmitido por dirigentes do clube.
4: Aqui não é diferente do que se passa nos outros clubes. No início de cada época temos de tomar decisões e depois temos de as comunicar com clareza. E creio que foi o que fizemos para o Sacha, para o João, para o Brian. O que os dirigentes disseram foi aquilo que comunicámos em primeiro lugar aos jogadores. Portanto, eles sabem-no e isso é o mais importante.
3: Decisão tomada e comunicada, mas com Palhinha integrado nos trabalhos da equipa à espera do fecho de mercado.
4: Até ao fecho da janela de transferências há uma posição clara que se mantém. Depois, como tudo na vida e no futebol, veremos. Mas neste momento o meu papel é treinar todos. Obviamente que preparar a equipa para a próxima época é o principal.
3: Kompany não quer João Palhinha. Na Luz espera-se pelo momento certo para atacar a contratação do médio. E em Itália, o Tuttosport garante que o Benfica tentou, mas sem sucesso, o central francês do Inter de Milão, Pavard. Entretanto, a equipa treina para enfrentar mais uma pré-eliminatória da Liga Europa. Ontem as Águias souberam quem terão de enfrentar no play-off, mas quinta-feira em Lisboa, o Benfica vai jogar diante do Arts.
5: Vai ser um jogo interessante, para mim muito particularmente, porque joguei nas duas equipas, sei a dimensão de cada clube. Agora é verdade que é uma eliminatória e tudo pode acontecer, mas o Benfica é claramente favorito, não só pela sua dimensão, mas pela qualidade dos seus jogadores e por jogar o primeiro jogo em casa, onde aí sim tem de mostrar que é mais forte que o Arts e tentar arrumar já a eliminatória.
3: Bruno Aguiar, a Bola Branca, reforça a ideia de que, apesar do favoritismo, é bom chegar a Edimburgo com um pé e meio no play-off.
5: Na minha opinião, é fundamental o Benfica construir um bom resultado. Não que não o consiga fazer lá, mas lá é um campo com dimensões um pouco mais curtas, o ambiente no estádio, que é um estádio tipo de Boa Vista, que os adeptos fazem muito... apoiam muito a equipa de primeiro ao último minuto, por isso é importante um bom resultado em Lisboa.
3: Porque a segunda mão será 13 de agosto em Edimburgo. O Arts começou este sábado o campeonato com uma derrota no terreno do Aberdeen. No Seixal, a equipa treina. Marco Silva já vai poder contar com Gianluca Prestiani para o embate da Liga Europa. No Porto, Rodrigo Mora volta a não ser opção para Francesco Farioli. A exemplo do passado, o jovem talento portista continua sem convencer o treinador italiano e voltam a nascer rumores sobre uma eventual saída do Dragão com os turcos do Galatasaray na lista de interessados. Rui Quinta, antigo técnico nos portistas, reconhece que Mora não enche as medidas a Farioli, mas que a sua ausência não favorece o jogo do campeão nacional.
6: Se a ideia for pôr o Rodrigo Mora fazer 80 metros a correr para trás e para depois correr 80 metros para a frente e chegar à zona onde ele claramente é diferente de todos os outros, sem energia nenhuma, portanto, este jogo acho eu que não o favorece. E eu, como adepto do jogo, do bom jogo, dos bons jogadores, gostava de ver o Rodrigo Mora a jogar.
4: Portanto, é o jogo que o treinador pretende que neste momento não o favorece.
6: Gosta mais de um tipo de jogador do que outro e esse é o direito que o treinador tem, ainda para mais futebol nacional. Agora, para mim, pronto, deixa-me triste porque acho que o futebol ganhava muito mais com a presença do Rodrigo Mora do que com a ausência do Rodrigo Mora.
3: E caso a saída seja inevitável, que Rodrigo Mora saiba escolher o passo seguinte.
6: Nesta fase da carreira, acho que era muito importante ter cuidado com o clube para onde vai jogar, com o campeonato onde vai jogar. Às vezes há jogadores talentosos que saem para clubes até vão ganhar muito dinheiro, mas vão jogar para clubes onde não se preocupam nem potenciam as suas qualidades.
3: Rui Quinta, ao jornalista Rui Viegas. O Porto treina esta tarde no Olival. O arranque do campeonato para o campeão nacional vai acontecer em casa domingo diante do Alverca. Um bom salário para Maxi Araújo, justo, merecido e de acordo com o que deu o ala esquerdo uruguaio ao Sporting na última temporada. Fernando Mendes aceita a decisão de Frederico Varandas e espera que Maxi corresponda com a nova época de encher o olho.
7: Quando os jogadores são importantes, quando os jogadores têm influência no plantel, eu acho que não são ordenados caros para o que se paga em Portugal. É um prémio pela entrega, pela forma, pela forma como se aplicou, o que deu ao clube, o que dá ao clube, e esperar que faça uma boa época com um bom salário.
3: Por definir, estão ainda os processos de Pote, Pedro Gonçalves e Daniel Bragança, importantes, mas com as contratações efetuadas, já sem espaço no plantel, afirma o ex-Leão.
7: É importante no Sporting, mas não é um titular. A realidade é que o Sporting reforçou-se e muito para aquela posição. Não me acredito, sinceramente, que vá haver esforço algum para manter esses dois jogadores. Não que eles não sejam ou não tiveram um papel importante na história recente do Sporting, mas não me parece.
3: Fernando Mendes, a bola branca, Sporting, que esta manhã voltou à academia. A estreia está marcada na Liga para sábado, na Reboleira, diante do Estrela da Amadora. Em Itália, João Mário já foi apresentado na Fiorentina, depois de ter deixado a Juventus. O lateral emprestado com opção de compra já falou aos meios de comunicação do clube.
8: Estou muito contente por estar aqui. Fiorentina é um grande clube, portanto estou super ansioso para que comece a temporada e para que possamos alcançar muitas vitórias juntos. Tudo o que é a história da Fiorentina, o clube que representa, a cidade, foi algo que me convenceu muito a vir aqui.
3: João Mário de Turim para Florença, mas permanecendo na Série A italiana. Itália, que hoje voltou a chorar por Franco Baresi no último adeus ao antigo capitão do AC Milan e da seleção italiana. Ciclismo começa amanhã em Lisboa, na capital portuguesa, a 87ª edição da Volta a Portugal em bicicleta, mas é ao final do dia de hoje que, no padrão dos descobrimentos, serão apresentadas, Zé, as equipas que irão participar em mais um grande evento que vai percorrer Portugal de norte a sul, enchendo as estradas, como é habitual, com os fervorosos adeptos do ciclismo a estarem em tudo quanto é ponto para ver passar a caravana portuguesa. A cerimónia vai ter acompanhamento na edição das 18 e 16 da Bola Branca, com entrevistas também para acompanhar ao final do dia. E depois, ao longo desta 87ª edição, todos os dias iremos para a estrada. Não nós dois, mas quem de direito. Um abraço e bom almoço.
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3: E eu a ti.
0: Duas vezes este ano, é? Porque
3: é verdade.
0: Vão subir duas vezes.
3: É um bicho.
0: A bola branca.
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0: Edição de João Fonseca.
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0: Então, eu volto amanhã às 10 e prometo já que venho de bicicleta para assinalar.
10: Como assim?
0: Para assinalar o início da Volta a Portugal, que é amanhã.
10: Okay. É bem visto.
0: Também podes vir.
10: Fico um bocadinho mais longe, não sei se.
0: Alfragoso consigo agora.

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6: Boa tarde, é 1 hora, meio-dia nos Açores. Vamos já conhecer os títulos desta edição do 1. Vitor Mesquita, boa tarde.
7: Boa tarde, Paulo.
6: O que destacas?
7: Administradores hospitalares alertam para risco de taxar internamentos sociais. Educa recua e aceita 2 respostas como certas no exame de Física e Química do 11º ano.
6: Temperaturas a esta hora, Ponta Delgada e o Porto com 23 graus, Lisboa e Faro 26, o Funchal com 27. São as notícias, hora certa na Renascença, edição de Vitor Mesquita.
7: Abre com a indicação de que já se circula na A4, embora de forma condicionada, após um acidente ao quilómetro 19, na zona de Valongo, no sentido Amarante-Porto. Na sequência do acidente desta manhã, que envolveu um pesado de mercadorias e um ligeiro, resultou um ferido sem gravidade. Ainda em última hora, a notícia do atropelamento em Espanha de um triatleta português. De acordo com a agência Lusa, Tiago Rodrigues, campeão nacional de triatlo do grupo etário 20-24, vai ser alvo de uma intervenção cirúrgica depois de ter ficado em estado grave na sequência de um atropelamento do que foi vítima por uma condutora, alegadamente sob influência de estupefacientes, durante um treino em Espanha. Tiago Rodrigues foi transportado ao Hospital Virgen de la Concha de Zamora, na província de Castela e Leão, onde permanece internado na unidade de cuidados intensivos. É um tema que vai estar desenvolvido no site da Renascença. A Guarda Costeira Francesa resgatou 157 pessoas a bordo de um barco em chamas no Canal da Mancha, quando tentavam chegar ao Reino Unido. De acordo com as autoridades francesas, não há registro de feridos. A operação, que envolveu 3 navios, decorreu esta madrugada perto de Boulogne-sur-Mer. Os migrantes foram transportados de volta para o porto na costa do norte de França. Seria penalizar o doente por um problema de que não é responsável, é o comentário do presidente da Associação Portuguesa de Administradores Hospitalares, à proposta do Conselho de Ética para as Ciências da Vida, de cobrança de uma taxa semanal aos utentes que, apesar de terem alta, recusem uma vaga nos cuidados continuados e permaneçam no hospital. A Renascença, Xavier Barreto, lembra que atualmente algumas vagas ficam a longa distância da residência do utente.
8: Quando acontece, não aceitam uma vaga na rede que, por exemplo, dista algumas dezenas ou centenas de quilómetros da sua residência habitual. Faltam centenas, eventualmente milhares, de vagas na rede de cuidados continuados. E, portanto, só quando resolvermos essas vagas é que a taxa vai poder ter algum efeito se porventura fosse aplicada. Porque, repare, se a taxa for aplicada e mesmo assim não existirem vagas, estamos a penalizar o doente por um problema que não é da sua responsabilidade.
7: O presidente da Associação de Administradores Hospitalares, Xavier Barreto, ouvido por Jaime Dantas, em declarações esta manhã à Renascença, num registro que já aqui escutamos, a presidente do Conselho de Ética, Maria do Céu Patrão Neves, ressalva que antes de qualquer cobrança devem ser avaliadas todas as condições de acesso à rede de cuidados continuados. O Educa recua e aceita duas respostas como corretas num dos itens da prova de Física e Química do 11º ano. Em causa está uma pergunta de escolha múltipla. Apesar de a chave de classificação apenas prever uma resposta como correta, uma das restantes opções no exame também pode ser considerada certa. Contudo, para a escolha da segunda opção é preciso conhecimento que só é ensinado depois do 11º ano. Os alertas foram lançados ao longo da semana passada pela Associação de Professores de Física e Química, pela Sociedade Portuguesa de Química, que fizeram auditorias prévias à prova em questão. Numa primeira fase, apesar de dar razão às duas organizações, o Educa decidiu manter a chave de classificação inalterada, agora recua para não penalizar alunos. Até sábado, mais de 5 mil jovens da região de Braga reúnem-se no maior acampamento regional de escotismo. Acontece em Guimarães, na Penha. O ACAREG 2026 convida os jovens para uma jornada de audácia, alegria, entrega e partilha. Isabel Pacheco.
9: Com uma mochila quase maior do que ele, Guilherme traz o seu pequeno mundo às costas.
10: Um saco de cama e almofada e esteira e sapatilhas. O meu panda. Eu durmo sempre com ele.
9: Mais velhos, já com um engenho de escuteiros, Gonçalo e Guilherme, outro Guilherme, montam uma estrutura de madeira que servirá de apoio para uma futura cozinha.
11: Estamos a fazer o fogão.
9: Estamos entre exploradores, 10 aos 14 anos, um dos quatro campos dos 54 hectares do Acampamento Regional de Escuteiros de Braga, o ACAREG, o maior de sempre, sublinha-nos Joaquim Castro de Freitas, do Corpo Nacional de Escutas.
12: É o de longe o maior acampamento regional do CNE, em Portugal. E é o maior da nossa história, de todos os que já fizemos.
9: Aqui há hospital, há cantina para os mais pequenos e creche para os filhos dos escuteiros mais velhos, como é o caso de Catarina Miranda, a chefe regional de Braga.
13: Os meus filhos estão na AK Creche. Há uma creche para dar aqui este suporte para que os dirigentes possam acompanhar os escuteiros ou estar nos serviços.
9: E até uma zona de escuta a pensar no bem-estar mental.
13: Teremos psicólogos para aquelas crianças e jovens que se possam estar a sentir mais ansiosos, que queiram ser escutados, que queiram partilhar alguma mensagem ou ser ouvidos, porque é tão importante como fazer, é também importante saber parar.
9: E aos 5 mil participantes, junta-se o arcebispo primaz de Braga, Dom José Cordeiro.
14: Quero ser servidor da alegria, passarei o mais tempo possível, dormirei algumas noites, passarei alguns dias inteiros aqui no ACAREG.
9: Para o prelado de Braga, o ACAREG é o sinal da vitalidade dos jovens na igreja.
14: É de uma enorme vitalidade dos jovens e, do modo especial, do movimento escutista.
9: Na Penha, no Centro Escutista de Guimarães, o acampamento está montado para esta que é a maior atividade regional de escutismo deste verão.
7: Reportagem de Isabel Pacheco, Paulo, já disponível no site da Renascença.
6: Muito bem, foi edição da Uma com o Vítor Mesquita. Até amanhã, quando nós, Vítor. Um abraço a Mitski e Bandidos do Cante para ouvir no arranque desta nossa tarde de terça-feira.
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6: Então, boa tarde, como é que estamos hoje? Feliz e contente? Bem? E sempre com a Renascença? Isso é que eu gosto de saber. Obrigado por estar com a sua rádio. Em trabalho ou em férias, é a sua companhia. E eu também, pois claro, eu sou Paulo Fragoso.

Meus crianças, se por acaso lhe perguntar, lembra-se do teledisco do Wake Me Up When September Ends, dos Green Day? Pois basicamente vê-se um casal jovem a despedir-se, já que ele vai para a guerra do Iraque. Ora, podemos pensar que a música é sobre guerra ou política, mas não. A música tem muito de pessoal, é mesmo autobiográfico. Tudo acontece quando Billy Joe Armstrong, o vocalista dos Green Day, com 10 anos, perdeu o seu pai, vítima de cancro, e após o funeral, se ter refugiado escondido no seu quarto e ter dito à mãe: "Acorda-me só quando setembro acabar." Tal era a dor. É esta a história de Wake Me Up When September Ends. Green Day agora na Renascença.

0: Sons bem calminhos para acompanharem no seu almoço. Está tudo aqui na sua Renascença, mesmo como gosta. Obrigado pela companhia, sou Paulo Fragoso. Daqui a pouco vou trazer-lhe a Bárbara Bandeira.
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Questiono-me, será que o seu verão está a precisar de algo extra para animar ainda mais? Ou para animar mesmo de vez? Pois está no sítio certo para que isso aconteça. Está com a Renascença. E o que é que pode acontecer? Já amanhã, já lhe digo tudo. Não lhe escondo nada. Eu sou o Paulo Fragoso.

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8: Boa tarde, são 2 horas, menos 1 hora nos Açores. Vamos já conhecer os títulos desta edição Hora Certa. Marisa Gonçalves, boa tarde, o que destacas?
9: Boa tarde, Paulo. A Ministra da Saúde admite como solução uma taxa nos cuidados continuados para reduzir os internamentos sociais. O pagamento do IUC vai ter novas regras a partir já do próximo ano.
8: Tarde de terça-feira com 24 graus no Porto, 25 em Viana do Castelo, Faro está com 26, Lisboa e Covilhã com 27. Notícias na Renascença, edição de Marisa Gonçalves.
9: No limite, sim, diz a Ministra da Saúde. Ana Paula Martins afirma que, existindo oferta do sistema e esgotadas todas as situações, poderá fazer sentido aplicar uma taxa progressiva para utentes que se recusem a deixar os hospitais depois de terem tido alta.
10: No limite, sim, temos de pensar, quando estão esgotadas todas as situações e quando existe oferta por parte sistema, nomeadamente uma oferta de um espaço em cuidados continuados, sejam eles de curta, média ou longa duração, em lar, em estrutura residencial para pessoas idosas, quando existem essas soluções, cuidados domiciliários, e não se consegue mesmo assim, e há situações onde mesmo assim não se consegue que a pessoa saia do hospital, nós temos de começar a considerar também soluções como esta.
9: A Ministra da Saúde esteve hoje na inauguração da primeira unidade de saúde familiar modelo C do país, em Torres Vedras. À margem da inauguração, falou sobre a proposta que hoje foi divulgada pelo Conselho de Ética para as Ciências da Vida. Trata-se de uma taxa semanal progressiva para os utentes que, mesmo tendo alta clínica, se recusem a sair dos hospitais, sendo transferidos para uma unidade de cuidados continuados. Numa outra reação, o Presidente da Associação Portuguesa de Administradores Hospitalares diz que seria penalizar o doente por um problema pelo qual não é responsável. É o comentário de Xavier Barreto, esta tarde na Renascença, que lembra que atualmente algumas vagas ficam a longa distância da residência do utente. Portugal pede uma resposta firme da Europa à crise migratória em Ceuta. Em comunicado, após a reunião do Ministro da Administração Interna, aliás, após a reunião dos Ministros da Administração Interna Europeus, Luís Neves manifesta solidariedade para com Espanha e defende unidade, firmeza e responsabilidade na resposta à crise migratória. O ministro português considera o episódio que se traduziu no fluxo de cerca de 50 mil migrantes a Ceuta na semana passada como extremamente grave, tanto do ponto de vista humanitário como da proteção da fronteira externa da União. Já o ministro do Interior espanhol garante que o espaço Schengen não ficou comprometido na sequência da crise migratória em Ceuta. Fernando Malcasca lembra que quem chega ao enclave espanhol não fica automaticamente habilitado a entrar no continente europeu.
6: Ha quedado claro que en modo alguno el espacio Schengen.
11: Ficou evidente que, de modo algum, o espaço Schengen esteve comprometido nesta crise do passado dia 30 de julho. Não houve possibilidade de algum movimento secundário. Ceuta tem um regime especial desde 1991, no sentido de que ninguém pode sair de Ceuta sem um controle documental efetivo.
6: De Ceuta sem um controle efetivo documental.
9: Declarações do Ministro do Interior espanhol após a reunião desta manhã dos Ministros da Administração Interna da União Europeia. Já estão publicadas as novas regras para o IUC, o Imposto Único de Circulação, que a partir de 2028 passa a ser pago em datas fixas. Segundo o decreto-lei, já a partir de janeiro, os proprietários de automóveis deixam de pagar o imposto no mês da matrícula e passam a pagá-lo até o final de abril. Se for menos de 100 euros, entre 100 e 500 euros será pago em duas prestações. Acima desses valores será entregue em abril, julho e outubro. 2027 será um ano de transição, com um calendário só para este ano. Até 500 euros o IUC será pago de uma só vez em outubro e acima dos 500 euros será pago em duas prestações. Já circula na A4, embora de forma condicionada, após um acidente que ocorreu hoje no sentido Amarante-Porto. Na sequência deste acidente, que envolveu um pesado de mercadorias e um ligeiro, resultou um ferido sem gravidade.
8: Muito bem, foi a edição das duas na Renascença com a Marisa Gonçalves. Até já, Marisa.
9: Até já, Paulo.
8: A música de seguida com os One Republic.
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8: Eu que vou tentar adivinhar o que é que está a acontecer na sua vida neste preciso momento. Se calhar se está a trabalhar, está a chegar do almoço e está a voltar a pegar na papelada, na ferramenta, aí para mais uma tarde de trabalho, sempre com a Renascença, pois claro. Ou então chegou há pouco da praia, vai almoçar ou já está a almoçar com a família, depois vai dormir a sesta, quem sabe, para regressar à praia no final do dia, ou então simplesmente vai em viagem e faz muitíssimo bem. Seja qual for o seu caso, está bem, está com a Renascença. Obrigado por isso. Eu sou o Paulo Fragoso.

Esta é a Renascença. Eu sou o Paulo Fragoso. Gosta de jogos de tabuleiro? Eu adoro. Há um em especial que gosto muito de jogar com os amigos. É aquele em que se ganha queijinhos, respondendo corretamente a algumas perguntas. Sabe qual é? Pois então deixe-me fazer uma pergunta para queijo. Lembra-se como é que se chamava o avião bombardeiro que largou a bomba atómica na cidade de Hiroshima, no Japão, no final da Segunda Guerra Mundial? Lembra-se? Enola Gay, disse? Então ganha queijinho. Enola Gay foi exatamente o nome desse avião bombardeiro. E deu também nome a um dos grandes êxitos de uma banda britânica, os OMD, Orchestra Maneuvers in the Dark, onde se questiona na canção a necessidade do uso da bomba atómica e também, ao mesmo tempo, ironiza a criticar os efeitos terríveis que jamais serão esquecidos. Ficou clássico dos anos 80. E é para recordar nesta tarde de terça-feira, na sua Renascença, Enola Gay, OMD, Orchestra Maneuvers.

0: Renascença ainda guarda o seu Walkman. O que é que ouvia no seu Walkman? Certamente muita e boa música, como fez exatamente o nosso Paulo Soares, que a propósito disso até fez um podcast que está disponível no site da Renascença e nas habituais plataformas de podcast e que, a partir de hoje, vou recuperar alguns dos episódios. O primeiro vem já daqui a pouco, depois de Benson Boone e dos Kalema.
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0: Renascença, lembra-se do filme Alta Fidelidade? Era um filme onde se falava sobretudo sobre música. E além de uma banda sonora incrível, que inclui Velvet Underground, Stevie Wonder, Marvin Gaye e Peter Frampton, lança ainda Jack Black para uma carreira na música. E foi motivo para o podcast O Meu Walkman, do Paulo Soares.
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0: Chama-se Alta Fidelidade e não é apenas um filme. É uma viagem por corações partidos e crescimento pessoal com uma banda sonora perfeita. Realizado por Stephen Frears e baseado na obra do inglês Nick Hornby, que tem uma coleção que vale a pena conhecer, este clássico de culto do ano 2000 apresenta-nos Rob Gordon, interpretado por John Cusack, um dono de uma loja de vinil em Chicago que é tão charmoso quanto disfuncional. O filme começa com o fim de um relacionamento e a partir daí toda uma viagem pelo seu passado amoroso numa tentativa de descobrir onde anda a falhar. Sempre recheada de música, conversas sobre música e muitos, muitos top 5.
1: I feel kind of basic today. Top 5 side ones. Track ones. Janie Jones, Clash. From the Clash. Let's Get It On, Marvin Gaye from Let's Get It On. Nirvana smells like Teen Spirit off of Nevermind.
2: Oh no, Rob, that's not obvious enough. Not at all. How about Point of No Return on Point of No Return? Lewis, so you can get up.
1: Shut up. White Light, White Heat, Velvet Underground.
3: Okay, that would be on my list.
4: Though not on mine.
1: Massive Attack, No Protection. The song is Radiation Ruling the Nation.
2: Kind of a new record. Very nice, Rob. A sly declaration of new classic status slipped into a list of old safe ones. Very pussy!
0: Isto tudo sem esquecer de Jack Black, um dos empregados na loja de vinil, sempre cheio de opiniões muito particulares e uma voz brutal.
5: However, this evening we will be Barry Jive and the Uptown Five.
6: And if you feel like

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1: Rob. What? Yeah. I always hated that song.
2: Yeah.

Para além das vibes indie e da obsessão pelo vinil, Alta Fidelidade é um filme sobre relações humanas e sobre como usamos a música para entendermos melhor a nossa existência. Afinal, não é só um filme sobre corações partidos, é sobre acordarmos definitivamente para quem somos e, principalmente, para quem queremos ser. E se o pudermos fazer ao som de música e com um sorriso na cara, melhor ainda.

O que é que ouvia no seu Walkman? Se me quiser dizer, esteja à vontade. Use o WhatsApp da sua Renascença. Até ao final do mês, vamos recuperando aqui, durante todos os dias, este podcast tão especial do nosso Paulo Soares.

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emergência, não sei porquê, mas eu cá acho que as suas crianças já lhe pediram para ir ao cinema nos próximos tempos. 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
8: Boa tarde, são 3 horas, 2 horas nos Açores. Vamos já conhecer os títulos desta edição na Renascença. Miguel Coelho, boa tarde.
9: Olá, boa tarde.
8: O que destacas?
9: Taxa a utentes com alta clínica que se mantenham nos hospitais é uma possibilidade, admite a Ministra da Saúde. Novas regras de pagamento do IUC já foram hoje publicadas.
8: Tarde de terça-feira com 24 graus no Porto, 26 em Faro, 27 em Lisboa, Évora está com 29. As notícias, o país e o resto do mundo em destaque, à hora certa, na Renascença, edição de Miguel Coelho.
9: A Ministra da Saúde não exclui a eventual cobrança de uma taxa a utentes com alta clínica que recusem deixar o hospital. Ana Paula Martins afirma que, existindo oferta de cuidados continuados, pode fazer sentido exigir um pagamento progressivo.
10: No limite, sim. Temos de pensar, quando estão esgotadas todas as situações e quando existe oferta por parte sistema, nomeadamente uma oferta de um espaço em cuidados continuados, sejam eles de curta, média ou longa duração, em lar, em estrutura residencial para pessoas idosas, quando existem essas soluções, cuidados domiciliários, e não se consegue mesmo assim, e há situações onde mesmo assim não se consegue que a pessoa saia do hospital, nós temos de começar a considerar também soluções como esta.
9: A Ministra da Saúde, em reação à proposta que foi hoje divulgada pelo Conselho de Ética para as Ciências da Vida, de uma taxa semanal para os utentes com alta clínica que se mantenham nos hospitais, uma possibilidade já criticada pelo Presidente da Associação de Administradores Hospitalares. Ana Paula Martins falava à margem da inauguração da primeira unidade de saúde familiar modelo C do país, em São Pedro da Cadeira, Torres Vedras, onde esteve também o Primeiro-Ministro. Luís Montenegro garantiu noutro plano que o aumento da dívida pública no segundo trimestre deste ano não deve assustar ninguém, porque, segundo garantiu, a trajetória de redução vai prosseguir.
11: E não nos assustemos, então ontem saíram os números da dívida, não tem rigorosamente importância nenhuma, digo isto com toda a tranquilidade, não tem rigorosamente importância nenhuma na trajetória de diminuição da nossa dívida pública face ao nosso produto interno bruto, e quando chegarmos ao fim do ano, voltaremos nesse domínio, como no crescimento da economia, como no saldo orçamental, a surpreender muitos daqueles que cá estão e muitos dos que nos veem de fora, com os nossos resultados.
9: A garantia de Luís Montenegro. Portugal pede resposta firme da Europa à crise migratória em Ceuta, em comunicado após a reunião dos ministros europeus da administração interna. Luís Neves manifestou solidariedade para com Espanha e defendeu unidade, firmeza e responsabilidade na resposta à situação. O ministro português considera o episódio como extremamente grave, tanto do ponto de vista humanitário como da proteção da fronteira externa da União. Os governantes europeus concordaram que é necessário reforçar as fronteiras e os mecanismos de regresso de migrantes. Conclusões do encontro de emergência após a crise migratória em Ceuta, onde na semana passada cerca de 72 mil pessoas cruzaram a fronteira. Destas, segundo o governo espanhol, regressaram a Marrocos 70 mil. Foram publicadas hoje as novas regras do IUC, o Imposto Único de Circulação, que deixa de ser pago no mês da matrícula do carro e passa a ser pago em datas fixas. 2027 vai ser um ano de transição. Até 500 euros o IUC será pago de uma só vez, em outubro. Acima de 500 euros será pago em duas prestações, em julho e outubro. Já a partir do ano seguinte, 2028, os proprietários de automóveis passam a pagar até final de abril se for menos de 100 euros. Entre 100 e 500 euros será pago em duas prestações, em abril e outubro. E acima de 500, Paulo, as prestações serão três, em abril, julho e outubro.
8: Muito bem, foi informação na Renascença às três com o Miguel Coelho. Até já, Miguel.
9: Até já.
8: A música com Gracie Abrams e Ana Castela, já de seguida.
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8: Tarde animada, espero eu, seja em trabalho ou em férias, sempre com a Renascença e aqui com a minha ajuda, pois claro, Paulo Fragoso, aqui prontíssimo para lhe perguntar qual é a música, qual é ela, já daqui a instantes.

0: 3 e praticamente 10 minutos no relógio da Renascença. Espero que esteja tudo bem na sua tarde de terça-feira. Eu sou o Paulo Fragoso, sempre aqui ansioso para ouvir a sua resposta a esta pergunta.
1: Qual é a música? Qual é ela?
0: Sempre aquele desafio aqui nas suas tardes na Renascença, obrigatório, o desafio obrigatório, diria mesmo. Já vou pôr aí a sua memória auditiva a trabalhar. Não se esqueça, o WhatsApp Renascença é o 962007500. Ora bem, vamos cá ver o que é que arranjei para hoje. Qual é a música? Qual é ela? É melhor ouvir outra vez, que eu sei. E agora diga, não me esconda nada, já sabe, 962007500. Jogamos agora. Qual é a música? Qual é ela na Renascença? Esta é.

0: já me estou a rir, não é por nada. Ou se calhar até é. Olá, Telma.
1: Olá, Paulo Fragoso. Olá. Isso cheira-me a uma batida de um grupo musical português.
0: Sim.
1: Mas mais uma vez, pronto, lá está. Não consigo, só mete-se um bocadinho da música então, e a malta fica aqui baralhada.
0: Oh, Telma, mas queria a música toda. Assim não tem piada, não é? O jogo é mesmo assim, é só mesmo um bocadinho. E hoje até posso dizer que me estiquei um bocadinho. Quase 3 segundos, 2 segundos e qualquer coisa. Hoje foi assim um bocado arriscado. Carlos, viva.
2: Olá, boa tarde, grande Paulo Fragoso.
0: Olá.
2: Paulo complicadinho Fragoso. Então hoje, por aquilo que eu penso que poderá ser, deu-me assim uma nota ligeira
0: de quê?
2: Do Sr. Olavo Bilac com o Santo e Pecador. Será isso?
0: Não sei.
2: Hoje tenho francas dúvidas. Vais-me dizer, não vais?
0: Vou lá mais
2: estou
0: à frente.
2: Estou certo ou estou errado?
0: Pois, lá mais à frente, não é já. O Joel, temos que ouvir o Joel.
3: Eu vou arriscar nos Santos e Pescadores.
0: Sim.
3: Fala-me de amor. Mas estou com a sensação que parece-me outra música, mas...
0: Pois.
3: Mas não me recordo, olha, vou arriscar na mesma.
0: Obrigado por arriscar, Joel. Obrigado pela companhia, pela mensagem. Jogo hoje. Vamos ouvir de novo. Com toda a atenção, por favor. Qual é a música? Qual é ela? Ah, pois, o que é isto? Diga-me, 962-007-500, daqui a pouco, vírgula, com o Maninho.
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0: 962-007-500, já sabe que é o WhatsApp da sua Renascença, disponível a esta hora para me responder à pergunta: qual é a música, qual é ela, que eu vou passar novamente e acho que vou passar mais vezes até. Vamos lá, com toda a atenção, é esta que está em jogo. Ora, que tenho a dizer, por exemplo, a Ana Lopes.
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0: Portanto, resumido e concluindo, Santos e Pecadores, diz Ana Lopes, não sei. Carla?
2: Ó, Paulo, então. Eu não sei se ri, se choro. Então, Paulinho, que complicadinho, foi? Pá, não faço ideia. Beijitos.
0: Obrigado, Carla. Pronto, também acontece, né? Haver dias é que não sabe. O que diz o Pedro, Filipe?
3: Senhor Paulo Fragoso, ligo o complicómetro. Eu... Esta é complicada. É mesmo complicada. Não sei qual é que é, não faço ideia, mas fica só aqui. Continuação de uma boa tarde.
0: Obrigado.
3: E agradeço a companhia.
0: Eu é que agradeço, Pedro, por estar sempre aí e também sempre a jogar o qual é a música, qual é ela. Maria!
4: Vou arriscar.
0: Força.
4: E vou dizer que é Hotel California, dos Eagles. Eu não tenho a certeza, mas olha, para não dizer que não sei nada...
0: Pronto, fica aqui um novo palpite. Hotel California, dos Eagles. O José Leandro, o que é que vai sair?
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6: É pá, isto é um karaoke mesmo fatalíssimo.
0: É muito bom.
6: Paulo Fragoso. Mas olha, eu acho que é esta música que está aqui. Não me recordo é bem o nome de quem a canta, mas acho que é esta que está aqui.
0: Os Creedence Clearwater Revival, Have You Ever Seen the Rain? Será? Não sei. Alberto.
7: É Paulo, boa tarde.
0: Viva.
7: Na malha. Santos e Pecadores. Vamos lá.
0: A sério?
7: Vá, safa-te.
0: Eu é que me safo. Não, eu não me safo, eu não vou safar. Vão sair desse lado é que tenho que safar. Eu vou abrir aqui uma exceção. Eu normalmente sabe que eu não faço isto. Mas digo-lhe já, até porque daqui a pouco vai ser a revelação de qual é a música, qual é ela hoje em jogo, que não é Santos e Pecadores. E pronto, mais não digo. Ouça outra vez. 962-007-500. Agora o que é que vai aí na sua cabeça depois de eu ter feito esta revelação? Conte-me tudo, não me esconda nada. Enquanto isso.

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0: Sim, sim, é por si. Eu estou aqui todas as tardes na Renascença. Eu sou o Paulo Fragoso, já agora se não me conhece. Sim, e também a pôr à prova as suas memórias auditivas, a jogarmos divertidamente qual é a música, qual é ela, que isto está bonito. Está, João, o que é que tem a dizer? Conte-nos lá.
1: Paulo Fragoso,
0: sim,
1: o que é que é isto?
0: Isso é o que eu quero saber.
1: Caralho, que som é este? Que música é esta?
0: Não sei.
1: Olha, não sei. Isto é complicado, meu. Isto é complicado. Você hoje está ruim para a gente.
0: Eu?
1: Isto assim não dá com nada. Sei lá, eu que é isto.
0: Alguma vez?
1: Olha, vou arriscar. Rammstein, do Ast.
0: Obrigado, João. Mas eu sou assim tão ruim para si? Não, acho que não, não é? Sou um pequeno, um bocadinho brincalhão e complicadinho. E hoje está mais que complicado, o que eu posso dizer, Lúcia?
2: Já descobri.
0: Ah, é?
2: É efetivamente Santos e Pecadores.
0: Não
2: sei o nome da música, mas o refrão é Fala-me de amor.
0: Eu abri aqui uma exceção no jogo. As regras, sabe que quem as fez, não é? Fiz eu, não é? E normalmente eu não digo nada até à revelação. Não digo se é, se não é. Mas hoje já disse aqui, não é Santos e Pecadores. Não é, não é, não é. Milena, que diz?
3: Epá, parece alguma coisa que eu conheço.
0: Pois?
3: Mas não vou lá.
0: O quê?
3: Vou ter que esperar.
0: Vamos esperar mais um bocadinho, Henrique.
4: Hoje, sem dúvida nenhuma, que é o Fala-me de Amor dos Santos e Pecadores.
0: Não é, não é, Henrique. Pronto, já disse outra vez, não é, não é, não é. É melhor ouvir outra vez. Vamos lá, com calma. Você chega lá, nos últimos instantes, assim, mesmo na reta final, antes do árbitro apitar, digamos assim, para o final. Isto não soa... Não, não vai dizer. Claro que soa aquilo. Diga-me tudo, não me esconda nada, 962-007-500... Eia, que complicado que isto esteve. E está. A relação já daqui a pouco, já lá vamos. Já ainda hoje, diva na Renascença, amor e rente. Isto quando faltam 22 minutos para as 4. Obrigado pela companhia.

0: de cima, dizem que sou ruim, porque enfim não dou muito da música. Vamos lá outra vez, e pela última vez, digam lá qual é a música, qual é ela. Atenção, muita atenção. Tiago.
1: É Paulo, estava quase, era só mais um bocadinho e eu chegava a qual era a música.
0: A
1: mas
0: sério?
1: Sendo assim, olha, vou esperar.
0: Pois daqui a bocado, quando eu digo que passar a música toda, já vai saber, não é? Quer dizer, isto é só um bocadinho, é mesmo assim o jogo, é mesmo assim, Sérgio.
2: Hoje vai ser um tiro muito no escuro.
0: Olha ele na
2: acho
0: mesma.
2: Que a Aerosmith, I Don't Want a Missed Thing.
0: Portanto, aqui um palpite novo, a Aerosmith. O Paulo Ferreira que me diz.
3: Essa hoje não estava lá muito fácil,
0: pois
3: mas
0: não.
3: É Sing, de Travis.
0: É Sing dos Travis, exatamente. Não é, não é. Posso dizer já também que não é. Não sei se a Marta sabe.
4: E eu digo-te com toda a certeza que é... Welcome to the Hotel California.
0: Tuzigas, já foi aqui dito, já foi aqui, sim senhor. Não sei se a Karina vai lá.

0: Eu posso estar completamente enganada, mas a música eu acho que é a Thank You da Dido. Se não for, participei.
1: Claro,
0: Beijinhos.
1: Isso é que é importante. Obrigado, Karina, pela companhia, pela participação, a revelação de qual é a música, qual é a de hoje. Ainda ninguém acertou, é o que eu posso dizer. É já a seguir.

0: Ora, o que dizer de qual é a música, qual é ela hoje em jogo, Carlos?
1: É a primeira vez que participo. Parece-me do R.E.M. Agora, qual é a música, não sei.
0: Pois, obrigado e que seja a primeira de muitas, Carlos. Muito obrigado pela companhia e pela participação. Albino!
2: Parece-me Hotel California, dos Eagles. Pois. Será?
0: Não, não sei. Marta?
3: E eu digo-te com toda a certeza que é... Welcome to the Hotel California.
0: Também, com toda a certeza, não é, Marta? Já lá vamos. Cristina?
4: A música de hoje é Knocking on Heaven's Door, dos Guns N' Roses.
0: Metade certo. É o que eu posso dizer, Cristina. Finalmente, às 10 para as 4, há assim um cheirinho de uma coisa certa, meio certo. Pronto, Bruno, que me diz?
5: O Bob Dylan, Knocking on Heaven's Door.
0: Até vou pôr outra vez.
5: O Bob Dylan, Knocking on Heaven's Door.
0: Mesmo sobre o apito final. Enfim, espero que goste também das viagens que faz comigo aqui na Renascença todas as tardes, porque para além de pôr à prova o seu ouvido, não é? Mesmo a trocar muitas vezes as voltas, também sei que gosta das memórias que lhe trago do ano de cada uma delas. A de hoje, leva-nos a uns tempos em que os homens passavam parte do tempo livre nos cafés a jogar dominó, a jogar à sueca, sempre de cigarro na boca, ou então a discutir futebol e política, mas com muita cautela porque a censura estava ao virar da esquina. Os dois canais da RTP eram a preto e branco e ainda hoje perdura na memória dos mais velhos o famoso anúncio de um detergente de roupa no qual aparecia um cavaleiro branco dos tempos medievais empunhando uma grande lança para dar brancura às camisolas de um grupo de miúdos traquinas. Era o Ajax.

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1: Isto era um anúncio a preto e branco, atenção. E que dizer do custo de vida nesta altura? Ora, nas prateleiras da mercearia lá da rua tinha açúcar a 8 escudos o quilo, litro de leite pasteurizado a 4 escudos e 10 centavos, óleo alimentar girassol a 21 escudos, manteiga com sal a 38.500, queijo flamengo a 56 escudos o quilo, e um café 2 escudos, isto é 1 cêntimo em euros. Ora, para as novas gerações isto até parece brincadeira, mas acredito que não era qualquer pessoa que tinha acesso a muitos destes produtos. Pelo menos é o que me dizem os meus pais. Essas limitações financeiras levavam que muitas crianças abandonassem a escola após o ensino primário ou até mesmo a dificuldades das deslocações, já que eram muito poucos os transportes, o que fez com que muitas crianças tivessem aulas em casa através da telescola, com aulas à tarde na RTP.

0: Isto era como que o toque da entrada. Era o genérico da teleescola. Olha, o que tinham em comum Dinosoff, Franz Beckenbauer e Johan Cruyff foram alguns dos melhores futebolistas da história. Junte-se o de Eusébio, e já está a ver que neste ano craques da bola não faltaram. E um dos filmes marcantes deste ano foi aquele que contava a história da última noite de verão de quatro amigos antes de entrarem na universidade. Uma noite com rituais de passagem, corridas de carros e muitas festas embaladas por rock and roll. Se não viu por esta altura, deve ter visto mais tarde, porque é um clássico do cinema. American Graffiti, nova geração.
1: American Graffiti. Where were you in 62? American Graffiti.
2: Baby, what's that?
3: It's a movie.
1: Can you dig it? 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
3: Go back in time.
1: Where were you in 62?
0: E foi precisamente para um outro filme deste 1973, Pat Garrett and Billy the Kid, em português recebeu o título de Duelo na Poeira, que foi escrita uma canção que acompanhava a cena da morte de um xerife que, antes de morrer com um tiro, pede à mãe que lhe tire o distintivo. Aquela cruzinha, não é? Pois não poderá usá-lo novamente. Então começa o refrão de qual é a música, qual é ela de hoje na Renascença, em que apenas um ouvinte conseguiu acertar. O último mesmo ali no final da partida. É de Bob Dylan, Knocking on Heaven's Door.

estará aí a pensar, se hoje complicou muito, amanhã vai descomplicar. O amigo Paulo Fregoso, será? Não sei, não faço ideia, vai ter que ouvir. Obrigado pela sua companhia, obrigado pelo seu entusiasmo a jogar qual é a música e qual é ela. De seguida, Inês Nogueira, take away. 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
5: Boa tarde, são agora 4 horas 3 nos Açores. É a altura de atualizarmos toda a informação aqui na Renascença com o Miguel Coelho. Boa tarde.
6: Olá Inês, boa tarde.
5: O que é que há a destacar agora, Miguel?
6: 4 feridos, 3 em estado grave, em acidente com mini autocarro junto ao Hospital de Tomar. FENPROF denuncia alegadas pressões sobre professores classificadores de exames para alterarem férias.
5: Vamos então às notícias das 4 agora com o Miguel Coelho.
6: 4 pessoas ficaram feridas esta tarde após o despiste de um mini autocarro dos transportes urbanos de Tomar, junto ao hospital desta cidade. A informação é confirmada à Renascença pelo Presidente da Câmara, Tiago Carrão. Adianta também que vai ser aberta uma investigação a este acidente.
7: Nós tivemos o despiste de um autocarro dos nossos transportes urbanos, dentro do perímetro do hospital de Tomar. Despiste esse que as causas ainda estão por apurar, mas o que sabemos é que neste momento tivemos 4 feridos, um deles o motorista, que está em estado ferido leve. Temos 4 feridos mais graves que ainda estamos a apurar realmente as causas, e em relação aos feridos estão a ser acompanhados no Centro Hospitalar do Médio Tejo. O autocarro é propriedade do município, mas através da comunidade intermunicipal está neste momento concessionado e, portanto, todo o processo e a responsabilidade, também ao nível dos seguros e tudo mais, está com o concessionário. Depois também do contacto com a comunidade intermunicipal, será obviamente alvo de investigação para perceber as causas que levaram a este acidente.
6: O autarca de Tomar, ouvido pela jornalista Marisa Gonçalves, entretanto, em última hora, a informação de que um dos feridos deste acidente acabou por morrer. Trata-se de uma mulher de 74 anos, que é assim uma vítima mortal do despiste deste autocarro do município de Tomar, que ocorreu esta tarde junto ao hospital. Os restantes feridos, como ouvimos, estão a receber assistência médica nos serviços da Unidade Local de Saúde do Médio Tejo. A Ministra da Saúde não exclui a eventual cobrança de uma taxa a utentes com alta clínica que se mantenham hospitalizados. Ana Paula Martins afirma que se houver vagas noutras estruturas pode fazer sentido exigir um pagamento a quem recuse sair do hospital.
8: No limite, sim, temos de pensar, quando estão esgotadas todas as situações e quando existe oferta por parte do sistema, nomeadamente uma oferta de um espaço em cuidados continuados, sejam eles de curta, média ou longa duração, em lar, em estrutura residencial para pessoas idosas, quando existem essas soluções, cuidados domiciliários, e não se consegue mesmo assim, e há situações onde mesmo assim não se consegue que a pessoa saia do hospital, nós temos de começar a considerar também soluções como esta.
6: A Ministra da Saúde, em reação à proposta que foi hoje divulgada pelo Conselho de Ética para as Ciências da Vida, de uma taxa semanal para os utentes com alta clínica que se mantenham nos hospitais, uma possibilidade que o Presidente da Associação de Administradores Hospitalares já defendeu que só será viável no dia em que houver vagas em estruturas de cuidados continuados próximas da área de residência dos utentes. A Federação Nacional de Professores denuncia alegadas pressões sobre os classificadores dos exames nacionais do secundário para alterarem o período de férias. Devido às falhas registadas no processo de digitalização e classificação das provas, houve alterações do calendário, com adiamento da segunda fase dos exames e das reapreciações da primeira fase. No entanto, a FENPROF relata que alguns classificadores estão a ser pressionados pelas direções escolares para alterarem ou prescindirem mesmo de períodos de férias previamente aprovados. A Federação de Professores pede, por isso, a intervenção da Inspeção-Geral da Educação e Ciência. O Museu do Tesouro Real foi eleito Museu do Ano, instalado na Ala Poente do Palácio da Ajuda. Reúne joias da coroa portuguesa, insígnias reais e peças de ourivesaria. Foi distinguido na primeira edição dos Portuguese Business Awards, atribuídos pelo site EU Business News. O Presidente da Câmara de Lisboa já veio dizer que este prémio coloca a capital portuguesa no topo do mundo, enquanto destino cultural exclusivo. Haja ou não exagero, Inês, nesta afirmação de Carlos Moedas, o facto é que o Museu do Tesouro Real conta com uma das mais importantes coleções do género, pela dimensão, pela raridade e pela qualidade das peças.
5: Precisamente, eu gosto é dos Portuguese Awards, sabes?
6: Sim, sim.
5: Gosto especialmente dessa. Bom. Já não tínhamos muitos prémios, agora ganhámos mais uns.
6: Sim, sim. Embora estes especialmente vocacionados para, naturalmente, a realidade portuguesa.
5: Tal e qual.
6: Foram conhecidos esta tarde. Já agora, sublinhar aqui que fica bem vincada esta oportunidade de visitar o Museu do Tesouro Real todos os dias, das 10 da manhã às 7 da tarde.
5: Parece-me uma boa sugestão. Obrigada, Miguel, e até já.
6: Até já.
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5: São nesta altura 4 e 5. Boa viagem nesta terça-feira com a Renascença e também comigo, Inês Nogueira. Arranca agora o seu takeaway, ou melhor, metade de um takeaway. Desta vez a embalagem não está completa, pelo menos durante o mês de agosto. Daniel Leitão está merecidamente de férias e por isso estou cá eu a aguentar o barco. Portanto, seguimos juntos até às 7 da tarde. E atenção, que hoje há muita coisa importante para ser falada, mas já lá vamos. Primeiro, a altura de saber que é música, não é? É a música que nós queremos. Ainda para mais neste dia 4 de agosto, que o sol voltou a brilhar.

Boas férias ou até mesmo bom trabalho, se for esse o caso. É com a Renascença que está aí também comigo, Inês Nogueira. E numa altura em que só se ouve falar ou do caos dos exames ou do casamento de Cristiano Ronaldo com Georgina, temos de falar de uma coisa mais importante ainda, que foi o post que Georgina fez no Instagram. Não sei se está a par, mas a verdade é que foram vários os comentários ao longo dos anos sobre o corpo de Georgina, e as pessoas ainda estão naquela fase que ainda não perceberam que não é bom, não é fixe, como diria alguém, comentar o corpo das outras pessoas. E por isso a Georgina fez questão de fazer um post no Instagram que eu achei super importante, que diz: o meu corpo vai mudar como muda o de todas as mulheres e espero que continue a mudar durante muitos anos, porque isso significa que eu continuo viva. Eu sou mãe de 6 filhos maravilhosos, três deles são raparigas, que um dia vão ser grandes mulheres, e se há algo que desejo é ensinar-lhes, juntamente com o Cris, o nosso Cristiano Ronaldo, de quem me orgulho profundamente pelos valores que transmite como pai e como homem, é que o valor de uma pessoa nunca pode depender da sua aparência física nem da opinião de desconhecidos. E por isso eu digo que Georgina acertou redondamente naquilo que escreveu neste post do Instagram. Já sabemos que Gio é grande fã de Los Ibéricos, de um bom presuntinho, e quem é que não gosta, não é? Portanto, fica aqui a minha salva de palmas, entre aspas, ao post de Georgina. Para já, são 4:13, altura de ouvir Sabrina Carpenter na Renascença.

0: Não há dúvidas de quem é que eles são, Calema e Sara Correia, aqui na Renascença, agora que são 4h20. Eu sei que ainda é só terça-feira, eu sei que ainda falta um bocadinho de nada, demasiado para o fim de semana, mas vamos falar sobre uma coisa que ninguém pode negar do bom que é quando termina o trabalho, ir fazer uma atividade para descomprimir de todo o trabalho que fez, não é? Pelo menos é esta a pergunta que eu hoje tenho para si. Portanto, partilhe comigo 962-007-500 o que é que mais gosta de fazer no verão quando sai do trabalho. Quero muito ouvir. Portanto, não se esqueça de enviar o seu áudio 962-007-500 e daqui a pouco chamamos o Manuel Cabral para discutir esta questão polémica connosco. Antes ainda, a chegar à One Direction.
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0: Uma ótima tarde nesta terça-feira com a Renascença e também com o Maninho aqui de fundo com esta Até ao Fim. Mas agora vamos é até ao fim e até ao fundo da questão para saber afinal qual é que é a melhor atividade pós-trabalho. A pergunta está lançada, eu já fiz questão de lhe perguntar. 962-007-500 é este o nosso número do WhatsApp, portanto estou à espera da sua mensagem. Eu e o Manuel Cabral, que agora já está aqui comigo.
1: Olá!
0: Manel, conta-me tudo, porque é que este tema está no ar e qual é que é a tua opinião? Porque eu ainda não dei a minha, mas quero muito saber a tua.
1: Claro, este tema está no ar porque nós estamos no início de agosto, que é aquela fase em que olhamos para o lado e pensamos, sou a única pessoa no mundo que ainda trabalha.
0: Certo.
1: Não é? Mas nós não podemos ir-nos abaixo, nós temos que aproveitar o dia. Só vai ficar
0: nós
1: de deitar as
0: nós. Temos de ter garra, não estamos sozinhos.
1: Claro, nós vamos ganhar este dia. E há muitas coisas boas para fazermos. Porque qual é que é a melhor de todas para mim? Consegues adivinhar?
0: Posso adivinhar?
1: Acho que consegues.
0: Levantamento do copo, como quem diz, ir para uma esplanada com amigos.
1: Ora, nem mais, Inês.
0: Acertei?
1: Claro que sim.
0: Claro que sim. Segundo verão ao teu lado, se eu já não soubesse.
1: E é que é a melhor de todas, não só por ser incrível ir para uma esplanada, porque isto é um programa que ocupa o dia inteiro. Por exemplo.
0: Não, mas aqui estamos a falar de pós-trabalho.
1: Sim, mas já te ocupou o dia antes. Porquê? Estás a meio do trabalho, recebes uma mensagem no teu grupo de amigos a dizer: malta, alinho ir beber um copo, o dia está logo ganho. Já ganhei, a meio do dia já estou muito bem. Depois saio do trabalho, logo animado, chego à esplanada. Estão lá os meus amigos todos.
0: Certo.
1: Primeiro, bebemos uma cerveja, aquele primeiro golo. Estou 40 graus lá fora. Eu acho que isto deve ser o melhor. Top 3, vá. Top 3 de melhores sensações que um homem pode ter.
0: Eu não vou dizer que tu estás errado, até porque já temos aqui no WhatsApp da Renascença uma mensagem do José Leandro que diz, vou e passo a ler: boa tarde, Inês. E que tal, depois do trabalho, ir até à beira-mar, sentar numa esplanada,
1: claro,
0: com uma travessazinha de marisco com os caracóis, umas imperiais a assistir ao pôr do sol? É uma coisa simples.
1: Que maravilha, que maravilha. Eu concordo a 100% e era o que eu ia dizer, que é, se nós quisermos ter um dia bom, vamos só à esplanada.
0: Certo.
1: Se nós quisermos ter o melhor dia das nossas vidas, vamos pedir umas ameixas, vamos pedir uns caracóis.
0: Okay.
1: É incrível. É que é assim, nós vamos conseguir descontrair com os nossos amigos, vamos apanhar um bocadinho de sol, um bronze, que é bom, aquela vitamina D, que dizem que até dá uma alegria, comemos uns caracóis, gastronomia, eu acho que isto é impossível melhorar.
0: E se eu te disser que concordo, mas sou mais apologista de praia?
1: Eu discordo.
0: Imagina, não neste horário, não a sair às 7, mas imagina, quando sais ali à 1, 2, 3, 4, eu acho que ainda é aceitável ires dar um mergulho à praia e eu acho que ficas revitalizado do dia de trabalho que tiveste e dá-te energia para o dia seguinte.
1: Eu posso concordar, acho que é muito bom ir dar aquele mergulho de mar. Agora, vale a pena entrar no trânsito, estar ali aquelas horas todas?
0: Não vale a pena tu estares a puxar o trânsito para a conversa.
1: Ah, mas é verdade.
0: Porque se for para ir para uma esplanada também que tem trânsito, também vou puxar dessa cartada.
1: Não, mas é uma esplanada perto. Agora, a praia não é sempre perto.
0: Olha,
1: não sei
0: agora
1: se concordo contigo.
0: Era o que faltava. Não, não vamos discutir isto. Vamos deixar para quem nos ouve. 962-007-500 e desafio também a ir para a rua. Pode ser?
1: Posso ir para a rua.
0: Então, vai lá, vai.

Para as 5 da tarde, e atenção que em Viseu há uma feira com séculos e séculos. 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Para já há Elton John aqui na Renascença com esta Don't Go Breaking My Heart. Faltam 15 minutos para as 5 da tarde nesta terça-feira. Deixe-se ficar com a Renascença. Fica.

É impossível não saber quem é que ela é. Rosalía, aqui na Renascença, ao lado da Carminho. 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
13: Boa tarde, são agora 5 horas 4 nos Açores. É a altura de irmos então às são 5 horas 4 nos Açores, disse bem.
14: Sim, disseste bem.
13: Obrigada, Miguel, já não sei quantas é que ando. Bem, o que é há a destacar esta hora, Miguel?
14: Uma notícia Renascença: as empresas do Grupo Águas de Portugal foram alvo de um ciberataque, uma vítima mortal e 3 feridos, depois de um mini autocarro terem batido no Hospital de Tomar.
13: Nesta altura, Lisboa está a chegar aos 27 graus, o Porto a marcar 25, Faro mais quente a chegar aos 29, assim como o Chaldo e Ponta Delgada a chegar aos 24 graus. Agora sim, a edição das 5 com Miguel Coelho.
14: Morreu uma das vítimas do despiste de um mini autocarro dos transportes urbanos de Tomar esta tarde. A viatura acabou por embater na fachada do hospital desta cidade. Informação confirmada à Renascença pelo comandante dos bombeiros de Tomar, Miguel Novaes.
15: Estamos a falar de vítima de género feminino. Estamos a falar de vítima de 64 anos, salvo eu. Ao chegar ao local, tínhamos já o condutor do veículo no exterior, que tinha saído pelo próprio pé, e permaneceu no interior do veículo sinistrado 3 vítimas do sexo feminino. Imediatamente, com a ajuda de enfermeiros e médicos da unidade hospitalar, essas vítimas foram logo encaminhadas para a emergência do hospital, e depois então foi considerado o estado grave as 3, até que depois veio então a confirmar o falecimento de uma delas.
14: O acidente fez, para além desta vítima mortal, 3 feridos, 2 foram transportados para Abrantes, adianta a Renascença, fonte da Unidade Local de Saúde do Médio Tejo. O autarca de Tomar já adiantou que vai ser aberta uma investigação a este acidente.
16: O autocarro é propriedade do município, mas através da comunidade intermunicipal está neste momento concessionado e, portanto, todo o processo e a responsabilidade, também ao nível dos estudos e tudo mais, está com o concessionário. Depois também de contacto com a comunidade intermunicipal, será obviamente alvo de investigação para perceber as causas que levaram a este acidente.
14: Tiago Carrão, o presidente da Câmara de Tomar, ouvido pela jornalista Marisa Gonçalves. Uma notícia renascença, as empresas do Grupo Águas de Portugal foram alvo de um ciberataque. Aconteceu na passada sexta-feira e ainda estão a tentar solucionar o problema. O grupo que gera o ciclo urbano da água em Portugal continental indica que se tratou de um ataque informático de elevada complexidade. A empresa garante, contudo, a segurança no abastecimento e a qualidade da água. Informações apuradas pelo jornalista João Cunha.
3: Desde a passada sexta-feira que várias empresas do Grupo Águas de Portugal foram alvo de um ataque informático de elevada complexidade, como a própria Águas de Portugal confirma à Renascença. Como consequência, verificaram-se condicionamentos temporários, diz a empresa, em alguns processos administrativos e nos canais de contacto com clientes e parceiros. O abastecimento e a qualidade da água e o saneamento não foram afetados e estão assegurados em todas as empresas do grupo, garante a Águas de Portugal. Os procedimentos de resposta foram acionados de imediato, tendo sido envolvidas entidades como a Polícia Judiciária e o Centro Nacional de Cibersegurança. Esta informação avançada à Renascença adianta ainda que estão em curso trabalhos de recuperação e reposição gradual dos sistemas informáticos afetados, mantendo-se em permanência as medidas necessárias para assegurar a continuidade e fiabilidade dos serviços. A Renascença sabe que, por exemplo, em Vieira do Minho, ontem, as lojas de atendimento ao público foram encerradas por falta de sistemas informáticos e que muitos funcionários de muitas empresas deste Grupo Águas de Portugal estão, pura e simplesmente, proibidos de abrir o computador. Não vá agravar-se a situação.
14: Pormenores apurados pelo repórter João Cunha sobre este ciberataque que foi alvo o Grupo Águas de Portugal. A Ministra da Saúde não exclui a eventual cobrança de uma taxa a utentes com alta clínica que recusem deixar o hospital. Ana Paula Martins afirma que existindo oferta de cuidados continuados ou noutras estruturas pode fazer sentido exigir um pagamento progressivo.
4: No limite, sim. Temos de pensar quando estão esgotadas todas as situações e quando existe oferta por parte sistema, nomeadamente uma oferta de um espaço em cuidados continuados, sejam eles de curta, média ou longa duração, em lar, em estrutura residencial para pessoas idosas. Quando existem essas soluções, cuidados domiciliários, e não se consegue mesmo assim, e há situações onde mesmo assim não se consegue que a pessoa saia do hospital, nós temos de começar a considerar também soluções como esta.
14: A Ministra da Saúde, em reação à proposta que hoje foi divulgada pelo Conselho de Ética para as Ciências da Vida, de uma taxa semanal para os utentes com alta clínica que se mantenham nos hospitais. André Ventura pede coragem ao Primeiro-Ministro para tomar uma decisão política que reponha a integridade e a autoridade do Estado, posição assumida esta tarde pelo líder do Chega a propósito da investigação preventiva da Procuradoria Europeia sobre os contratos assinados entre a Polícia Judiciária, quando era liderada por Luís Neves, e a empresa Constru Barcelos.
17: O facto de uma instituição europeia ter vindo dizer que está a investigar, ainda que preventivamente, agora coisas mais graves de desvio de fundos, que podem incluir fraude e corrupção, a um ministro em funções, quando tutelava outra instituição, no caso a Polícia Judiciária, é o grau zero que podemos ter no Estado. Isto não vai parar enquanto não for tomada uma decisão com coragem, uma decisão política, que tenha a consequência de repor a integridade e a autoridade do Estado.
14: Em causa, segundo André Ventura, está a suspeita de um potencial desvio de fundos europeus do PRR para obras não divulgadas devidamente. Declarações registadas pela RTP esta tarde sobre esta questão que André Ventura considera merecer reação por parte do Primeiro-Ministro ao nível de uma decisão política quanto a Luís Neves. O Novo Banco registou lucros de 367 milhões de euros no primeiro semestre do ano, representando assim uma queda de quase 16%. São os primeiros resultados depois da venda do banco aos franceses do BPCE e foram penalizados pelos custos extraordinários deste processo. Já o preço do petróleo cai hoje cerca de 4%, com a possibilidade de ser reaberto o Estreito de Hormuz, o barril de Brent. A referência para a Europa ronda os 80 dólares, é o valor mais baixo em quase 3 semanas. Uma reação às declarações do secretário do Tesouro norte-americano, que admitiu a possibilidade de um acordo mais tardar amanhã para reabrir o Estreito de Hormuz. O Irão nega chega a estar em negociações diretas com Washington, mas admite conversações com Oman. A manter-se esta descida, Inês, é de prever que na próxima semana tenhamos boas notícias no que toca à evolução dos preços dos combustíveis.
13: Esperemos. É isso que nós esperamos, não é? A verdade é essa. Eu acho que está toda a gente a torcer por isso.
14: Sim, sim. Em princípio, será isso que vai acontecer, mas temos de aguardar lá mais para o final da semana.
13: Tal e qual. Obrigada, Miguel, e até daqui a uma hora.
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13: Boa viagem nesta terça-feira com a Renascença, também comigo, Inês Nogueira. São 5 e 7 nesta altura e está na altura, se calhar, também já de começar a preparar o seu dia para amanhã. Por isso mesmo, não esquecer que o Porto vai chegar aos 24 graus, Ponta Delgada a chegar aos 25, Lisboa a marcar 29, Funchal mais quente a chegar aos 30 e Faro a chegar aos 32 graus. Esta meteorologia é com a oferta do Almada Fórum Music Sessions a 5 de agosto, Bárbara Tinoco no Almada Fórum, que é como quem diz, já amanhã. Depois não diga que eu não avisei. Fica desde já aqui a sugestão. Se não tem absolutamente nada melhor para fazer, já sabe, o Almada Fórum pode ser então uma boa ideia para ir, se calhar, com os mais novos. Ver Bárbara Tinoco ao vivo. Para já, pode ouvir aqui na Renascença Michael Jackson. Ponha mais alto, tenha uma ótima terça-feira.

0: Uma ótima tarde nesta terça-feira com a Renascença e também com o seu Takeaway. É só comigo que segue durante este mês Inês Nogueira até às 7 da tarde. E a pergunta está feita, afinal, o que é melhor depois de um bom dia de trabalho? Vamos dizer assim, de um bom dia, porque se também se tiver sido mau, se calhar ainda sabe melhor, não sei. A verdade é que eu quero saber se prefere depois de um dia de trabalho ir para uma esplanada ou ir para a praia. 962-007-500 é este o nosso número do WhatsApp, portanto, não deixe de partilhar comigo qual é que é a sua opinião, que eu já quero ouvir essas mensagens, mas antes eu tinha desafiado o nosso repórter Manuel Cabral a ir perceber, afinal, o que é que as pessoas acham sobre ir trabalhar e depois ir para a praia, e o Manuel não me deixou ficar mal.
1: Olá Inês, já cheguei à praia, estou em São João da Caparica, okay. A praia está cheia de gente, e eu encontrei aqui um casal que me parece ter agora acabado de chegar do trabalho, não é assim?
2: Verdade. Verdade.
1: Como é que correu o dia de trabalho?
2: Pá, muito atribulado, mas felizmente moramos aqui na costa da Caparica, o que nos dá esta oportunidade de acabar o dia na praia.
1: E como é que está a água?
2: Olha, hoje está muito boa. Eu, por acaso, acho a água da costa fria como tudo, mas o facto de estar menos vento ajuda a conseguir entrar e pá, usufruir deste sítio fantástico.
1: E eu já quase que adivinho a resposta, mas eu gostava de saber qual é que é, para vocês, a melhor atividade para se fazer a seguir um dia de trabalho?
3: Um passeio na praia. Independentemente de estar calor ou frio, é sempre sentir a maresia e sentir este arzinho. É a melhor sensação para descomprimir depois de um longo dia de trabalho.
1: Temos aqui um voto na praia. E qual é que é a sua opinião?
2: A mesma. Pá, em qualquer altura do ano, embora no inverno seja menos agradável para nadar, pá, para passear, caminhadas... É ótimo.
1: Mas acham que compensa, depois do trabalho, estando cansados, ir para o trânsito, pôr-nos num parque de estacionamento e vir para a praia? Acham que vale assim tanta pena?
2: Eu tenho essa questão. Nós temos muito esta vantagem de morar aqui perto, termos mota, portanto conseguimos muito passar isso. Ah, mas leva-me tudo a crer que sim, porque as pessoas acabam por vir para a praia em qualquer altura do ano também.
1: Também acha?
3: Sim, eu acho que a partir do momento em que pomos o pé na areia, esquecemos todo o processo que passámos para chegar até aqui e simplesmente usufruímos do momento.
0: Mentira, não é?
1: Estou a começar a perder este argumento, mas eu quero saber, quanto tempo é que é preciso estar na praia para dizermos, não, isto hoje compensou?
3: Para mim, meia hora chega.
2: Meia hora?
3: Sim.
2: De acordo. Uma visita curta já faz o dia.
1: E como é que se organizam para vir à praia a seguir ao trabalho? Vão já de chinelos e de fato de banho ou põem o fato de banho debaixo do fato?
3: Não, vai no carro ou na mala, assim, nada de vestir e depois é chegar à praia, vestir, entrar no mood e aproveitar.
1: É igual?
2: O mesmo. É mudar de traje e vir para a praia.
1: Agora, a questão que não quero calar. Já vos aconteceu dizer que estão em teletrabalho e na verdade vieram foi para a praia?
2: Não, só nas pausas legítimas.
1: só nas pausas, e consigo.
3: Exato, é aproveitar a hora de almoço, fazer assim um bocadinho mais longa nos dias de teletrabalho para aproveitar e vir dar um mergulhinho.
1: Muito obrigado, eu não queria concordar com a Inês, mas depois de vir aqui à praia, saber que a água nem está má e estar a apanhar este sol, está-me a começar a cativar. Mas eu não desisto do meu argumento, eu ainda vou uma esplanada a saber se o melhor não é mesmo ir beber um copo com os amigos a seguir um dia de trabalho. Inês, acho que não me vais dar razão.
0: Teimoso, Manuel Cabral, teimoso. Porquê queres ganhar esta guerra? Bem, se bem que não é bem uma guerra, ambas as opções são bastante válidas, são bastante boas, ainda assim não há nada que um mergulho no mar não cura, a verdade é essa. Em relação à questão do teletrabalho, eu gostei bastante destas pessoas, não lhes quero chamar mentirosos em direto, mas pouco faltou, porque aquele sorriso não engana ninguém e quem é que já não deu um bom mergulho durante um bom home office, não é? Pelo menos, eu não quero estar aqui a acusar ninguém, eu nunca o fiz, porque o meu trabalho não dá para fazer o home office, mas de facto eu conheço quem já o tenha feito. Entretanto, aqui na Renascença, à música portuguesa, chegam agora os chutes e pontapés.

0: 22, boa viagem nesta terça-feira, boas férias, se for esse o caso, e se não quiser saber a quantas é que anda, também não importa nada se ser terça-feira ou não, porque se está de férias é para aproveitar, mas caso esteja a trabalhar e esteja a precisar de descomprimir um bocadinho, se calhar está no sítio certo, até porque é precisamente sobre descompressão que falamos agora. Porquê? Porque eu quero perceber, afinal, qual é que é a melhor atividade para fazer depois de um dia de trabalho, ok? Portanto, 962-007-500 é este o número do WhatsApp, e já tenho aqui a Margarida.
1: Olá Inês, sou a Margarida Oliveira de Setúbal.
0: Ah, boa
1: e
0: terra.
1: Escolho ir para a Esplanada porque chego demasiado tarde a casa e não dá para ir para a praia.
0: Oh Margarida, não é bem assim. Eu acho que uma praia tardia também sabe bem. Ver o pôr do sol na praia, eu acho que também é das coisas mais bonitas que há. Mas isto sou eu que também sou uma romântica, a verdade é essa. Portanto, uma esplanada nunca é mal pensado, uma praia nunca é mal pensado, porque a verdade é que importa é estarmos com quem nós gostamos para descomprimir um bocadinho, seja onde for. A verdade é essa. Pronto, lá estou eu a dar uma de lamecha, o que é que eu hei de fazer? Boa viagem com a Renascença aí a chegar, estão os Imagine Dragons, não sai daí.
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0: 8h36. Boa viagem, bom trabalho se for esse o caso. E continuamos a discutir o indiscutível, não é?
1: Olá Inês.
0: Olá
1: Simpática
0: Lúcia.
1: Inês e bonita Inês.
0: Ai, tão querida.
1: Haverá alguma coisa melhor do que passar um dia, passar o final do dia junto ao mar, depois de um dia de trabalho?
0: Não é, Lúcia?
1: Sentar ali simplesmente a contemplar o mar, a ver o pôr do sol.
0: Tal e qual.
1: Que magia.
0: É
1: alguma esplanada tem essa magia? Nem pensar.
0: Claro, pois,
1: só
0: obviamente.
1: Só não posso fazer isso porque vivo a uns quilómetros de distância do mar, porque senão seria o meu serão todos os dias.
0: Porque não era certinho. Beijinho. Que a Lúcia estava lá. Beijinho também, Lúcia. Obrigada pela sua mensagem. E a Renata?
2: Olá, boa tarde. Nem uma esplanadazinha, nem praia.
0: Então, Renata?
2: Bem, o que eu gosto mesmo muito de fazer quando chego a casa ao fim de um dia de trabalho
0: é o quê?
2: É fazer uma corridinha de 8, 10 quilómetros.
0: Ai, a Renata é uma corajosa,
2: é,
0: eu não aguento.
2: O que mais me relaxa,
0: o
2: sinceramente.
0: Quê?
2: Beijinhos,
0: oh, Renata,
2: no programa.
0: Eu não julgo, porque eu até me considero assim uma mulher também que gosta muito de atividade física e de se mexer e de fazer coisas. Agora, correr, Renata, eu tiro-lhe o chapéu. Sim, senhora, mulher guerreira. Correr ao final do dia, eu imagino, se fosse para correr, era mais ao início. Mas percebo que seja uma atividade relaxante. Percebo, eu dou essa de barato. Renata, se é o que a faz sentir bem, então quem sou eu para julgar alguma coisa, não é? Força com essa corrida. Estou aqui a dar força a pensar na sua corrida hoje, depois das 7. Para já, a altura de ouvir música aqui na Renascença. Chega a Mar com esta Kiss Me, que eu tenho a certeza que vai gostar.

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1: Dean Lewis aqui na Renascença, agora que são 5h43. Boa viagem, como quem diz, 17 minutos para as 6 da tarde. E esta é uma informação do Almada Fórum Music Sessions, a 5 de agosto, com Bárbara Tinoco no Almada Fórum, como quem diz, já amanhã. 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Entretanto, daqui a pouco vamos saber onde é que anda Manuel Cabral e se já chegámos ou não a uma conclusão sobre qual é que é a melhor atividade depois do trabalho.

0: 10 minutos para as 6 da tarde. Boa viagem com a Renascença. E está na altura de saber, Manuel Cabral, se chegamos ou não ao veredito.
1: Olha, Inês, depois da minha ida à praia, que sinceramente até me convenceu, mas ainda não estou 100% certo que seja a melhor atividade, vim até uma esplanada que, por esta altura, já está bem composta e tenho aqui dois amigos comigo, a quem eu começo por perguntar para vocês qual é que é a melhor atividade para se fazer a seguir um dia de trabalho.
2: Para mim, sem dúvida nenhuma, estar numa esplanada e beber uma caneca de cerveja.
1: Uma caneca?
2: Sim. Bem refrescante.
1: E o que é que uma esplanada precisa ter para vos convencer a ir lá?
3: Tem que estar com um bom ambiente, bem frequentada e ter as canecas bem frescas.
1: A esplanada ideal é uma esplanada com música ou é uma esplanada mais calma onde se conversa?
2: Mais calma onde se conversa e com um petisquinho para acompanhar.
1: Aí é que eu queria chegar. Qual é que é o melhor petisco de esplanada?
2: No nosso caso, aqui é asas de frango.
1: Asas de frango e um caracol, não vai?
3: Caracol, mas cá também é uma batatinha frita.
4: Batatinha frita.
3: Que é o nosso costume.
1: Mas o melhor de todos, aquele petisco que escolhiam todos os dias se pudessem?
2: Tendo em conta a localização e a esplanada em que estamos, é mesmo as asas de frango, porque não tem caracóis. Mas os caracóis, de facto, são convidativos na altura do verão.
1: E para vocês, uma tarde ideal de esplanada, quanto tempo é que dura?
2: Pai, 3 horas.
5: Até depois de jantar.
1: Até depois de jantar?
5: Depois de jantar.
1: Janta-se na esplanada, fica-se lá com os amigos?
3: Temos o petisco, temos os amigos, temos a cerveja, não fazemos mais nada.
1: E como é que se justifica para casa?
3: Aconteceu.
1: Acontece muitas vezes?
2: Algumas. Principalmente aqui na zona de Lisboa, aqui acontece algumas.
1: E quando se vai assim a uma tarde esplanada, preferem que seja esta tarde 2-3 horas e depois vão para casa? Ou é mesmo melhor ir jantar e depois, se calhar, até ir beber um copo a seguir?
2: Não, eu prefiro a esplanada.
4: Só esplanada?
2: Sim, esplanada. A alargar-se assim para a hora de jantar, mas prefiro a esplanada.
1: Acho que aqui o nosso amigo é mais afoito, prefere uma noite.
3: Pontualmente faz muito bem essa tal noite, mas temos trabalho, temos responsabilidades, por vezes tem que ser só o refrescante da esplanada à tarde.
1: Qual é que diriam que é o melhor argumento para vir a uma esplanada beber um copo a seguir ao trabalho?
2: Soltar calor.
3: E o descansar e o criar laços, às vezes mesmo a nível profissional, criar laços com colegas, conhecer pessoas de outros lados, é sempre bom.
1: Concordo plenamente. Inês, eu há bocado estava inclinado a dar-te razão quanto à praia, mas eu sou fiel a mim próprio. Esplanada, para mim, é sem dúvida a melhor atividade para se fazer a seguir a um dia de trabalho. Não sei se concordas comigo agora.
0: Só me ganhaste, Manel, devo dizer, porque disseste que ias ser fiel a ti próprio. E eu sou fã de pessoas que se mantêm fiéis a elas próprias e que não mudam por causa daquilo que os outros dizem. Portanto, eu apoio a tua decisão. Respeito que prefiras a esplanada. Eu também gosto de uma esplanada e até te dou uma opção ainda melhor. Imagina uma esplanada na praia. Isto, eu acho que é a junção, como dizia Ana Montana, é o melhor dos dois mundos, não é? Portanto, eu acho que esta é, sem dúvida, a resposta certa. Mas devo dizer-te, entretanto, a ti e a quem nos ouve, que no entretanto recebi uma mensagem do Simão que diz: Olá Inês, a melhor atividade depois do trabalho seria sentar no sofá a ver séries e a comer batatas fritas, gomas e chocolates. Mas não pode ser. Há que ir para o ginásio. E a verdade é que eu ontem saí daqui, fui para casa e vi o primeiro filme do Iron Man. Não vamos falar sobre isto, ok? Não vamos entrar por estas questões, porque são coisas que o meu namorado me obriga a fazer. E enquanto via o primeiro filme do Homem de Ferro, tive de comer bolachas. O que é que eu hoje fui fazer para compensar? Fui a uma aula de Pilates. Se o bom senso não vive em mim, então não sei onde é que vive. Boa viagem com a Renascença também com este takeaway. E claro, com música portuguesa, que essa nunca pode faltar. Chega agora Pedro Brunhosa com esta Tudo o que eu te dou. Eu acho que é daquelas que sabe sempre bem ouvir, mas sabe ainda melhor cantar. E cantar no carro, em alto e bom som, com vidros abertos, eu acho que é melhor ainda. Portanto, fica a sugestão. Pedro Brunhosa com música portuguesa agora na Renascença. Boa viagem, deixe-se ficar desse lado.
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7: Boa tarde, são agora 6:05 nos Açores. É a altura de irmos então à edição das 6 com Miguel Coelho. Boa tarde.
8: Olá Inês, boa tarde.
7: O que é que há a destacar a esta hora, Miguel?
8: Ciberataque às empresas do Grupo Águas de Portugal. A empresa garante, contudo, que o abastecimento e a qualidade da água não estão em causa. Há escolas a adiar o prazo de reapreciação dos exames nacionais do secundário.
7: Nesta altura, Lisboa está a chegar aos 27 graus, o Porto a marcar 25, Faro e Funchal a chegar aos 29 e Ponta Delgada com 24. Agora sim, vamos às notícias das 6 com Miguel Coelho.
8: Uma vítima mortal e 3 feridos foi o resultado do despiste de um mini autocarro dos transportes urbanos de Tomar, que embateu esta tarde na parede do hospital desta cidade. A vítima mortal é uma mulher de 64 anos. Ao que a Renascença apurou, 2 dos feridos foram transportados para Abrantes. A Câmara de Tomar anunciou a abertura de uma investigação a este acidente. Um incêndio no concelho de Castro Verde está a motivar a esta hora o condicionamento do IP2 junto à povoação de Entradas. Só se circula no sentido norte-sul, é o que adianta a Renascença, o comandante subregional de Emergência e Proteção Civil do Baixo Alentejo. Também relata que o combate às chamas está a evoluir de forma favorável.
9: O incêndio continua ativo, por enquanto, aceder aos meios, trabalhos muito favoráveis, trabalhos a decorrer de uma forma muito favorável. O IP2 encontra-se já restabelecido, o trânsito encontra-se restabelecido, no entanto, por questões de segurança, só a circular numa das faixas.
8: Não há registro de casas em perigo, nem vítimas deste incêndio. No local estão cerca de uma centena de operacionais apoiados por 35 veículos e 2 meios aéreos. As empresas do Grupo Águas de Portugal estão a braços com as consequências de um ciberataque desde a passada sexta-feira, ao que apurou a Renascença. O grupo que gera o ciclo urbano da água em Portugal continental sofreu um ataque informático de elevada complexidade. A empresa assegura, contudo, João Cunha, toda a segurança no abastecimento e na qualidade da água.
10: Desde a passada sexta-feira que várias empresas do Grupo Águas de Portugal foram alvo de um ataque informático de elevada complexidade, como a própria Águas de Portugal confirma à Renascença. Como consequência, verificaram-se condicionamentos temporários, diz a empresa, em alguns processos administrativos e nos canais de contacto com clientes e parceiros. O abastecimento e a qualidade da água e o saneamento não foram afetados e estão assegurados em todas as empresas do grupo Garanta Águas de Portugal. Os procedimentos de resposta foram acionados de imediato, tendo sido envolvidas entidades como a Polícia Judiciária e o Centro Nacional de Cibersegurança. Esta informação avançada à Renascença adianta ainda que estão em curso trabalhos de recuperação e reposição gradual dos sistemas informáticos afetados, mantendo-se em permanência as medidas necessárias para assegurar a continuidade e fiabilidade dos serviços. A Renascença sabe que, por exemplo, em Vieira do Minho, ontem, as lojas de atendimento ao público foram encerradas por falta de sistemas informáticos e que muitos funcionários de muitas empresas deste Grupo Águas de Portugal estão, pura e simplesmente, proibidos de abrir o computador. Não vá agravar-se a situação.
8: Informações apuradas pelo jornalista João Cunha sobre este ciberataque à empresa Águas de Portugal. De acordo com a empresa, como ouvimos, o ataque não terá afetado o abastecimento, a qualidade da água, nem o saneamento. A ser assim, é uma boa notícia na leitura de Pedro Veiga, antigo coordenador do Centro Nacional de Cibersegurança. Este especialista sublinha, contudo, que é importante validar essa informação, nomeadamente junto da entidade reguladora dos serviços de água e resíduos.
11: Sim, é uma boa notícia, mas de qualquer maneira, eu queria chamar a atenção que hoje em dia a informatização não se refere só aos serviços administrativos, mas tem aos sistemas de comando e controle, por exemplo, da água e do saneamento de águas residuais. E, portanto, as empresas têm a responsabilidade, segundo a legislação em vigor, de ter os seus sistemas securizados para não pararem nem degradarem os seus níveis de serviço quando estes ataques acontecem.
12: O facto do abastecimento, a qualidade da água, do saneamento, não terem sido afetados, significa, portanto, que terão sido seguidos esses procedimentos?
11: Espero que sim e espero que a informação seja fidedigna. Eu confiaria mais não na informação dada pela empresa, mas pela entidade reguladora, que é a ERSAR, e também pelo Centro de Cibersegurança. As empresas tentam sempre, digamos, limpar a sua imagem, que é legítimo desde que não enganem o público, mas o contacto oficial devia ser das entidades reguladoras, que essas é que têm a responsabilidade de representar o Estado quando este tipo de incidentes ocorrem.
8: Pedro Veiga, antigo coordenador do Centro Nacional de Cibersegurança, ouvido pelo jornalista Pedro Mesquita. Há escolas a adiar o prazo para os professores concluírem os pedidos de reapreciação dos exames nacionais da primeira fase. O prazo inicial, dado nas convocatórias, terminaria hoje, quer para as reapreciações, quer para os exames da segunda fase. No caso das reapreciações, muitos professores estão a receber nova data, refere Cristina Mota, do movimento Missão Escola Pública.
13: Relativamente às reapreciações, há escolas a indicarem aos relatores que têm um tempo suplementar de 2 dias, prolongando, portanto, este prazo até ao dia 6, o que leva a crer que certamente no dia 7, pelo menos no que diz respeito às reapreciações, não teremos certamente a totalidade das pautas fixadas.
8: Já as classificações dos exames de segunda fase ainda não tiveram um prazo alargado, numa altura em que ainda há itens a serem distribuídos. Ontem o Ministro da Educação garantiu que 97% das respostas já estavam classificadas, bem como mais de 50% dos pedidos de reapreciação, mas Cristina Mota não acredita nos números de Fernando Alexandre.
13: São números que já provaram muitas vezes terem de ser revistos e que depois acabam por não corresponder à verdade. Lembramos, por exemplo, no dia 17 de julho, quando Fernando Alexandre deu indicação que a totalidade das classificações estava concluída e percebeu-se nos dias seguintes que era um número que não estava correto. Portanto, estes 97% não nos deixam descansados e muito menos os 50%, uma vez que é apresentado no dia anterior a que o processo deveria estar concluído.
8: Cristina Mota, do movimento Missão Escola Pública, ouvida por Cristina Nascimento. Depois de amanhã, quinta-feira, termina o prazo para os alunos concorrerem ao ensino superior na primeira fase de candidaturas. Daqui a pouco as notícias do desporto em bola branca. Um dos destaques vai para a apresentação das equipas que vão participar a partir de amanhã, Inês, na volta a Portugal em bicicleta. O Rui Viegas vem contar tudo às 6:15.
7: Curiosa já perceber quem é que serão essas equipas. Obrigada, Miguel, e até já.
8: Até já.
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7: Uma ótima tarde nesta terça-feira com a Renascença, agora que são 6h07. Está com o takeaway, desta vez com o takeaway partido ao meio, só comigo Inês Nogueira durante este mês de agosto. Daniel Leitão está a aproveitar e bem as suas férias, e ontem falámos aqui sobre a questão dos 10 mandamentos que eu dei para as férias do Daniel. Falámos aqui sobre os stories estarem ou não a ser cumpridos, e a verdade é que eu cheguei a casa e tinha mensagens de ouvintes muito, muito queridos a dizer: Inês, atenção, que o Daniel já pôs um story. É verdade. Pôs um story, mais ou menos. É um repost. E reposts não estão a contar nestes mandamentos. Portanto, eu agradeço a quem me está a ouvir nesta altura. Segue Daniel Leitão no Instagram. Volta a insistir hoje. Porque eu sei que nesta altura ele deve estar de papo para o ar na praia, assim numa boa espreguiçadeira. Portanto, vai ter tempo de ir às mensagens no Instagram. Portanto, passe pelo Instagram do Daniel Leitão e diga onde é que estão os stories. A Inês precisa de ver os stories das tuas férias, Daniel. É só este o pedido que eu faço hoje, ok? Boa viagem nesta terça-feira, boas férias, forem-se o caso, se estiver a trabalhar, deixe-se ficar comigo.

Uma ótima tarde com a Renascença, agora que são 6:11 e só para se organizar para o seu dia de amanhã, quarta-feira, já a meio da semana. Fim de semana não tarda aí à porta, eu sei, sou uma entusiasta do fim de semana, ainda é terça-feira e eu já estou a pensar no sábado, mas não há como enganar. Amanhã, quarta-feira, o Porto vai chegar aos 24 graus, Ponta Delgada a chegar aos 25, Lisboa a marcar 29, Funchal mais quente a chegar aos 30 e Faro a chegar aos 32 graus. Esta informação é uma oferta do Almada Forum Music Sessions, a acontecer a 5 de agosto com Bárbara Tinoco no Almada Fórum, que é como quem diz, já amanhã, portanto depois não diga que eu não deixei aqui o aviso. Amanhã, quarta-feira, pode ser então um bom dia para ir fazer as suas compras e, by the way, ver um bom concerto de Bárbara Tinoco, que ainda por cima tem um novo álbum, é espetacular, chama-se Hormonal.

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2: Uma ótima tarde nesta terça-feira, à altura de irmos até à Bola Branca com o Rui Viegas. Boa tarde, o que é que há em destaque?
3: Olá Inês, boa tarde. Árbitros da Liga 3 também pressionam o Conselho de Arbitragem. Nesta edição, ainda o mercado e em cima da hora vamos à volta.
2: Ah, não me digas que a OAI está confirmada?
3: OAI?
2: Já vamos,
3: vamos ver.
2: A Bola Branca aqui na Renascença.
3: Começamos precisamente pelo ciclismo. A menos de 24 horas do arranque da Volta a Portugal em Bicicleta deste ano, amanhã à tarde com o prólogo de Lisboa, e onde dentro de minutos são apresentadas as 17 equipas da 87ª edição.
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3: Apresentação a partir das 18h30 no Padrão dos Descobrimentos, onde já está o repórter Eduardo Soares da Silva, que vai contar-nos tudo sobre a corrida portuguesa até à meta final de dia 16 na Avenida dos Aliados. Eduardo, viva, muito boa tarde.
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5: Viva Rui, e daqui a alguns minutos vai ser dada a primeira pedalada oficial desta Volta a Portugal. Estamos no Padrão dos Descobrimentos, mesmo em frente ao Rio Tejo, e tenho comigo Ezequiel Mosquera, o novo organizador da Volta a Portugal. Mas para perguntar sobre a notícia que tivemos hoje, o ICNF colocou algumas limitações naquela etapa do Jerez. Acaba por ser um mal menor.
6: Não é um mal menor, porque nós está quase alinhado com todas as normas internas que marcamos na mensagem de que queremos mostrar de Portugal e que é maiores valores que Portugal tem, e atendendo à singularidade do esporte do ciclismo e à história da volta, e dentro disso está.
5: O objetivo é melhorar um bocadinho a start list para os próximos anos. Este é o primeiro ano do Ezequiel Mosquera. Só o facto de ter aqui a UAE já com 4 ciclistas da equipa principal é um primeiro passo nesse sentido?
6: Sim, a verdade é que foi o objetivo, tratar de melhorar essa participação. Não é fácil, não é de um ano para o outro. Tem moi poucos puntos, é moi longa, pero ten un valor tremendo como evento do país, e iso é o que, de alguma maneira, temos que trasladar visibilidade lá fora, mas está empezando a ser.
5: Muito obrigado, Ezequiel Mosquera, o novo organizador da Volta a Portugal. Daqui já há alguns minutos arranca a apresentação oficial das equipas, em frente ao Padrão dos Descobrimentos, onde amanhã arranca o prólogo aqui em Lisboa.
3: Muito obrigado, Eduardo. 10 etapas e quase 1.400 quilómetros na volta de 2026, para seguir então pedalada a pedalada aqui na Renascença e também em rr.pt.
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3: A atenção do Benfica, João Palhinha titular e a assistir na vitória do Bayern de Munique na Coreia do Sul. Os bávaros venceram o Jeju por 2-1 num estágio asiático que passará ainda por Hong Kong. Entretanto, o Benfica terá levado uma nega do defesa francês Benjamin Pavard, ligado ao Inter, segundo se avança hoje em Itália. A SAD encarnada procura um central para a vaga de António Silva. Jonathan Jesus, como Bola Branca adiantou ontem a esta hora, é prioridade, mas o negócio com o Cruzeiro não se afigura fácil. Por fim, já inscrito na UEFA, Gabriel Índio pode ser opção frente ao Hearts, quinta-feira na Luz, para a primeira mão da terceira pré da Liga Europa, tal como a Prestiani, que volta de castigo. Amanhã às 15h30, lugar à conferência de imprensa de Marco Silva. Depois, domingo, a estreia na Liga Portuguesa, com a recepção ao Académico de Viseu, à porta fechada, e para a qual as Águias foram o castigo e apelam ao apoio dos adeptos no interior do estádio, aliás, no exterior do estádio. Para isso, os jogadores entrarão à chegada à Luz pela estátua de Eusébio e serão instalados ainda 2 ecrãs gigantes, tudo isto para criar um ambiente que seja sentido pelos atletas no interior do recinto. Do Sporting, e após a dupla folga, o regresso ao trabalho nesta terça-feira aconteceu sem novidades no boletim clínico, em vésperas na estreia da Liga, sábado contra o Estrela na Reboleira. Nuno Santos Gonçalves e João Simões estão lesionados, enquanto Ba e De Bast continuam a fazer trabalho individual. Nova sessão amanhã de manhã, outra vez em Alcochete. Do Porto, Alberto Costa está lesionado na coxa direita. Má notícia para o técnico Francesco Farioli no regresso de hoje aos treinos, com o lateral a juntar-se no estaleiro a Bednarek, Cláudio Ramos, Vasco Sousa, Samu e André Miranda. Os azuis e brancos preparam a recepção do domingo ao Alverca para a primeira jornada do campeonato. Depois dos árbitros da categoria principal e da C2, parece estar semi-resolvida a bronca com os juízes do terceiro escalão do setor, que habitualmente dirigem a Liga 3 e divisões abaixo. As reivindicações financeiras do grupo de 22 árbitros ainda não estarão na totalidade asseguradas, mas para o final da ação ficou marcada uma reunião com o Conselho de Arbitragem para discutir os eventuais acertos. Deste modo, os trabalhos da reciclagem e avaliação em Tomar foram iniciados esta manhã às 8 com provas físicas. Tiago Rocha, um dos VARs Bola Branca, e o que está em causa nesta categoria?
1: Os árbitros da categoria C3 também precisam eles de condições de trabalho, melhorias das condições de trabalho, nomeadamente centros de treino, assim como também os seus prémios. Quiseram-se eles mesmo também dizer: estamos aqui e também queremos ser ouvidos, porque o árbitro é só um.
3: Ao que apuramos, o Conselho de Arbitragem Federativo não se mostrou disponível para atender estes juízes, alegando que os pontos em causa já estavam em cima da mesa da equipa de trabalho constituída para resolver os problemas da categoria profissional. A arbitragem portuguesa continua assim na ordem do dia, com pouca ordem. Na Conference League, António Nobre está lesionado e é substituído por Luís Godinho na arbitragem do desafio entre os sérvios do Partizan e os cazaques do Tobol na próxima quinta-feira. Lá fora ainda e em última hora, Florentino Luiz é reforço do Ipswich Town. Depois de ter descido ao Championship, o médio ex-Benfica vai agora jogar no Ipswich. Só há um capitão, Franco Baré, e gritaram os adeptos do AC Milan à saída do cortejo fúnebre da lenda do clube esta terça-feira em Milão. Baresi, recorde-se, morreu aos 66 anos. Paolo Maldini, Costa Curta, Van Basten, Baggio, Dida ou Fábio Capello foram algumas das figuras do futebol que estiveram na Basílica de Santo Ambrósio em Milão. A equipa liderada por Ruben Amorim, na Austrália, vai homenagear Baresi amanhã num derby com o Inter em Perth e usar motivos negros nas camisolas. Será ainda feito um minuto de silêncio. Haverá imagens também do antigo capitão nos ecrãs do estádio, para além de uma coreografia dedicada ao então número 6. É tudo e fica tudo no site da Renascença, em rr.pt. Para todos, muito boa tarde.
2: Foi esta a Bola Branca com o Rui Viegas.
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2: 6h24, boa viagem com a Renascença e comigo Inês Nogueira. Aí a chegar está a Teddy Swims e logo depois também Rádio Macau. Portanto, fique desse lado.
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Uma ótima tarde nesta terça-feira com a Renascença. Bom trabalho se ainda está no escritório a esta hora. Se já estiver de regresso a casa, então é comigo e Inês Nogueira que conta até às 7 da tarde e conta também com a história do meu final de dia de ontem, que não vai ser igual ao de hoje, mas o de amanhã será. O que é que isto quer dizer? Quer dizer que eu já tinha partilhado aqui que na semana passada tive a oportunidade de ir ver então o novo filme do Homem-Aranha. Desde então o meu namorado ficou altamente viciado na Marvel. Começou a perceber que a história do Homem-Aranha engloba também outros super-heróis. Isto leva-nos aqui a outro tema, não é? Que é, depois de ter visto o último filme do Homem-Aranha, tive de voltar a ver todos os que saíram antes. Depois disto, seguiu-se então uma nova saga. Ver os filmes todos do Homem de Ferro, e ontem vimos então o primeiro. Portanto, fica desde já aqui a sugestão. Se não tiver assim nada programado para as suas férias, para o seu serão de logo à noite, por que não dar uma oportunidade aos filmes da Marvel? É nada mais nada menos do que aquilo que eu estou a fazer, e devo dizer que estou a gostar. Portanto, recomendo esta ideia, ok? Foi ideia do meu namorado, eu aprovei, mas

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Música portuguesa aqui na Renascença. Agora que faltam 20 minutos para as 7 da tarde, a altura em que eu e Inês Nogueira o deixo, mas não é o caso para já, ok? Ainda faltam 20 minutos. Hoje estamos a terça-feira, o que significa que amanhã chegamos a meio da semana e significa também que está aí a chegar a oportunidade de ganhar 10.101 euros, é verdade? 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

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Portanto, estamos no mês de agosto. Eu sei que não acorda nem cedo nem tarde, mas 9:15 parece-me o horário ideal para atender esta chamada para o seu mês de agosto ficar ainda melhor. Para já, coisas a ficar melhor. É com o Bruno Mars, Grenade.

0: Boa viagem, bom regresso a casa nesta altura, espero eu, porque são quase 7 horas, não é? E por esse mesmo motivo, já cá tenho comigo Dina Isabel.
1: Podes ir.
0: Posso ir?
1: Podes,
0: posso arrancar?
1: Arranca-me.
0: É tudo teu, então. É com a Dina que segue viagem a partir de agora. Eu estou de regresso amanhã à mesma hora, a partir das 4. Para já, à música portuguesa, chega agora ao Fernando Daniel com esta Juro. Boa viagem.

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4: Boa tarde, são 7 horas 6 nos Açores. Vamos às notícias, mas primeiro os títulos em destaque.
5: Águas de Portugal garante que a segurança e a qualidade do abastecimento está garantida, apesar do ciberataque de que as empresas do grupo foram alvo. Na véspera do arranque da volta a Portugal, as equipas são apresentadas a esta hora em Lisboa.
4: Amanhã no continente, céu pouco nublado ou limpo, máximas de 24 para o Porto, 29 para Lisboa, 32 para Faro. Vamos às notícias com Miguel Coelho.
5: Já está dominado o incêndio na zona de Castro Verde, que continua, contudo, a condicionar o IP2 junto à localidade de Entradas, no sentido Beja-Castro Verde. Informações apuradas pela Renascença junto da Proteção Civil do Baixo Alentejo. O despiste de um mini-autocarro dos transportes urbanos de Tomar provocou esta tarde um morto e três feridos. A vítima mortal é uma mulher de 64 anos. O comandante dos bombeiros de Tomar relatou à Renascença que o veículo embateu numa parede do Hospital de Tomar.
6: Dirigimos à entrada principal das visitas, do hospital. Imediatamente a seguir tem uma zona de passeio e arbustos que faz uma pequena cova. O veículo sinistrado atravessou em frente à porta da principal do hospital e acabando por precipitar-se nesse buraco junto entre a parede do hospital e a zona dos arbustos. Ao chegar ao local, a viatura apresentava alguma instabilidade. Depois, no final, garantimos a segurança também relativamente à questão das baterias, não havendo risco nenhum também nesse aspecto. Houve aqui alguns danos na parede do hospital, mas nada que coloque em causa a segurança daquela parede.
5: Fonte da Unidade Local de Saúde do Médio Tejo adianta que dois dos feridos foram transportados para Abrantes, mas estão estáveis e livres de perigo de vida. Também o condutor do mini autocarro está fora de perigo e a receber assistência psicológica, bem como a família da vítima mortal. A Câmara de Tomar anunciou a abertura de uma investigação a este acidente. Um ciberataque está a afetar o Grupo Águas de Portugal desde a passada sexta-feira, ao que apurou a Renascença. Tratou-se de um ataque informático de elevada complexidade. A empresa garante, contudo, João Cunha, que não está em causa nem a segurança no abastecimento, nem a qualidade da água.
7: Desde a passada sexta-feira que várias empresas do Grupo Águas de Portugal foram alvo de um ataque informático de elevada complexidade, como a própria Águas de Portugal confirma à Renascença. Como consequência, verificaram-se condicionamentos temporários, diz a empresa, em alguns processos administrativos e nos canais de contacto com clientes e parceiros. O abastecimento e a qualidade da água e o saneamento não foram afetados e estão assegurados em todas as empresas do grupo, garante a Águas de Portugal. Os procedimentos de resposta foram acionados de imediato, tendo sido envolvidas entidades como a Polícia Judiciária e o Centro Nacional de Cibersegurança. Esta informação avançada à Renascença adianta ainda que estão em curso trabalhos de recuperação e reposição gradual dos sistemas informáticos afetados, mantendo-se em permanência as medidas necessárias para assegurar a continuidade e fiabilidade dos serviços. A Renascença sabe que muitos funcionários de muitas empresas deste Grupo Águas de Portugal estão, pura e simplesmente, proibidos de abrir o computador. Não vá agravar-se a situação.
5: Informações apuradas pelo jornalista João Cunha sobre o ciberataque à empresa Águas de Portugal. A Renascença já questionou sobre este caso a entidade reguladora dos serviços de águas e resíduos. Aguardamos esclarecimentos. Há escolas a adiar o prazo para os professores concluírem os pedidos de reapreciação dos exames nacionais da primeira fase. O prazo inicial dado nas convocatórias terminaria hoje, quer para as reapreciações, quer para os exames da segunda fase. No caso das reapreciações, muitos professores estão a receber nova data. É o que refere Vera Cristina Mota, do Movimento Missão Escola Pública.
0: Relativamente às reapreciações, às escolas a indicarem aos relatores que têm um tempo suplementar de 2 dias, prolongando, portanto, este prazo até ao dia 6, o que leva a crer que certamente no dia 7, pelo menos no que diz respeito às reapreciações, não teremos certamente a totalidade das pautas fixadas.
5: Recorde-se que depois de amanhã, quinta-feira, termina o prazo para os alunos concorrerem ao ensino superior na primeira fase. 7 pessoas foram assassinadas em contexto de violência doméstica no segundo trimestre deste ano, dados da Comissão para a Cidadania e Igualdade de Género. As vítimas foram 5 mulheres, uma criança e um homem, o que significa mais uma pessoa morta do que entre janeiro e março. Ao todo, houve mais de 7.800 participações deste tipo de crime, um aumento de 13,3%. 17 migrantes terão morrido quando tentavam chegar de barco às Ilhas Baleares, a partir do norte de África. As autoridades espanholas resgataram 2 sobreviventes que foram hospitalizados. Uma operação de busca pelos desaparecidos está em curso com a ajuda de um helicóptero. Na véspera do arranque da Volta a Portugal em bicicleta, as equipas mostram-se a esta hora em Lisboa. O repórter Eduardo Soares da Silva está a acompanhar a apresentação junto ao padrão dos descobrimentos. Eduardo, boa tarde.
8: Viva, boa tarde. Uma a uma as equipas estão a apresentar-se num palco que está colocado mesmo em frente ao padrão dos descobrimentos. Não está muito público, mas há naturalmente uma grande expectativa com a presença da UAE Emirates. Não estão, claro, as melhores e as principais estrelas da melhor equipa do mundo, como Pogacar ou João Almeida, mas ainda assim é a equipa principal da UAE que está aqui presente, com o Rui Oliveira a encabeçar a lista e os promissores Luca Giammi e também Adria Péricas. As pedaladas de hoje não são competitivas. Os 119 ciclistas só sobem ao palco para se apresentarem ao público. Amanhã assim arranca a competição e ligam-se finalmente os potenciómetros e mantém-se a tradição da Volta a Portugal, que vai começar com um prólogo de 6 km e 500 metros na marginal do Tejo. Começa e termina mesmo em frente ao Mosteiro dos Jerónimos. Depois serão mais 10 duras etapas que vão percorrer todo o país, desde Lisboa até ao Algarve, voltando depois para o Norte, com passagem no Centro, Trás-os-Montes, Alto Minho, e a final está marcada para o dia 16 de agosto, um domingo, na Avenida dos Aliados, no Porto.
5: O repórter Eduardo Soares da Silva, que vai seguir esta Volta a Portugal, que arranca então amanhã à tarde com um prólogo na capital, seguindo-se 10 etapas, como ouvimos aqui, até à chegada final nos Aliados, no dia 16.
9: E já sei que o meu pai vai ficar colado à televisão a partir da manhã, porque ele gosta de acompanhar.
5: Vão ser muitas horas.
9: Não faz mal, ele tem tempo, felizmente. Todas as pedaladas aqui para seguir na Renascença ou em rr.pt.
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9: Exatamente isso, um bom regresso a casa, um bom regresso da praia, seja lá o que for, aqui na Renascença estamos sempre consigo a escolher as melhores músicas. Sou a Dina Isabel e este é um clássico daqueles de pôr o rádio mais alto.

nublado ou limpo, como se costuma dizer ali, umas nuvenzitas durante a manhã, mas aquilo passa e é só em algumas zonas do país. Nos Açores, céu nublado, algum sol, mas, atenção, vai chover no final da tarde, nos sítios mais que outros. Pouco nublado na Madeira, máximas muito agradáveis, sim senhora. 24 para o Porto, 29 para Lisboa, 32 para Faro, 25 para Ponta Delgada, 30 para o Funchal. 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Esta música do Jorge Palma é espetacular, encosta-te a mim. E quem não gosta de estar assim encostadinho à pessoa de quem gosta? Às vezes nem que sejam só assim os nossos pais, os nossos filhos. Não há nada melhor que o colo dos nossos pais e dos nossos filhos. Mas pronto, ao som da Renascença, com o rádio mais alto, quando ouve as boas músicas que escolhemos, eu, se fosse eu, aí, nesse sítio, punha mais alto nesta música.

0: And we will and have some sweet pillow talk and bombastic, really fantastic.
1: Alguns concertos, concertos ficam assim aquém da nossa expectativa, não é? Porque nós, ah, vai ser uma grande coisa e afinal não é. E há outros que nós não temos assim uma expectativa por aí além e saímos lá, uou, boa. Foi o que aconteceu com o concerto do Shaggy no Rock in Rio, no que me diz respeito. Já tinha ouvido dizer que podia ser espetacular e eu assim, é capaz. Mas de facto, a capacidade que o homem teve em palco de pôr toda a gente a participar aos pulos e a viver com ele aquele concerto foi 5 estrelas, portanto agora cada vez que eu ouço o Shaggy, como ouvimos agora o Bombastic, eu mudei de ideias e estamos de facto ali, a saltar. Lembro-me daquele dia, estava até a ver se me lembrava, acho que foi logo o primeiro dia, ali aos pulos com o Shaggy, não tenho a certeza se foi o primeiro, mas pronto, um deles, também isso não interessa nada agora. Músicas na Renascença para ouvir já a seguir, tenho muitas, Mark Ember, Stevie Miller Band e por aí fora, e a Mariana Pereira com o Murta já a seguir.
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1: Eu estou a dizer, não pode olhar para o sol sem óculos e não são uns óculos quaisquer. Não há cá isto como é que se diz? As radiografias ou os negativos, nada disso. Tem que ser óculos certificados. Na notícia que está no site da Renascença estão lá alguns links que o podem ajudar, porque isto é preciso ter cuidado. Até para tirar fotografias ou virar para lá as câmaras e os telemóveis, muito cuidadinho, que pode provocar danos irreversíveis na retina. Portanto, com muita consciência. E depois fui ver, então, onde é que eu estou? Que é para ver na altura o eclipse, que é para olhar. Onde é que eu estou? Aqui. Vou fazer programa para si, na próxima segunda-feira. Portanto, tenho que pedir a alguém e tenho que ser um bocadinho os meus olhos para que na segunda-feira me vá explicando o que é que está a acontecer. Eu sei que há algumas zonas do país onde se vê melhor, onde já está tudo super bem preparado, mas nós até somos um país privilegiado para esta vista. Segunda-feira, ao final do dia, às 7:30, ali o tempo perfeito, são só alguns segundos para ver esse eclipse total, e eu estou aqui fechada no estúdio. É a vida. Chuva de amor com os Calemas. Está na Renascença.

Faltam 4 para as 8, está na Renascença, às 3 da manhã. Estão de férias, neste mês de agosto, também foi aqui uma canseira o ano inteiro, e portanto bem que merecem, mas o programa está muito bem entregue. As manhãs da Renascença, durante o mês de agosto, estão com a Azizete Topal, que assim uma voz fresca, simpática, que recém-chegada à Renascença, não está cá há muito tempo, estamos muito felizes por tê-la, e portanto agora quando acordar e ligar o rádio a partir das 7, está com a Azizete na Renascença, é assim. Old Play, Sparks, está a ouvir agora aqui na sua rádio. É tão bonita esta música, concorda?

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também a culinária. Estava aqui a ouvir a música do Paracetamol do São Pedro, aulas de culinária para descontrair. Sim, a mim também me descontrai mexer nos tachos, nas panelas e não só. Enfim, descontrai muito quando nós estamos a fazer coisas que nos exigem concentração. E de facto, à medida que o tempo passa, isto da culinária é uma coisa que me, enfim, me deixa bem disposta. Há notícias para ouvir às 8.

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15: Boa tarde, são 8 horas 7 nos Açores. Vamos às notícias. Primeiro, ficamos a saber os títulos em destaque.
16: Abastecimento e qualidade da água estão garantidos, diz a Água de Portugal, apesar do ataque informático de que foi alvo. As escolas aderem o prazo de reapreciação dos exames nacionais do secundário.
15: Hoje, ou melhor, amanhã, no continente com céu pouco nublado ou limpo, máximas de 24 para o Porto, 29 para Lisboa, 32 para Faro, 25 para Ponta Delgada, 30 para o Funchal. Vamos às notícias com o Pedro Caio.
16: Desde sexta-feira que as empresas do Grupo Águas de Portugal estão a braços com as consequências de um ciberataque, ao que apurou a Renascença, o grupo que gera o ciclo urbano da água em Portugal continental sofreu um ataque informático de elevada complexidade, mas a empresa garante que não foi posta em causa nem a segurança no abastecimento, nem a qualidade da água, apenas houve problemas administrativos e no contacto com clientes e parceiros. A confirmar-se é uma boa notícia, diz Pedro Veiga, antigo coordenador do Centro Nacional de Cibersegurança.
17: É uma boa notícia, mas de qualquer maneira eu queria chamar a atenção atenção que hoje em dia a informatização não se refere só aos serviços administrativos, mas tem aos sistemas de comando e controle, por exemplo, da água e do saneamento de águas residuais. E, portanto, as empresas têm a responsabilidade, segundo a legislação em vigor, de ter os seus sistemas securizados para não pararem nem degradarem os seus níveis de serviço quando estes ataques acontecem.
16: Segundo este especialista ouvido por Pedro Mesquita, é importante validar essa informação, nomeadamente junto da entidade reguladora dos serviços de águas e resíduos, que, contactada pela Renascença, ainda nada esclareceu. Há escolas a adiar o prazo para os professores concluírem os pedidos de reapreciação dos exames nacionais da primeira fase. O prazo inicial dado nas convocatórias devia terminar hoje, quer para as reapreciações, quer para os exames da segunda fase, mas no caso das reapreciações, muitos professores estão a receber nova data, garante Cristina Mota, do Movimento Missão Escola Pública.
18: Há escolas a indicarem aos relatores que têm um tempo suplementar de 2 dias, prolongando, portanto, este prazo até ao dia 6, o que leva a crer que certamente no dia 7, pelo menos no que diz respeito às reapreciações, não teremos certamente a totalidade das pautas fixadas.
16: Cristina Mota, do Movimento Missão Escola Pública, ouvida por Cristina Nascimento. Depois de amanhã, quinta-feira, termina o prazo para os alunos concorrerem ao ensino superior na primeira fase. A Ministra da Saúde não exclui a eventual cobrança de uma taxa de utentes com alta clínica que recusem deixar o hospital. Ana Paula Martins reconhece que, havendo oferta de cuidados continuados ou noutras estruturas, pode fazer sentido exigir um pagamento progressivo.
19: Temos de pensar, quando estão esgotadas todas as situações e quando existe oferta por parte do sistema, quando existem essas soluções e não se consegue mesmo assim que a pessoa saia do hospital, nós temos de começar a considerar também soluções como esta.
16: A Ministra da Saúde, em reação à proposta que foi hoje divulgada pelo Conselho de Ética para as Ciências da Vida, de uma taxa semanal para os utentes com alta clínica que se mantenham nos hospitais. Numa outra reação, o Presidente da Associação Portuguesa de Administradores Hospitalares diz que esta solução iria penalizar o doente por um problema de que não é responsável. Ouvido pela Renascença, Xavier Barreto lembra que atualmente algumas vagas ficam a longa distância da residência do utente. O despiste do mini-autocarro dos transportes urbanos de Tomar provocou esta tarde um morto e 3 feridos. A vítima mortal é uma mulher de 64 anos. De acordo com a fonte da Unidade Local de Saúde do Médio Tejo, 2 dos feridos foram transportados para Abrantes, mas estão estáveis e livres de perigo. A Câmara de Tomar anunciou a abertura de uma investigação a este acidente. A terminar, acaba de ser reaberto na totalidade do IP2, na zona de Castro Verde, após um incêndio que condicionou a circulação automóvel. O fogo já foi dominado. No local estão ainda quase 120 operacionais, apoiados por mais de 40 viaturas em trabalhos de rescaldo.
20: É uma boa notícia.
16: É isso.
20: Obrigada, Pedro.
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20: São 8h04, olá, está tudo bem? Espero bem que sim. Sou a Dina Isabel, até às 8h30 estou aqui consigo. Escolhi para abrir esta hora uma daquelas músicas em que toda a gente canta, as que conseguem e as que não conseguem. Nós tapamos os ouvidos e siga, porque para cantar Whitney Houston não é para qualquer um.

vamos escutar aqui um momento de vaidade e um bocadinho pessoal também. Eu sei que vai pensar, o que é que nós temos a ver com isso? Olha, tenha paciência, também são só alguns segundos. Quando estávamos em pleno Rock in Rio, em junho, a Junta de Freguesia de Vila Franca de Xira, que é a minha terra, para quem ainda não sabe, resolveu atribuir um galardão de mérito profissional a diversas pessoas da terra que nas mais diversas áreas eles consideram que se destacam. E, portanto, desta vez eu recebi esse prémio. Tive muita pena de não poder estar presente. Estaria com toda a alegria, mas lá está, a parte profissional nessa altura sobrepôs-se e estávamos a fazer uma emissão, como sabem, no Rock in Rio, que é muito exigente, e, portanto, não pude ir. E só agora consegui receber, chegou-me às mãos esse prémio e esse diploma com uma belíssima serigrafia. E, portanto, fiquei aqui toda vaidosa. E, portanto, é aqui, perante todos vós, toda vaidosa do prémio que a minha terra me atribuiu. Portanto, é assim. Eu, felizmente, já tenho, ao longo destes anos, recebido assim alguns diplomas de mérito, algumas distinções. Mas quando é a nossa terra, ali, com o colete encarnado ali chapadinho no troféu, isto tem outra emoção. Portanto, muito obrigada e muito orgulho em ser vilafranquense. Pronto, já passou. Fiz só este momento aqui de vaidade. Também merece. Dobby Brothers está na Renascença, Waterfall Believes. É bom estar consigo neste regresso a casa, quer do trabalho, quer da praia, ou então se já está a jantar, melhor para si. Eu só daqui a pouco.

0: aproveita nas férias para fazer e que sugiro que faça também é pôr em dia todos os podcasts que não conseguiu fazer ou ouvir ao longo dos dias de trabalho, não é? Portanto, na Renascença tem assim um rol de podcasts que não pode perder. Para já, extremamente desagradável, que normalmente até ouvimos um bocadinho mais ou menos esta hora aqui na Renascença. E todos os outros, portanto, não custa nada, está na praia, liga o seu dispositivo com fones, que é para não aborrecer as outras pessoas, e vamos a isto.
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1: Em nome do Pai, do Filho e do Espírito Santo. Graça de Nosso Senhor Jesus Cristo, o amor do Pai e a comunhão do Espírito Santo estejam convosco. Estimados peregrinos que aqui nos reunimos na Capelinha das Aparições para cumprirmos este mandato de Nossa Senhora, rezarmos o Terço todos os dias. Estamos na 18ª semana do Tempo Comum e hoje, dia 4 de agosto, a Igreja celebra a memória litúrgica de São João Maria Vianney, sacerdote francês, conhecido como Santo Cura d'Arce, padroeiro de todos os párocos, talvez o ofício mais numeroso na vida da Igreja. Rezemos neste terço por todos os sacerdotes do mundo inteiro, especialmente aqueles que se encontram em maiores tribulações, para que o Senhor, com a sua ajuda, com a sua fortaleza, a todos dê conforto nos momentos de tribulação. Saudamos todos os que se encontram de viagem, todos os que se encontram em suas casas, doentes que, por diversas circunstâncias, não se podem deslocar a este santuário de Fátima. A todos uma palavra de saúde e de bênção. No primeiro mistério doloroso, contemplamos a agonia de Jesus no Horto das Oliveiras. Jesus começou a orar dizendo: Pai, se é possível, afasta de mim este cálice, mas não se faça a minha vontade, mas a tua. Na vida de São João Maria Vianney, estas terão sido certamente palavras muitas vezes usadas, porque ao ser nomeado pároco de uma pequena paróquia de apenas 230 pessoas, ali realizou o seu ministério. Antes disso, dada a condição de pobreza da sua família e as dificuldades que teve em aprender a ler, também, certamente, estas palavras terão sido muitas vezes proferidas. Pai nosso, que estais nos céus, santificado seja o vosso nome. Venha a nós o vosso reino. Seja feita a vossa vontade, assim na terra como no céu. Ave Maria, cheia de graça, o Senhor é convosco. Bendita sois vós entre as mulheres e bendito é o fruto do vosso ventre, Jesus. Ave Maria, cheia de graça, o Senhor é convosco. Bendita sois vós entre as mulheres e bendito é o fruto do vosso ventre, Jesus.
2: Santa Maria, Mãe de Deus, rogai por nós, pecadores, agora e na hora da nossa morte.
1: Ave Maria, cheia de graça, o Senhor é convosco. Bendita sois vós entre as mulheres e bendito é o fruto do vosso ventre, Jesus.
2: Santa Maria, Mãe de Deus, rogai por nós, pecadores, agora e na hora da nossa morte.
1: Ave Maria, cheia de graça, o Senhor é convosco. Bendita sois vós entre as mulheres e bendito é o fruto do vosso ventre, Jesus.
2: Santa Maria, Mãe de Deus, rogai por nós, pecadores, agora e na hora da nossa morte.
1: Ave Maria, cheia de graça, o Senhor é convosco. Bendita sois vós entre as mulheres e bendito é o fruto do vosso ventre, Jesus.
2: Santa Maria, Mãe de Deus, rogai por nós, pecadores, agora e na hora da nossa morte.
1: Ave Maria, cheia de graça, o Senhor é convosco. Bendita sois vós entre as mulheres e bendito é o fruto do vosso ventre, Jesus.
2: Santa Maria, Mãe de Deus, rogai por nós, pecadores, agora e na hora da nossa morte. Amém.
1: Ave Maria, cheia de graça, o Senhor é convosco. Bendita sois vós entre as mulheres e bendito é o fruto do vosso ventre, Jesus.
2: Santa Maria, Mãe de Deus, rogai por nós, pecadores, agora e na hora da nossa morte.
1: Amém. Ave Maria, cheia de graça, o Senhor é convosco. Bendita sois vós entre as mulheres e bendito é o fruto do vosso ventre, Jesus.
2: Santa Maria, Mãe de Deus, rogai por nós, pecadores, agora e na hora da nossa morte. Amém.
1: Ave Maria, cheia de graça, o Senhor é convosco. Bendita sois vós entre as mulheres e bendito é o fruto do vosso ventre, Jesus.
2: Santa Maria, Mãe de Deus, rogai por nós, pecadores, agora e na hora da nossa morte.
1: Ave Maria, cheia de graça, o Senhor é convosco. Bendita sois vós entre as mulheres e bendito é o fruto do vosso ventre, Jesus.
2: Santa Maria, Mãe de Deus,
1: Pai,
2: nós, Deus,
1: glória ao Pai, ao Filho e ao Espírito Santo.
2: Como era no princípio,
1: agora e sempre. Amém. Ó Maria, concebida sem pecado. Ó meu bom Jesus, perdoai-nos e livrai-nos do fogo do inferno.
2: Amém.

Segundo mistério doloroso, contemplamos a flagelação de Jesus. Creis que vos solto, rei dos judeus? Mas eles responderam de novo: esse não, antes Barrabás. Ora, Barrabás era

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1: As nossas ofensas, assim como nós perdoamos a quem nos tem ofendido, e não nos deixeis cair em tentação, mas livrai-nos do mal. Santa Maria, Mãe de Deus, rogai por nós, pecadores, agora e na hora da nossa morte. Amém.
2: Ave Maria, cheia de graça, o Senhor é convosco. Bendita sois vós entre as
1: mulheres. Santa Maria, Mãe de Deus, rogai por nós, pecadores, agora e na hora da nossa morte. Amém.
2: Ave Maria, cheia de graça, o Senhor é convosco. Bendita sois vós entre as mulheres.
1: Santa Maria, Mãe de Deus, rogai por nós, pecadores, agora e na hora da nossa morte. Amém.
2: Ave Maria, cheia de graça, o Senhor é convosco. Bendita sois vós entre as mulheres.
1: Santa Maria, Mãe de Deus, rogai por nós, pecadores, agora e na hora da nossa morte. Amém.
2: Ave Maria, cheia de graça, o Senhor é
1: Santa Maria, Mãe de Deus, rogai por nós, pecadores, agora e na hora da nossa morte. Amém.
2: Ave Maria, cheia de graça, o Senhor é convosco. Bendita sois vós entre as mulheres.
1: Santa Maria, Mãe de Deus, rogai por nós, pecadores, agora e na hora da nossa morte. Amém.
2: Ave Maria, cheia de graça, o Senhor é convosco.
1: Santa Maria, Mãe de Deus, rogai por nós, pecadores, agora e na hora da nossa morte. Amém.
2: Ave Maria, cheia de graça, o Senhor é convosco. Bendita sois vós entre as mulheres.
1: Santa Maria, Mãe de Deus, rogai por nós, pecadores, agora e na hora da nossa morte. Amém.
2: Ave Maria, cheia de graça, o Senhor é convosco. Bendita sois vós entre as mulheres.
1: Santa Maria, Mãe de Deus, rogai por nós, pecadores, agora e na hora da nossa morte. Amém.
2: Ave Maria, cheia de graça, o Senhor é convosco. Bendita sois vós entre as mulheres.
1: Santa Maria, Mãe de Deus, rogai por nós, pecadores, agora e na hora da nossa morte. Amém. Como era no princípio, agora e sempre. Amém. Rogai por nós que recorremos a vós. Levai as almas todas para o céu, socorrei principalmente as que mais precisarem.

terceiro mistério doloroso, contemplamos a coroação de espinhos. Despiram-no e envolveram no manto escarlate. Então, tecendo uma coroa de espinhos, colocaram-na sobre a sua cabeça, bem como uma cana na mão direita. Os instrumentos com que Jesus é coroado recordam-nos que muitas vezes a fé é motivo de escárnio para aqueles que estão à nossa volta. No tempo de São João Maria Vianney, também aquele

0: pequeno homem que, com tantas dificuldades em aprender o latim, certamente também foi ridicularizado. Rezemos por todos os sacerdotes do mundo inteiro, que nos mais diversos ambientes sofrem estas ridicularizações e estas perseguições. Pai nosso, que estais nos céus, santificado seja o vosso nome. Venha a nós o vosso reino, seja feita a vossa vontade, assim na terra como no céu. Ave Maria, cheia de graça, o Senhor é convosco. Bendita sois vós entre as mulheres e bendito é o fruto do vosso ventre, Jesus.
1: Santa Maria, Mãe de Deus, rogai por nós, pecadores, agora e na hora da nossa morte.
0: Ave Maria, cheia de graça, o Senhor é convosco. Bendita sois vós entre as mulheres e bendito é o fruto do vosso ventre, Jesus. Ave Maria, cheia de graça, o Senhor é convosco. Bendita sois vós entre as mulheres. Bendito é o fruto do vosso ventre, Jesus.
1: Santa Maria, Mãe de Deus,
0: rogai
1: por nós,
0: pecadores,
1: agora e na hora da nossa morte.
0: Ave Maria, cheia de graça, o Senhor é convosco. Bendita sois vós entre as mulheres. Bendito é o fruto do vosso ventre, Jesus.
1: Santa Maria,
0: Ave Maria, cheia de graça, o Senhor é convosco. Bendita sois vós entre as mulheres e bendito é o fruto do vosso ventre, Jesus. Ave Maria, cheia de graça, o Senhor é convosco. Bendita sois vós entre as mulheres e bendito é o fruto do vosso ventre, Jesus. Ave Maria, cheia de graça, o Senhor é convosco. Bendita sois vós entre as mulheres e bendito é o fruto do vosso ventre, Jesus.
1: Santa Maria, Mãe de Deus, rogai por nós, pecadores, agora e na hora da nossa morte.
0: Ave Maria, cheia de graça, o Senhor é convosco. Bendita sois vós entre as mulheres e bendito é o fruto do vosso ventre, Jesus.
1: Santa Maria,
0: Ave Maria, cheia de graça, o Senhor é convosco. Bendita sois vós entre as mulheres e bendito é o fruto do vosso ventre, Jesus. Ave Maria, cheia de graça, o Senhor é convosco. Bendita sois vós entre as mulheres e bendito é o fruto do vosso ventre, Jesus. Glória ao Pai, ao Filho e ao Espírito Santo.
1: Como
0: Maria concebida sem pecado. Ó meu bom Jesus, perdoai-nos e livrai-nos do fogo do inferno.
1: Levai as almas todas para o céu

Quarto mistério doloroso, contemplamos Jesus que caminha com a cruz para o Calvário. Levaram, pois, consigo Jesus, que carregava às costas uma cruz, e se dirigiam a um lugar, chamado Crânio, que em hebraico se diz Gólgota. O caminho de Jesus para o Calvário, recorda São João Maria Vianney, foi muitas vezes percorrido por ele quando tinha de ir substituir os outros sacerdotes à sua volta que se encontravam doentes. Era grande a escassez de clero naquela região por causa das perseguições dos revolucionários. Rezemos por todos aqueles que são perseguidos, para que o Senhor a todos os conforte nas suas tribulações. Pai nosso, que estás

0: pão nosso de cada dia nos dai hoje. Perdoai-nos as nossas ofensas, assim como nós perdoamos a quem nos tem ofendido. E não nos deixeis cair em tentação, mas livrai-nos do mal. Santa Maria, Mãe de Deus, rogai por nós, pecadores, agora e na hora da nossa morte. Amém. Santa Maria, Mãe de Deus, rogai por nós, pecadores, agora e na hora da nossa morte. Amém. Santa Maria, Mãe de Deus, rogai por nós, pecadores, agora e na hora da nossa morte. Amém. Santa Maria, Mãe de Deus, rogai por nós, pecadores, agora e na hora da nossa morte. Amém. Santa Maria, Mãe de Deus, rogai por nós, pecadores, agora e na hora da nossa morte. Amém.
1: Ave Maria, cheia de graça,
0: o Senhor é convosco. Bendita sois vós entre as mulheres, bendito é o fruto do vosso ventre, Jesus. Santa Maria, Mãe de Deus, rogai por nós, pecadores, agora e na hora da nossa morte. Amém.
1: Ave Maria, cheia de graça, o Senhor é convosco. Bendita sois vós entre as
0: Santa Maria, Mãe de Deus, rogai por nós, pecadores, agora e na hora da nossa morte. Amém.
1: Ave Maria, cheia de graça, o Senhor é convosco. Bendita sois vós
0: entre as mulheres, bendito é o fruto do vosso ventre, Jesus. Santa Maria, Mãe de Deus, rogai por nós, pecadores, agora e na hora da nossa morte. Amém. Santa Maria, Mãe de Deus, rogai por nós, pecadores, agora e na hora da nossa morte. Amém.
1: Ave Maria, cheia de graça, o Senhor é convosco. Bendita sois vós
0: entre as mulheres, bendito é o fruto do vosso ventre, Jesus. Santa Maria, Mãe de Deus, rogai por nós, pecadores, agora e na hora da nossa morte. Amém. Como era no princípio, agora é sempre. Amém. Rogai por nós que recorremos a vós. Vai as almas todas para o céu, socorrei principalmente as que mais precisarem.

0: Quinto mistério doloroso, contemplamos a crucifixão e a morte de Jesus. Depois de o terem crucificado, retiraram as vestes e tiraram-nas à sorte. E os soldados ficaram ali a guardá-lo, sentados a guardá-lo. E Jesus, outra vez, em alta voz, expirou. A vida de Jesus foi um excesso de amor. No final da sua vida, São João Maria Vianney reconheceu que talvez tivesse exagerado nos excessos de penitência que impôs sobre si próprio. Recemos por todos os sacerdotes que, inexcedivelmente, gastam toda a sua vida em favor daqueles a quem lhes foi confiado a guarda do rebanho. Pai nosso, que estais nos céus, santificado seja o vosso nome. Venha a nós o vosso reino, seja feita a vossa vontade, assim na terra como no céu. Ave Maria, cheia de graça, o Senhor é convosco. Bendita sois vós entre as mulheres e bendito é o fruto do vosso ventre, Jesus. Ave Maria, cheia de graça, o Senhor é convosco. Bendita sois vós entre as mulheres e bendito é o fruto do vosso ventre, Jesus. Ave Maria, cheia de graça, o Senhor é convosco. Bendita sois vós entre as mulheres e bendito é o fruto do vosso ventre, Jesus. Ave Maria, cheia de graça, o Senhor é convosco. Bendita sois vós entre as mulheres e bendito é o fruto do vosso ventre, Jesus. Ave Maria, cheia de graça, o Senhor é convosco. Bendita sois vós entre as mulheres e bendito é o fruto do vosso ventre, Jesus.
1: Santa Maria, Mãe de Deus, rogai por nós, pecadores, agora
0: e na hora da nossa morte. Amém. Ave Maria, cheia de graça, o Senhor é convosco. Bendita sois vós entre as mulheres e bendito é o fruto do vosso ventre, Jesus. Ave Maria, cheia de graça, o Senhor é convosco. Bendita sois vós entre as mulheres. Bendito é o fruto do vosso ventre, Jesus.
1: Santa Maria, Mãe de Deus, rogai por nós, pecadores, agora e na hora da nossa morte.
0: Ave Maria, cheia de graça, o Senhor é convosco. Bendita sois vós entre as mulheres. E bendito é o fruto do vosso ventre, Jesus.
1: Santa Maria,
0: Ave Maria, cheia de graça, o Senhor é convosco. Bendita sois vós entre as mulheres e bendito é o fruto do vosso ventre, Jesus. Ave Maria, cheia de graça, o Senhor é convosco. Bendita sois vós entre as mulheres e bendito é o fruto do vosso ventre, Jesus. Glória ao Pai, ao Filho e ao Espírito Santo. Ó Maria, concebida sem pecado. Ó meu bom Jesus, perdoai-nos e livrai-nos do fogo do inferno. Rezemos estas três últimas Ave Marias pelas intenções do Papa Leão, também pelas todas as intenções confiadas a este santuário, por todos os nossos pedidos que hoje queremos colocar aos pés de Nossa Senhora neste mês de agosto, nestes dias em que tantos imigrantes regressam ao nosso país. Rezemos também por eles e pelas suas vidas e neste dia de São João Maria por todos os sacerdotes do mundo inteiro. Ave Maria, cheia de graça, o Senhor é convosco. Bendita sois vós entre as mulheres e bendito é o fruto do vosso ventre, Jesus. Santa Maria, Mãe de Deus, rogai por nós, pecadores, agora e na hora da nossa morte. Amém. Ave Maria, cheia de graça, o Senhor é convosco. Bendita sois vós entre as mulheres Bendito é o fruto do vosso ventre, Jesus. Santa Maria, Mãe de Deus, rogai por nós, pecadores, agora e na hora da nossa morte. Amém. Ave Maria, cheia de graça, o Senhor é convosco. Bendita sois vós entre as mulheres. Bendito é o fruto do vosso ventre, Jesus. Santa Maria, Mãe de Deus, rogai por nós, pecadores, agora e na hora da nossa morte. Amém. Salve, Rainha, Mãe de Misericórdia, vida, doçura e esperança nossa, salve. A vós bradamos os degradados filhos de Eva. A vós suspiramos, gemendo e chorando, neste vale de lágrimas. Eia, pois, advogada nossa, esses vossos olhos misericordiosos a nós volvei. Desde estes termos, trai-nos, Jesus, bendito fruto do vosso ventre. Ó clemente, ó piedosa, ó doce sempre Virgem Maria, rogai por nós, Santa Mãe de Deus, para que sejamos dignos das promessas de Cristo. Amém. Senhor esteja convosco. A bênção de Deus Todo-Poderoso, Pai, Filho e Espírito Santo, desça sobre vós e permaneça para sempre.
1: Amém.
0: Bom regresso a todos as vossas casas e dêem paz e o Senhor vos acompanhe.
1: Yes.

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1: Noite, são 9 horas 8 nos Açores. 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
2: Abastecimento e qualidade da água estão garantidos, diz a Águas de Portugal, apesar do ataque informático de que foi alvo. As escolas adiaram o prazo de reapreciação dos exames nacionais do secundário. Desde sexta que as empresas do Grupo Águas de Portugal estão a braços com consequências de um ciberataque, ao que apurou a Renascença. O grupo que gera o ciclo urbano da água em Portugal continental sofreu um ataque informático de elevada complexidade, mas a empresa garante à Renascença que não foi posta em causa nem a segurança, nem o abastecimento, nem a qualidade da água, apenas houve problemas administrativos e em contacto com clientes e parceiros. As escolas adiaram o prazo para os professores concluírem os pedidos de reapreciação dos exames nacionais da primeira fase. O prazo inicial dado nas convocatórias terminaria hoje, quer para as reapreciações, quer para os exames da segunda fase. No caso das reapreciações, muitos professores estão a receber nova data, diz o movimento Missão Escola Pública. Já no que respeita às classificações dos exames de segunda fase, o prazo não foi alargado, numa altura em que ainda há itens a ser distribuídos. Ontem, o Ministro da Educação garantia que 97% das respostas já estavam classificadas, assim como mais de metade dos pedidos de reapreciação, mas Cristina Mota não acredita nos números avançados por Fernando Alexandre.
3: São números que já provaram muitas vezes terem de ser revistos e que depois acabam por não corresponder à verdade. Lembramos, por exemplo, no dia 17 de julho, quando Fernando Alexandre deu indicação que a totalidade das classificações estava concluída e percebeu-se nos dias seguintes que era um número que não estava correto. Portanto, estes 97% não nos deixam descansados e muito menos os 50%, uma vez que é apresentado no dia anterior a que o processo deveria estar concluído.
2: Cristina Mota, do Movimento Missão Escola Pública, ouvida por Cristina Nascimento. Depois da manhã, quinta-feira, termina o prazo para os alunos concorrerem ao ensino superior na primeira fase. André Ventura pede coragem ao Primeiro-Ministro para que tome uma decisão política que reponha a integridade e a autoridade do Estado, posição assumida pelo líder do Chega a propósito da investigação preventiva da Procuradoria Europeia sobre os contratos assinados entre a Judiciária, quando era liderada por Luís Neves, e a empresa Construa Barcelos.
4: O facto de uma instituição europeia ter vindo dizer que está a investigar, ainda que preventivamente, agora coisas mais graves de desvio de fundos, que podem incluir fraude e corrupção, a um ministro em funções, quando tutelava outra instituição, no caso a Polícia Judiciária, é o grau zero que podemos ter no Estado. Isto não vai parar enquanto não for tomada uma decisão com coragem, uma decisão política, que tenha a consequência de repor a integridade e a autoridade do Estado.
2: Nestas declarações registadas pela RTP, André Ventura diz que está em causa a suspeita de um potencial desvio de fundos europeus do PRR para obras não divulgadas devidamente. Está totalmente reaberto o IP2 na zona de Castro Verde após um incêndio que condicionou a circulação automóvel. O fogo foi entretanto dominado, já está em fase de rescaldo. Também em conclusão está um incêndio em Pombal que ainda mobiliza quase 70 operacionais. Contactado pela Renascença, João Antunes, o comandante da Proteção Civil de Leiria, explica que o fogo teve origem num carro que se incendiou.
5: Aquilo que se passou foi um acionamento que tivemos às 17h49 para um incêndio numa viatura. Como estava ali junto à zona de mato, acabou por pegar ao mato. Tivemos que fazer um empenhamento de 71 operacionais com 17 meios terrestres e 4 meios aéreos.
2: Comandante da Proteção Civil de Leiria, ouvido por Marisa Gonçalves. Está tudo em rr.pt, ficou Oscar Daniel.
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2: Vai ter hoje um dia de céu pouco nublado no território do continente, máximas de 24 graus para o Porto, 29 para Lisboa, 32 para Faro, nas ilhas 25 para Ponta Delgada e 30 para o Funchal. Eu sou o Oscar Daniel, desejo-lhe uma ótima noite. Vou estar consigo até às meia-noite de rádio de Renascença. Espero que tenha uma boa viagem. Se está a viajar, já deve abrir esta hora da suíte, se está boa.

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0: grande canção Pink Floyd, Wish You Were Here. Está com a Renascença, sempre nunca igual. Já a seguir vem Shania Twain e também da U.
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0: Chama-se Alta Fidelidade e não é apenas um filme. É uma viagem por corações partidos e crescimento pessoal com uma banda sonora perfeita. Realizado por Stephen Frears e baseado na obra do inglês Nick Hornby, que tem uma coleção que vale a pena conhecer, este clássico de culto do ano 2000 apresenta-nos Rob Gordon, interpretado por John Cusack, um dono de uma loja de vinil em Chicago que é tão charmoso quanto disfuncional. O filme começa com o fim de um relacionamento e a partir daí toda uma viagem pelo seu passado amoroso numa tentativa de descobrir onde anda a falhar, sempre recheada de música, conversas sobre música e muitos, muitos top 5.
1: I feel kind of basic today. Top 5 side ones, track ones. Janie Jones, Clash, from The Clash. Let's Get It On, Marvin Gaye from Let's Get It On. Nirvana, Smells Like Teen Spirit off of Nevermind.
2: Oh no, Rob, that's not obvious enough. Not at all. How about Point of No Return on Point of No Return? Lewis, so you can get up.
1: Shut up. White Light, White Heat, Velvet Underground.
3: Okay, that would be on my list.
4: Though not on mine.
1: Massive Attack, No Protection. The song is Radiation Ruling the Nation.
2: Oh, kind of a new record.
5: Excuse me, I was in a minute.
2: Very nice, Rob. A sly declaration of new classic status slipped into a list of old safe ones. Very pussy!
0: Isto tudo sem esquecer de Jack Black, um dos empregados na loja de vinil, sempre cheio de opiniões muito particulares e uma voz brutal.
2: However, this evening we will be Barry Jive and the Uptown Five.

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1: É um filme para quem gosta de falar sobre música, partilhar ideias, opiniões, discutir qual é a melhor faixa do álbum X ou Y e até para descobrir músicas que podiam nem fazer parte das nossas favoritas. Não.

Para além das vibes indie e da obsessão pelo vinil, Alta Fidelidade é um filme sobre relações humanas e sobre como usamos a música para entendermos melhor a nossa existência. Afinal, não é só um filme sobre corações partidos, é sobre acordarmos definitivamente para quem somos e, principalmente, para quem queremos ser. E se o pudermos fazer ao som de música e com um sorriso na cara, melhor ainda.

por ouvir novamente rr.pt ou nas plataformas digitais habituais, onde quiser. Eu sou o Oscar Daniel, desejo-lhe uma ótima noite. Vou estar consigo até perto da meia-noite. Venha comigo aqui na Renascença, sempre com o que igual.

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Está a cor nascença sempre, nunca igual. Desejo de uma ótima noite de terça-feira. Este é o Hotel Califórnia, o Paulo Coelho está de férias. Estou eu consigo, Oscar Daniel, agora com 7ª Legião.

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10: Boa noite, são 10 horas 9 nos Açores, as notícias na Renascença, os destaques a esta hora.
11: Montenegro critica a Espanha por aquilo que diz serem políticas com efeito de chamada de imigrantes. Abastecimento e qualidade de águas estão garantidos, diz Águas de Portugal, apesar do ataque informático de que foi alvo. O Primeiro-Ministro critica as políticas com efeito de chamada de imigrantes para o espaço europeu. Apesar de não se referir em concreto à recente crise migratória em Ceuta, território espanhol que faz fronteira com Marrocos, Luís Montenegro disse estar a assistir incrédulo a fenómenos de falta de regras e de regulação do fluxo migratório.
12: Infelizmente, alguns teimam em adotar políticas que são, muitas vezes, ou têm muitas vezes, um efeito de chamada. Chamam as pessoas sem lhes proporcionar as condições para os acolher e integrar. É uma época para nós dizermos que em Portugal, francamente, estamos a fazer aquilo que tem que ser feito. Estamos a criar condições para que as pessoas tenham dignidade quando vêm para Portugal.
11: Montenegro, no mesmo dia em que houve uma reunião por videoconferência dos ministros da Administração Interna da União Europeia, realizada a pedido de Madrid para discutir a crise migratória em Ceuta, os 27 mostraram-se unidos e prontos a ajudar a Espanha a proteger as suas fronteiras da imigração ilegal. E 17 migrantes serão morridos quando tentavam chegar de barco às Ilhas Baleares, a partir do norte da África. As autoridades espanholas resgataram 2 sobreviventes que foram hospitalizados. Está em curso uma operação de busca pelos desaparecidos com a ajuda de um helicóptero. André Ventura pede coragem ao Primeiro-Ministro para que tome uma decisão política que reponha a integridade e a autoridade do Estado, posição assumida pelo líder do Chega a propósito da investigação preventiva da Procuradoria Europeia sobre os contratos assinados entre a Judiciária, quando era liderada por Luís Neves, e a empresa Construbarcelos.
13: O facto de uma instituição europeia ter vindo dizer que está a investigar, ainda que preventivamente, agora coisas mais graves de desvio de fundos, que podem incluir fraude e corrupção, a um ministro em funções, quando tutelava outra instituição, no caso a Polícia Judiciária, é o grau zero que podemos ter no Estado. Isto não vai parar enquanto não for tomada uma decisão com coragem, uma decisão política, que tenha a consequência de repor a integridade e a autoridade do Estado.
11: Nestas declarações registadas pela RTP, André Ventura diz que está em causa a suspeita de um potencial desvio de fundos europeus do PRR para obras não divulgadas devidamente. A judiciária apreendeu 2 toneladas de cocaína no Porto de Sines, num porta-contentores com madeira de Hong Kong, mas proveniente do Panamá, que atracou na última madrugada. O navio serviria para fazer o transporte entre continentes e, chegado ao destino, os traficantes deveriam usar lanchas rápidas para transportar a droga até à costa. A judiciária, em conjunto com a Marinha e a Força Aérea, encontrou cocaína dias depois de terem sido encontradas 2 toneladas desta mesma droga nas praias da Comporta. Desde sexta que as empresas do Grupo Águas de Portugal estão a braços com as consequências de um ciberataque, ao que apurou a Renascença. O grupo que gera o ciclo urbano da água em Portugal continental sofreu um ataque informático de elevada complexidade, mas a empresa garante à Renascença que não foi posta em causa nem a segurança no abastecimento nem a qualidade da água, apenas houve problemas administrativos e no contacto com clientes e parceiros. O Benfica vai criar uma fanzone para os adeptos assistirem ao jogo do próximo domingo frente ao Académico de Viseu. A partida vai ser à porta fechada devido a castigo, mas o clube encarnado vai montar ecrãs gigantes no exterior do Estádio da Luz para sócios e adeptos acompanharem em direto. Outra hipótese, eu ir o relato aqui na Renascença. Está tudo em rr.pt. Fique com o Oscar Daniel.
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15: Está dada a primeira pedalada numa nova era da Volta a Portugal. Esse é o grande objetivo da Federação Portuguesa de Ciclismo, que assumiu a organização da Grandíssima depois de rescindir contrato com a Podium, que há muitos anos assumia essa responsabilidade. O objetivo é claro, melhorar a corrida no trajeto, na visibilidade e nas equipas que consegue atrair. E a tarde arrancou com a notícia que o Instituto da Conservação da Natureza e das Florestas autorizou a etapa da Volta a Portugal no Gerês, que era um grande ponto de interrogação no percurso deste ano. No entanto, não haverá público, não haverá caravana, o número de carros será reduzido ao mínimo e nem sequer será autorizado o helicóptero da transmissão televisiva. É um mal menor para o organizador Ezequiel Mosquera. Uma câmara numa moto é suficiente. Importa é estrear um novo percurso.
16: Tinha previsto não deixar passar público de além dos veículos de limpeza, que não vai haver porque vai ser sancionável, para mesmo sancionável, vai haver veículos da própria câmara que vão a passar por ali a revisar, e afinal são 120 bicicletas com os mínimos carros de apoio que quase a ralentí, os que non son eléctricos ou híbridos, e sen helicóptero, e se pode haber unha mota, só unha mota da RTP a filmar ese paso que vai a ser histórico e inédico para relatar o pulmão verde que há no norte de Portugal.
15: Atrair equipas do World Tour é um dos objetivos, usando o argumento que não há melhor teste para os futuros trepadores do que a volta a Portugal. A UAE comprou a ideia e vai estar presente.
16: Não é fácil, não é de um ano para o outro. Tem moi poucos puntos, é moi longa, pero ten un valor tremendo como evento de país. E eso é o que, de alguma maneira, temos que trasladar visibilidade lá fora, que vexan que a Volta a Portugal é un grande evento, que non se pode xulgar porque veña un outro cultura, e é un relato que hai que construir ano a ano. Uma viragem de volante lenta, lenta, mas está empezando a ser.
15: O fim da tarde reservou a apresentação das equipas num cenário idílico, junto ao Tejo, ao lado do padrão dos descobrimentos. O campeão olímpico Rui Oliveira nunca ganhou na estrada e vai ser o capitão de uma UAE muito jovem. Oliveira esteve perto muitas vezes de ganhar e quer finalmente levantar os braços para festejar. O sonho seria conquistar a etapa do Porto, onde vai correr em casa.
17: Se uma para ganhar, obviamente que seria essa, mas espero não ter que esperar 11 dias para tentar lutar por uma, ou para levantar os braços, neste caso. Se puder ganhar antes uma etapa e não ganhar no Porto, que assim seja, acho que já vai ser muito especial passar e acabar a última etapa no Porto. Obviamente que ganhar seria um sonho, mas já poder fazer essa etapa nas estradas que eu treino todos os dias será muito especial.
15: Rui Oliveira está satisfeito por correr em Portugal e espera que a presença da UAE traga outras equipas a marcarem presença na Volta a Portugal nos próximos anos.
17: O facto da nossa equipa ter escolhido fazer esta Volta a Portugal, estar aqui 11 dias, é sinal que a equipa sente que esta corrida pode ser muito importante também para nós, e acho que dá muita credibilidade à volta, e espero que seja uma rampa de lançamento para que outras equipas do World Tour nos próximos anos também assim venham.
15: Adrià Péricas é o líder da UAE para atacar a camisola amarela. Nos próximos anos, poderemos vê-la atacar bons resultados no Tour, no Giro ou na Vuelta. Mas, por agora, quer testar-se na grandíssima, numa prova que tem de tudo, do contrarrelógio à alta montanha.
18: Um pouco a ideia que temos, não? Com Machinha, desde principio de año lo hablamos un poco así, ¿no? La experiencia antes de hacer una gran vuelta, ¿no? Por los días, por las etapas, la dureza que tiene, entonces eso es.
15: Vamos a ver a Péricas atacando como Pogacar, como Del Toro.
18: Vamos a ver Péricas dándolo todo.
15: A UAE traz atenção mediática, mas as equipas portuguesas não entregam a vitória. Artemis da Nicolor Campicarne é o bicampeão em título e ir para o hat-trick está nos planos.
19: Sim, vamos tentar e vamos ver na final o que podemos fazer.
15: A alta montanha fica para mais tarde. A odisseia dos ciclistas começa amanhã e nem sequer precisam de ir para longe, basta atravessarem a estrada. A tradição do prólogo mantém-se na volta a Portugal e o percurso de 6,5 km começa e termina em frente ao Mosteiro dos Jerónimos. O crónico primeiro camisola amarela é Rafael Reis, também da Nicolor. É o seu grande objetivo da temporada, mas tem um rival à altura na UAE, Julius Johansson, seu antigo colega de equipa.
20: Quero muito a vitória amanhã e voltar por ela, é isso que eu tenho na cabeça. Eu acho que principalmente o Julius é um candidato para o dia de amanhã. Acho que posso vencer, tenho que acreditar nisso pelo menos.
15: Hoje as pedaladas foram apenas para ir do autocarro até ao palco da apresentação, mas amanhã serão a sério. Ligam-se os potenciómetros e cada watt vai contar no prólogo de Lisboa, que vai coroar o primeiro camisola amarela da Volta a Portugal 2026.
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São poucas nuvens no território do continente para esta quarta-feira, máximas de 24 para o Porto, 29 para Lisboa, 32 para Faro, nas Ilhas, 25 máxima para Ponta Delgada, 30 para o Funchal. Walk This Way, Aerosmith, Run DMC, boa noite, tenha uma ótima terça para boas férias.

0: O grupo Novo Rock, GNR, na Renascença, com Direna. Está com a Renascença sempre no Bigode e Lighthouse Family, também de táxi. Não sai daí.
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Hotel California na Renascença, comigo Oscar Daniel, e agora uma canção de Prince, mas quem imortalizou foi mesmo Sinéad O'Connor, uma versão absolutamente fantástica. Nothing Compares to You.

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Lembramos, a 4 de agosto de 1901 nascia em Nova Orleans Louis Armstrong. Durante quase toda a vida ele celebrou o aniversário a 4 de julho de 1900, durante data que inventou, aliás, ou que acreditava ser a correta. Durante a sua infância foi criado por uma família de imigrantes judeus russos, que o empregavam e alimentavam. Ele usou um colar com a estrela Davi pelo resto da vida em agradecimento ao carinho e suporte que recebeu deles na juventude. No 1964, com a música Hello Dolly, tornou-se o artista mais velho a alcançar o topo da parada Billboard aos 62 anos, tirando os Beatles, imagino só, do primeiro lugar. Aos 13 anos, foi enviado a um reformatório após disparar uma arma de fogo num dia de fim de ano, onde aprendeu a tocar.

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Desejo de continuação de uma ótima noite com a Renascença. Eu sou o Vasco Daniel. Tenho as notícias às 11. Kate Bush, Running Up That Hill.

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7: Boa noite, são 11 horas, 10 horas nos Açores. As notícias na Renascença, os destaques a esta hora.
8: As redes sociais em Marrocos alimentam rumores sobre a nova entrada massiva em Ceuta para breve, sem referir Espanha, mas Montenegro critica os países que defendem políticas com efeito de chamada de imigrantes. Multiplicam-se nas redes sociais usadas por jovens marroquinos os rumores sobre uma alegada entrada massiva em Ceuta a 15 de agosto. Centenas de publicações e conversas em grupos de Facebook e WhatsApp fazem referência a essa data como possível dia para uma nova tentativa de entrada em massa na cidade espanhola de Ceuta. É o que avança o diário espanhol El País. Um dos grupos de Facebook dedicados à migração entre Marrocos e Ceuta reúne cerca de 23 mil membros e registrou um crescimento superior a 6 mil utilizadores só na última semana. Por cá, o primeiro-ministro critica as políticas com efeito de chamada de imigrantes para o espaço europeu. Apesar de não se referir em concreto à recente crise migratória em Ceuta, território espanhol que faz fronteira com Marrocos, Luís Montenegro diz estar a assistir incrédulo a fenómenos de falta de regras e de regulação do fluxo migratório.
9: Infelizmente, alguns teimam em adotar políticas que são muitas vezes, ou têm muitas vezes, um efeito de chamada. Chamam as pessoas sem lhes proporcionar as condições para os acolher e integrar. É uma época para nós dizermos que em Portugal, francamente, estamos a fazer aquilo que tem que ser feito. Estamos a criar condições para que as pessoas tenham dignidade quando vêm para Portugal.
8: Montenegro, no mesmo dia em que houve uma reunião por videoconferência dos ministros da Administração Interna da União Europeia, realizada a pedido de Madrid para discutir precisamente a crise migratória em Ceuta, os 27 mostraram-se unidos e prontos a ajudar a Espanha a proteger as suas fronteiras da imigração ilegal. As escolas adiaram o prazo para os professores concluírem os pedidos de reapreciação dos exames nacionais da primeira fase. O prazo inicial dado nas convocatórias devia terminar hoje, quer para as reapreciações, quer para os exames da segunda fase, mas no caso das reapreciações, muitos professores estão a receber nova data. Grande Cristina Mota, do Movimento Missão Escola Pública.
10: Há escolas a indicarem aos relatores que têm um tempo suplementar de 2 dias, prolongando, portanto, este prazo até ao dia 6, o que leva a crer que certamente no dia 7, pelo menos no que diz respeito às reapreciações, não teremos certamente a totalidade das pautas fixadas.
8: Cristina Mota, do Movimento Missão Escola Pública, aqui ouvida por Cristina Nascimento. Depois de amanhã, na quinta-feira, termina o prazo para os alunos concorrerem ao ensino superior na primeira fase. 7 pessoas foram assassinadas em contexto de violência doméstica no segundo trimestre deste ano. São dados da Comissão para a Cidadania e a Igualdade de Género. As vítimas foram 5 mulheres, uma criança e um homem, ou seja, mais uma pessoa morta do que entre janeiro e março. Ao todo, houve mais de 7.800 participações deste tipo de crime, um aumento de 13,3% face ao trimestre anterior. Os 5 maiores bancos fecharam o primeiro semestre do ano com um lucro total superior a 2.500 milhões de euros. Ainda assim, representa menos de 70 milhões face ao mesmo período do ano passado. Novo Banco, BPI e Santander são responsáveis pelos milhões perdidos. Os 3 registaram menos lucros nos primeiros 6 meses deste ano. A Caixa Geral de Depósitos manteve os resultados praticamente inalterados, com uma subida de 2%, enquanto o BCP registou mais 13%. No futebol, Florentino deixou Burnley, mas continua em Inglaterra, assina pelo Ipswich Town. O médio português de 26 anos assinou um contrato de 5 temporadas até ao verão de 2031. O Benfica, clube de formação do atleta, deve receber cerca de 900 mil euros referentes ao mecanismo de solidariedade da FIFA. Está tudo em rr.pt. Fico com o Oscar Daniel aqui na Renascença.
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7: 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Eu sou o Oscar Daniel, desejo-lhe uma ótima noite. De terça-feira, venha comigo até à meia-noite. Billie Eilish, Wildflower.

0: O dia vai trazer poucas nuvens no território do continente, máximas de 24 graus para o Porto, 29 para Lisboa, 32 para Faro, nas ilhas alguns aguaceiros com máxima de 25 para Ponta Delgada, o Funchal tem céu pouco nublado, máxima prevista de 30 graus. Vem aí Phil Collins, I wish it would rain down.
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Eu costumo dizer que este senhor tem um toque de Midas. Cada canção dele parece ser um sucesso. A Wish It Would Rain Down tem a participação também na guitarra de Eric Clapton. Desejo-lhe uma ótima noite de terça-feira. Boas férias para si que está de férias. Até à perto da meia-noite. Estamos juntos aqui na rádio agora com

sombre comeback do Friends. Vem um filme daqueles que provavelmente nos traz um pouco aquela parte da infância dos nossos filhos. 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Andorinhas, a namora.

É seguramente uma das artistas com mais sucesso na atualidade, Taylor Swift, com The Faith of Ophelia. 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Uma mágica, Expressive Soul. Boa noite.

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Seja uma ótima noite com a Renascença. À meia-noite está aí o Manuel Cabral, eu sou o Oscar Danel. Encontro-me marcado a qualquer instante, aqui na Renascença, sempre nunca igual. Tenha umas boas férias.

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Boa noite com Santo Inácio. Tomai, Senhor, e recebei toda a minha liberdade, a minha memória também, o meu entendimento e toda a minha vontade. Tudo o que eu tenho e possuo, vós me destes com amor. Todos os dons que me destes, com gratidão vos devolvo. Disponde deles, Senhor, segundo a vossa vontade. Dai-me somente o vosso amor, a vossa graça. Isso me basta. Nada mais quero pedir.

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1: Boa noite, é agora 00h11 nos Açores. Está com a Renascença, já a seguir vamos às notícias, mas antes os títulos em destaque nesta edição.
2: As redes sociais em Marrocos alimentam rumores sobre a nova entrada massiva em Ceuta para breve, isto numa altura em que sobe para 141 o número de mortos nos últimos dias. Multiplicam-se nas redes sociais usadas por jovens marroquinos os rumores sobre uma alegada entrada massiva em Ceuta marcada para 15 de agosto. Centenas de publicações e conversas em grupos de Facebook e WhatsApp fazem referência a essa data como possível dia para uma nova tentativa de entrada em massa na cidade espanhola de Ceuta. É o que avança o diário espanhol El País. Um dos grupos de Facebook dedicados à migração entre Marrocos e Ceuta reúne cerca de 23 mil membros e registrou um crescimento superior a 6 mil utilizadores só na última semana. Entretanto, sobe para 141 o número de mortos confirmados na sequência da travessia nos últimos dias da fronteira de Marrocos para Ceuta. Segundo fontes oficiais citadas pela cadena SER, estão contabilizados 78 mortes em Ceuta, mais 63 corpos recuperados ainda em águas marroquinas, que prefazem as 141 vítimas contabilizadas ao todo até agora. A maioria dos corpos corresponde a jovens entre os 20 e os 30 anos, na sua maioria marroquinos, mas também alguns africanos subsaarianos. E por cá o primeiro-ministro critica as políticas com efeito de chamada de imigrantes para o espaço europeu. Luís Montenegro disse estar a assistir incrédulo a fenómenos de falta de regras e de regulação do fluxo migratório.
3: Infelizmente, alguns teimam em adotar políticas que são, muitas vezes, ou têm muitas vezes, um efeito de chamada. Chamam as pessoas sem lhes proporcionar as condições para os acolher e integrar. É uma época para nós dizermos que em Portugal, francamente, estamos a fazer aquilo que tem que ser feito. Estamos a criar condições para que as pessoas tenham dignidade quando vêm para Portugal.
2: Montenegro, no mesmo dia em que houve uma reunião por videoconferência dos ministros da Administração Interna da União Europeia, realizada a pedido de Madrid para discutir a crise migratória em Ceuta. Um possível acordo sobre o Estreito de Hormuz deixou o preço do barril de Brent em queda, valia ao final da tarde menos de 80 dólares, após uma queda de cerca de 5,2%. O petróleo Brent continuou a tendência de queda esta semana, na sequência das declarações do secretário do Tesouro norte-americano, Scott Bessent, que admitiu um acordo iminente entre Washington e Teherão para reabrir o Estreito de Hormuz aos navios comerciais. Ainda lá por fora, na Ucrânia, está em chamas um edifício de apartamentos de 20 andares em Kiev, na sequência dos ataques russos das últimas horas, confirma o autarca da capital ucraniana. Estão a ser usados mísseis balísticos e, segundo o presidente da Câmara, foram também atingidos dois armazéns a norte da capital. Por cá, André Ventura pede ao primeiro-ministro que tenha a coragem de tomar uma decisão política que reponha a integridade e a autoridade do Estado, posição assumida pelo líder do Chega a propósito da investigação preventiva da Procuradoria Europeia sobre os contratos assinados entre a Judiciária, quando era liderada por Luís Neves, e a empresa Construa Barcelos.
4: Eu acho que a primeira atitude que devemos ter é salvaguardar o respeito e a autoridade do Estado. Isso implica que o Ministro da Administração Interna, na nossa perspectiva, do Chega, saia neste momento, que o Primeiro-Ministro assuma essa necessidade. Este Ministro da Administração Interna, na nossa perspectiva, já não tem condições de permanecer no cargo, com estas suspeitas graves que estão a correr no espaço público sobre ele.
2: André Ventura diz que está em causa a suspeita de um potencial desvio de fundos europeus do PRR para obras não divulgadas devidamente. Já foi reforçado o stock e podem voltar a ser reservados online os óculos gratuitos para observar o eclipse solar de 12 de agosto. O anúncio feito pela agência Ciência Viva. Observar o fenómeno astronómico sem a segurança de óculos adequados tem riscos graves, pode mesmo levar à cegueira, e os óculos podem ser reservados no site clubedavisão.pt. Quem não conseguir obter óculos gratuitos pode sempre comprá-los em farmácias, lojas online e supermercados por um valor que ronda os 3 euros, mas é preciso confirmar que estão certificados com a norma ISO 12312-2 e a marca CE visível. Está tudo em rr.pt, notícias à uma com a Rita Villarreal.
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1: Boa noite, está com a Renascença e comigo, Manuel Cabral. Faço-lhe companhia por aqui até às duas e hoje vou tentar ajudá-lo a ter fins de dia ainda melhores do que os que já tem tido, porque hoje vamos procurar a melhor atividade para fazer a seguir ao trabalho. Antes disso, começamos a hora com Alex Warren e esta que se chama Ordinary. Está com a Renascença, sempre, nunca igual. Boa noite. 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

Carolina Deslandes na Renascença com Não Me Importo. E hoje estamos à procura da melhor atividade para fazer quando saímos do trabalho. Ainda por cima, porque estamos no início de agosto, que é aquela fase em que nós olhamos para o lado e pensamos: bem, serei eu a única pessoa no mundo que ainda está a trabalhar? E este pensamento não nos pode desanimar, até porque depois do trabalho ainda há muito tempo, só à noite, às 9, conseguimos agarrar o nosso dia. E há muitas atividades. Por exemplo, ir fazer desporto a seguir ao trabalho. Eu confesso que não consigo, não me convence. Adorava, eu invejo mesmo aqueles leões, aqueles atletas de alta competição que saem do escritório, põem os ténis e vão correr meia maratona, mas eu não consigo. Eu, a seguir ao trabalho, o único agachamento que consigo fazer é para o sofá. Esta atividade talvez não seja para mim, mas fica a sugestão. Se ainda tem energia quando sai do emprego, é ir correr um bocadinho ou então fazer uma coisa mais divertida. Uma natação, um rugby, um futebol, quem sabe. Mas eu acho que o desporto é de manhã. Não me convence esta atividade de fim de dia. Vamos pensar em mais. Antes disso, ouvimos Coldplay na Renascença com Speed of Sound.

0: Craig David na Renascença com 7 Days e hoje falamos das melhores atividades para fazer a seguir ao trabalho. 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E agora, a chegar à Renascença é Virgul e Maninho com esta que se chama Não Está Fácil. Está com a Renascença e comigo, Manuel Cabral, boa noite.
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Fingertips na Renascença, esta chama-se Cause to Love You e hoje falamos das melhores atividades para fazer a seguir ao trabalho. Segundo a minha colega Inês Nogueira, que lhe faz companhia todos os dias no takeaway das 4 às 7, a melhor atividade para fazer quando saímos do emprego é ir à praia. E eu percebo, é incrível dar um mergulho no fim do dia, ficamos logo descontraídos, todos os problemas vão para o mar. Mas eu acho que há um problema, que é nem todos os escritórios são perto do mar. Será que vale a pena, no fim do dia de trabalho, entrar no carro, enfrentar meia hora, uma hora de trânsito só para dar um mergulho? Eu gosto muito de praia, mas não sei se vale assim tanta pena, pelo menos para mim, que sou uma pessoa que gosta de chegar à praia às 9 da manhã, estender a toalha e só sair às 9 da noite quando estou com frio e já não tenho nem mais uma sandes na lancheira. Mas isto sou eu. Inês, eu acho que consigo concordar contigo. Ir à praia no fim do dia é incrível, mas ainda conseguimos encontrar uma atividade melhor. Vamos encontrá-la já a seguir. Antes, temos Temptations na Renascença. Esta chama-se My Girl.

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0: The Killers na Renascença com Somebody Told Me, uma música para abanar o capacete à antiga. E agora vamos saber o tempo para hoje. No Porto, a máxima é de 24 graus, Coimbra chega aos 29 e Lisboa também aos 29. Évora chega aos 33 e Faro aos 32. Parece que agosto se instalou de vez. E nas ilhas, Ponta Delgada chega aos 25 e o Funchal aos 30. Portanto, um dia de verão por todo o país. A chegar à Renascença é a Rosalía e a Carminho com Memória e já a seguir temos as notícias para atualizar a informação. Está com a Renascença sempre, nunca igual, e comigo, Manuel Cabral. Boa noite.
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1: Boa noite, é agora 1:30 nos Açores. Está com a Renascença, já a seguir vamos às notícias, mas antes os títulos em destaque nesta edição.

Multiplicam-se nas redes sociais usadas por jovens marroquinos os rumores de uma alegada entrada massiva em Ceuta, marcada para dia 15 de agosto. Centenas de publicações e conversas em grupos de Facebook e WhatsApp fazem referência a essa data como possível dia para uma nova tentativa de entrada em